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4: A seleção do Uruguai chega para a Copa do Mundo de 2026 vivendo uma fase de renovação. Sem os históricos atacantes Cavani e Suárez, a Celeste aposta agora na nova geração comandada pelo técnico Marcelo Bielsa. O ciclo teve momentos de grande destaque, como vitória sobre Brasil e Argentina nas eliminatórias, além da boa campanha na Copa América, onde eliminou o Brasil e terminou em terceiro lugar. Mas o caminho também foi marcado por turbulências. Depois da Copa América, o Uruguai enfrentou uma sequência irregular, com empates, derrotas e até crises internas envolvendo jogadores e o treinador Marcelo Bielsa. A pressão aumentou após uma goleada sofrida para os Estados Unidos em amistoso preparatório para o Mundial. Mesmo assim, a equipe conseguiu confirmar a vaga para a Copa e chega com nomes importantes como Federico Valverde, hoje um dos grandes destaques do Real Madrid, além de Arrascaeta, Darwin Núñez e Ronald Araújo. Federico Valverde é apontado como o principal líder dessa nova geração uruguaia. Bicampeão mundial, o Uruguai quer voltar a ser protagonista. A expectativa é de uma campanha segura na fase de grupos, mas ainda existem dúvidas sobre como a equipe vai reagir nos jogos decisivos.

0: Principal FM informa a hora certa.
1: 9:03.
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0: Principal FM informa a hora certa.

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2: Principal FM informa a hora certa.
3: 9:12.
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0: 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E a temperatura?
1: 12 graus.
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0: beijo a todos. Obrigado, Paulo Sampaio.
1: Obrigado pelo convite. Valeu, obrigado, São Paulo.
2: Obrigado, Paraná. Sampaio.
3: Tchau, meus amigos.
2: Tem muita gostosona aí. Tá bom.
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0: Principal FM informa a hora certa.
1: 9:38.
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3: E a temperatura?
4: 12 graus.
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1: Principal FM informa a hora certa.
2: 9:47.
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4: E a temperatura?
5: 11 graus.
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0: Obrigado, Felipe Araújo.
1: Valeu, Henrique Juliano.
0: Que Deus abençoe muito você, viu? Prazer estar fazendo parte desse projeto do seu sonho, tá, meu filho?
1: Muito obrigado pelo carinho, pela amizade que nós temos. Muito obrigado por tudo. Tamo junto.
0: Tamo junto. Que Deus abençoe muito você, sua carreira. Obrigado, Goiânia. Obrigado, Brasil. Beijo pra vocês. Com Deus, gente. Beijo.

0: a FIFA realizou uma reunião importante com a Federação de Futebol do Irã para garantir a participação tranquila da seleção iraniana na Copa do Mundo de 2026. O encontro aconteceu em Istambul, na Turquia, e contou com a presença do secretário-geral da FIFA, Matias Grafström, e do presidente da Federação Iraniana, Mehdi Taghi. A preocupação surgiu por causa das tensões políticas entre Irã e Estados Unidos, um dos países sede do Mundial. Além disso, dirigentes iranianos enfrentaram problemas recentes para conseguir vistos e autorizações de entrada em países da América do Norte. Mesmo assim, a FIFA demonstrou confiança e afirmou que está trabalhando junto com a Federação Iraniana para garantir que a seleção dispute normalmente a competição. Segundo Matias Grafström, a conversa foi excelente e construtiva e a entidade está ansiosa para receber o Irã na Copa. A seleção iraniana está no Grupo G, ao lado de Bélgica, Egito e Nova Zelândia, e fará seus jogos da primeira fase nos Estados Unidos.
1: Principal FM informa a hora certa.
2: 10:02.
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1: Principal FM informa a hora certa.
2: 10:03.
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5: E a temperatura?
6: 11 graus.
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2: Principal FM informa a hora certa.
3: 10:11.
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2: A partir de agora tem 2 horas com o melhor do romantismo do rádio. O Love Music pede passagem e eu, Maria Lima, chego junto com as mais lindas canções. Escolhemos a dedo as canções que tocam no coração. Vem conferir o Love Music.
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3: Principal FM informa a hora certa.
4: 10:31.
0: 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E a temperatura?
5: 11 graus.
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0: Principal FM informa a hora certa.
1: 22 horas
2: e 54 minutos.
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0: Principal FM informa a hora certa.
6: 10h55.
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8: E a temperatura?
2: 11 graus.
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1: 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Não mude de frequência, depois do intervalo tem mais.
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2: 11:14.
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1: Principal FM informa a hora certa.
2: 11:14.
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5: E a temperatura?
6: 11 graus.
7: Vinte e três horas e 15 minutos.
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1: Principal FM informa a hora certa.
2: 11:15.
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6: Que bom ter a sua companhia. Vem que tem mais aqui no Love Music.
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2: É amor no ar. No Love Music é assim, muito romantismo. Daqui a pouco tem mais.
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2: Principal FM informa a hora certa.
8: 11:34.
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10: E a temperatura?
11: 11 graus.
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2: Voltamos a apresentar o Love Music. Vem comigo.
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1: 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Voltaremos já já.
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1: Principal FM informa a hora certa.
7: 23:55.
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1: Principal FM informa a hora certa.
8: 11:55.
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10: E a temperatura?
7: 11 graus.
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Meia-noite, 2 minutos, horário de Brasília, 00:02, deste novo dia. Paz e bem, salve Maria Imaculada. Bom dia para você, meu irmão, para você, minha irmã, que sintoniza a Rádio Imaculada na Grande São Paulo, por todo o Brasil, através da Rede Imaculada de Comunicação. Você que está com a gente pelo aplicativo Imaculada Play, você que nos ouve também através do site miliciadaimaculada.org.br, pela Alexa, pelo áudio da TV Imaculada na nova parabólica digital. Iniciando a primeira edição do programa Igreja no Rádio, eu, Leandro Barçan, na apresentação. Que prazer, que alegria estar com você, começando esse novo dia, terça-feira, com nosso amigo Rivaldo Chagas nos trabalhos técnicos. Bom dia, Rivaldo! Rádio Imaculada. O Evangelho sempre em primeiro lugar. E hoje estamos nessa terça-feira, né? Graças a Deus, louvado seja nosso Senhor Jesus Cristo, para sempre seja louvado. Mandando um abraço, né? Dando um tchauzinho aqui para os nossos amigos, Gil Ortiz, bom descanso, Denis Santos também, vão com Deus, bom descanso para vocês, merecido, né? Depois dessa noite aqui com vocês, ouvintes. Estamos nessa terça-feira, 19 de maio de 2026, sétima semana da Páscoa. Vamos à liturgia de hoje. A primeira leitura está em Atos dos Apóstolos, capítulo 20, versículos 17 ao 27. E o salmo de hoje é o 67, 68, que diz: Reinos da terra, cantai ao Senhor. E o evangelho de hoje de João, capítulo 17, versículo 1 ao 11a, que Jesus faz a sua oração sacerdotal. E ele diz: Pai, glorifica o teu filho. Muito linda. Se você puder, medite. Nós teremos Frei Luiz Favaron explicando hoje para você na íntegra, né, todo o evangelho de hoje. Mas se puder, leia com atenção. É um evangelho maravilhoso. A oração que Jesus faz ao Pai pelos apóstolos. É maravilhosa a oração de Jesus. E hoje nós pedimos a intercessão de Santo Ivo, rogai por nós. E no calendário civil, hoje é dia do físico, parabéns. É dia do defensor público, parabéns. Dia do estudante de direito, dia nacional de doação de leite materno, que é muito importante, né, para a saúde das crianças. Dia nacional de combate à cefaleia. Dia mundial da doença inflamatória intestinal. E um abraço, né, o padre Luiz Fernando Nascimento, que teve uma inflamação, né, uma bactéria intestinal e já está em casa, já teve alta, graças a Deus, está fazendo tratamento em casa. Então a gente reza por ele aí todo dia. Um abraço ao padre Luiz Fernando lá em Bela Vista de Goiás. E hoje é o Dia Mundial do Médico de Família. Parabéns, que Deus abençoe, proteja todos esses médicos, não é? Jesus é o médico dos médicos, capacita. Com certeza, esses profissionais, mesmo se eles não têm fé, mas hoje em dia, né, muitos médicos têm fé, viu? Muitos médicos falam: você tem fé? Você acredita em Deus? Acredita em Deus? Então reze. A oração é muito importante para o seu tratamento. Olha só, né? A medicina com essa espiritualidade. Então, parabéns aos médicos de família que fazem um trabalho muito importante para as nossas famílias. E você está bem? Espero que esteja ótimo, ótima, começando esse novo dia. Dá o seu alô aqui pra gente, o nosso WhatsApp está à disposição. Nós temos uma pergunta para você conversar conosco. Se você pudesse fazer uma pergunta para o seu santo de devoção, o que você perguntaria? Ah, boa essa pergunta, hein? Qual o seu santo de devoção? Tem gente que tem vários, né, Rivaldo? Mas aí vamos supor, você tem a devoção a Santo Agostinho, um exemplo, né? Aí você pensa, o que você perguntaria para ele? É, São Francisco de Assis, Santa Clara, Santa Rita de Cássia. Fique à vontade, você que conhece a história do santo que você tem de devoção, melhor ainda, né? Você vai saber ali o que perguntar para ele ou para ela. Então, se você pudesse fazer uma pergunta para o seu santo de devoção, o que perguntaria? WhatsApp é o 11 98904 3747, 11 98904 3747.
3747. Vamos esperar a sua mensagem, o seu bom dia, a sua participação respondendo a pergunta. Daqui a pouquinho teremos Palavras que não passam com o Padre Zezinho. E também vamos rezar ainda, nesta hora, a coroa em louvor a São Maximiliano Maria Kolbe. É o programa Igreja no Rádio que está apenas começando. Com muita gratidão ao Senhor por mais um dia de vida. Em nome do Pai, do Filho e do Espírito Santo. Amém. Obrigado, Senhor. Agradeçamos por tudo. E que nesse dia, com o pensamento do nosso santo fundador, São Maximiliano Maria Kolbe, vamos aqui iniciar a nossa reflexão. Ele diz: devemos amar a Imaculada e propagar esse amor com o maior amor possível. Demais, né? Quando a gente fala do que a gente ama, é com propriedade. Então, se você ama, fica muito mais fácil de propagar este amor, essas palavras. E elas tocam os corações, não é? Devemos amar a Imaculada e propagar esse amor com o maior amor possível. Falando de Maria Santíssima, em 1917, em Fátima, Portugal, as mensagens deixadas por Nossa Senhora continuam atuais. O mundo está mergulhado no pecado e os homens indiferentes a Deus. Gente, o esquecimento da palavra e dos mandamentos tem levado a humanidade à imoralidade, a acolher ideologias e novidades mundanas, o desrespeito à vida, a corrupção, a exploração da sexualidade e tantos outros pecados. Por isso, Nossa Senhora pediu, com insistência, penitência, conversão, a oração e ainda dizendo: não ofendam mais a Deus nosso Senhor, que já está muito ofendido. Na terceira aparição, em Fátima, ela abriu as mãos e o reflexo delas pareceu penetrar a terra. Os pastorinhos viram como que um mar de fogo com demônios e almas, como se fossem brasas transparentes, negras ou bronzeadas, com uma forma humana flutuando no incêndio, levadas pelas chamas junto com nuvens de fumo, entre gritos e gemidos de dor e de desespero. Era a visão do inferno. Por isso, irmãos, é muito atual a mensagem de Fátima. Meditemos sempre as mensagens de Nossa Senhora em Fátima e tantas outras, e entreguemo-nos à nossa mãe, pedindo-lhe: ó mãe, colocai em nós o horror ao pecado e o santo temor de Deus. Ajudai em nossas conversões, penitência, vida de oração, e que revelemos ao mundo o amor de Deus, vivido junto aos irmãos, com o testemunho inabalável da fé pessoal em Jesus Cristo. E que você continue amando intensamente a Deus e ao próximo, amando a si próprio, não é? E levando esse amor realmente com a certeza plena que Deus está conosco em cada instante da nossa vida, em cada respirar, não é? Em cada sorriso, também nos momentos difíceis. Entreguemos o nosso dia ao Senhor pelas mãos da Mãe Imaculada, a nossa grande intercessora. Ave Maria, cheia de graça, o Senhor é convosco. Bendita sois vós entre as mulheres, e bendito é o fruto do vosso ventre, Jesus. Santa Maria, Mãe de Deus, rogai por nós, pecadores, agora e na hora de nossa morte. Amém. Nossa Senhora de Fátima, rogai por nós. Vamos ouvir Maria e o Anjo, Padre Antônio Maria e Eliana Ribeiro.

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1: Zero hora 16 minutos no horário de Brasília. Que Deus abençoe o seu dia. Seja um dia maravilhoso, de muita luz, muita paz, saúde e alegria em nossos corações. Deus está aí juntinho de você, hein? Uma terça-feira muito especial. Com certeza, com a riqueza da palavra de Deus em nossos corações, especialmente do Santo Evangelho. E a partir de agora, é isso que nós vamos meditar no nosso coração. Palavras que não passam, com o Padre Zezinho.
2: Irmão, irmã, façamos catequese. Sim, na Bíblia existe a crueldade. Alguém já falou sobre isso? E eu já fui desafiado para falar sobre isso. Tranquilamente eu disse sim. Tem crueldade, intolerância e impiedade na Bíblia. Claro, não é só eu que digo, os papas disseram isso. Se eu só ler a Bíblia para descobrir toda a maldade que há nela, nós não vamos perceber o outro lado bom. Porque a Bíblia fala de sangue, mas fala também de herança e de esperança. Não é só herança, a Bíblia traz esperança. A Bíblia, portanto, é um espelho de uma história. Por outro lado, é um caminho que a gente desvia do mal e do erro e acha um rumo. Então, aquele que lê a Bíblia com o espírito na qual foi escrita e a partir de Cristo, ele vai entender que a Bíblia ajuda a corrigir o ser humano. Se quisermos. Se não quisermos, vamos dizer, Deus teve culpa. Quem teve culpa fomos nós, porque ele ofereceu possibilidade o tempo todo. Deus dá chance. Quem não usou foram os humanos que acreditaram errado. Cantem comigo.

0: Bom dia!
1: Bom dia!
2: Muito bom dia! 22 minutinhos deste novo dia, dessa terça-feira, gente. Estamos na sétima semana da Páscoa, tempo maravilhoso. Domingo que vem vamos celebrar Pentecostes. Bom dia aqui para Milena Rosângela, de São Paulo, capital Sapopemba. Obrigado pela sua mensagem. Bom dia para você. E ela, isso mesmo, né? A sua resposta aqui foi Santo Antônio de Pádua, também franciscano. É isso? E qual a pergunta que você faria para Santo Antônio de Pádua ou para São Francisco? Fale para nós, Milena. Vai ser bom aqui saber a sua, o que você pensa sobre isso, tá bom? Milena. E também bom dia para Suzete Monte, em Fortaleza. Bom dia também para o Adolfo Moraes, em Santos, São Paulo. Tá de folga hoje, tá curtindo a sua folga. Bom descanso, aproveite bastante o seu dia. Também a Carmelita, de Fortaleza, Ceará. Bom dia, Carmelita. Bom dia também para Valmira Santos, de Lusitânia, Goiás. E aí? Eu vou repetir a perguntinha aqui para você, hein? Porque a gente quer saber a sua resposta. Tá? Agradeço aqui a participação também da Maria Lúcia de Conselheiro Lafayette. Bom dia, salve Maria Imaculada, Leandro. Que notícia maravilhosa do nosso querido Padre Luiz Fernando Nascimento de Oliveira. Nosso Padre Sorriso, continue rezando por ele e todos os sacerdotes. Obrigado, Maria Lúcia. Responda aí a nossa perguntinha, tá? Ele mandou mensagem, disse que está ótimo. Acordou ótimo hoje. Ontem, né, no caso, e estava muito, muito feliz, bem, fazendo tratamento em casa, teve alta ontem, então graças a Deus, né? A gente agradece, foi no domingo que ele teve alta. É isso, então a nossa perguntinha de hoje, se você pudesse fazer uma pergunta para o seu santo de devoção, hein? O que você perguntaria? O que você perguntaria? vamos lá, então vamos agradecer aqui também as nossas emissoras que integram a Rede Imaculada de Comunicação. Agradeço você que está com a gente aí ouvindo as emissoras, mandando um bom dia aqui para os nossos ouvintes da Rádio Boa Nova FM na Praia Grande, no litoral de São Paulo. Bom dia para você também que está ouvindo a Rádio Imaculada de Maceió, Alagoas, Rádio Imaculada de Atibaia, São Paulo também. Obrigado pela sua companhia. Os nossos ouvintes que estão com a gente, acompanhando pelo site miliciadaimaculada.org.br. Mando um abraço também aos ouvintes da Rádio Cultura FM de São Raimundo Nonato, no Piauí. A Rádio Educativa FM 104,7 de Delmiro Gouveia, Alagoas. Deus abençoe o seu dia. Pedimos para você registrar sua intenção. Daqui a pouquinho vamos rezar a coroa em louvor a São Maximiliano Maria Kolbe, tá bom? O nosso WhatsApp é o 11 98904 3747. Reze com a gente. Agora, 0h25. Bom dia, vamos ouvir mais uma linda canção para você. Meu Céu, com Fátima Souza.

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0: Mensagem do Papa Leão XIV.
2: Agora 0:30, meia-noite e meia. E o Papa escreveu ontem, né, na segunda-feira: nestes dias que antecedem a solenidade de Pentecostes, enquanto nos preparamos para viver o mistério e o milagre da descida do Espírito Santo sobre a Igreja nascente, rezemos juntos ao Espírito Santo, Senhor e doador da vida, para que nos conceda o dom da unidade dos cristãos, nos dê uma paz duradoura e renove a face da terra.
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3: Vivemos conectados o tempo todo, mas será que estamos realmente nos encontrando? O Papa nos alerta sobre relações que parecem reais, mas são vazias. Nada substitui o olhar, a escuta e a presença verdadeira. É no encontro sincero que a vida acontece de fato.
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2: Zero hora 33 minutos, um bom dia para você que está conosco no programa Igreja no Rádio, iniciando mais um dia com muito amor, gratidão, muita entrega, tudo que temos e somos nas mãos de Deus, sob a intercessão de Nossa Senhora e de São Maximiliano Maria Kolbe. Vamos iniciar a coroa de oração e louvor a São Maximiliano Kolbe, fundador da Milícia da Imaculada, mártir da caridade, patrono dos nossos difíceis séculos. Reze conosco, abrindo nosso coração, participe apresentando a sua intenção e rezando conosco uma das 14 invocações. Você vai rezar São Maximiliano Kolbe, rogai por nós. Ó Maria concebida sem pecado, rogai por nós que recorremos a vós e por todos quantos não recorrem a vós, especialmente pelos inimigos da Santa Igreja e por todos quantos são a vós recomendados. E vamos rezando esta coroa, percorrendo um caminho desse grande santo, fundador da Milícia da Imaculada. Para isso, todos os dias, convidamos você a meditar conosco um pensamento retirado dos seus escritos. Como eu falei aqui um pensamento no início, nós vamos falar, vamos à reflexão de hoje de São Maximiliano. Obviamente, o ideal é que por toda parte tudo aconteça de acordo com a vontade da Imaculada. Eu mesmo, apesar de várias tentativas, não consegui tudo ainda. É tarefa da Imaculada decidir sobre os acontecimentos da nossa missão. Pensamento 753, que está no livro de São escritos, né, de São Maximiliano Maria Kolbe. E vamos juntos iniciar a nossa oração em nome do Pai, do Filho e do Espírito Santo. Amém. Lembrai-vos, ó Puríssima Virgem Maria, que jamais se ouviu dizer que algum daqueles que têm recorrido à vossa proteção, implorado vosso auxílio e reclamado vosso socorro, fosse por vós desamparado. Animado, pois, com igual confiança a vós, Virgem das Virgens, como a mãe recorro, a vós me aproximo, e gemendo sob o peso dos meus pecados, me prostro aos vossos pés. Não desprezeis as minhas súplicas, ó Mãe do Filho de Deus, mas antes as atendei e ouvi propícia. Amém. Vamos rezar juntos por você que está conosco em muitas participações aqui no WhatsApp, respondendo a nossa pergunta de hoje. Que legal, que bom que vocês gostam também desse momento. Agradeço aqui a participação da Lucidalva Monteiro, de Belém do Pará. Bom dia, Leandro. Lucidalva, eu perguntaria: você está feliz com Deus e a Virgem Imaculada? Que lindo, que bom, obrigado pela resposta. E ela aqui diz, na coroa de São Maximiliano: rogai por mim e as pessoas que passam por cirurgia. Amém, minha irmã. Grande abraço, obrigado pela sua resposta e pelas intenções. Também rezamos com Daniel, de Divinópolis, Minas Gerais. Bom dia para você, Daniel. Vamos rezar pelas suas intenções, colocando aqui em oração. Todos aí de Divinópolis, Minas Gerais, pede que Maria passe à frente também. Pela alma do seu genro Lucas Teles, pela sua família, saúde, pela sua filha Júlia, sua esposa Daldiva, pela sua mãe, saúde dela e dos seus familiares. Também rezamos com a intenção da Maria Eliette, que é de Guajará, Amazonas. Então, bom dia para você, Maria Eliette.
7: Leandro, eu te peço mais uma vez, continuar pedindo oração por mim, tá? Para que essa diabetes controle e eu melhore dos meus olhos. Essa diabetes controlando, tá tudo bem. Aquele problema lá que eu te falei semana passada,

Muito mesmo, todos que falam, depois que eu fiz caminhada, corri, outras atividades, né? Coloquei o corpo para trabalhar, e ela ficou quase zero. Então, isso ajuda muito. Tira esses sintomas, né? Estranhos, dor de cabeça, tantas outras coisas, mal-estar, né? Então, o corpo, ele começa a trabalhar bem e aí o medicamento funciona. Deus abençoe, então, sua saúde. Vamos rezar pela Valmira Santos, de Lusiânia, em Goiás. E ela disse aqui sobre a pergunta: eu perguntaria ao glorioso São José como foi a infância de Jesus até os 12 anos. Acho que todo cristão gostaria de saber. É verdade. Uma pergunta legal, né? Muitos de nós queríamos saber a infância de Jesus. Muito bom, obrigado. Também vamos rezar aqui com a intenção do Vanderlei Mendes, de Fortaleza, no Ceará. Bom dia para você, Vanderlei. E ele disse aqui: Leandro, bom dia. Peço orações pela paz do mundo inteiro, por uma causa na justiça, por minha família, pelo fim dessas guerras. E eu perguntaria a São Francisco de Assis e para Nossa Senhora, como seria no céu? Que legal, obrigado pela participação. Então vamos rezar por todas as nossas famílias, por você, a sua família e as pessoas que nos pediram orações. São Maximiliano Maria Kolbe, rogai por nós. Ó Maria, concebida sem pecado, rogai por nós que recorremos a vós e por todos quantos não recorrem a vós, especialmente pelos inimigos da Santa Igreja e por todos quantos são a vós recomendados. E vamos pedir a união, né, e a santificação de todas as famílias. Roseni, de Jequié, na Bahia. Depois eu respondo direitinho aqui para você sobre o seu cadastro. Quero voltar, né, a contribuir como uma milite. Louvado seja Deus. Vamos atualizar seu cadastro, com certeza. Só confirmar os dados, né? E aí a gente passa para a central. E ela pede oração pela sua família, em especial por seu filho Mário Vinícius. Também, então vamos rezar para que dê tudo certo aí na sua vida, na sua família. E aí eu já te passo aqui os dados para você mandar para a gente. Vamos rezar também com a Milena Rosângela, né? Que já mandou aqui um oi mais cedo. Ela disse que: Santo Antônio, você estás comigo cada instante da minha vida? Acredito que sim. Então, me arrume um casamento. Muito bem. Milena, Deus abençoe, viu? Vamos rezar por você, por toda a sua família. É isso aí. Vamos pedir a intercessão dos nossos santos e santas com muito amor, né? Muita fé. Também rezo aqui com a intenção da Célia, professora Célia, de Fortaleza, no Ceará. Professora Célia Bernardo. Bom dia, salve Maria Imaculada. Dá-nos, Mãe Maria Santíssima, o teu Jesus, quando a noite passar. Dá-nos graças, dá-nos luz, dá-nos, Mãe Imaculada, as bênçãos do teu Jesus. Salve, Mãe da Misericórdia. Amém. E ela diz: eu perguntaria ao meu amado Pai Espiritual, Padre Pio, o que mais fortaleceu, Padre Pio, com as dores dos estigmas de Cristo durante 50 anos? Ótima pergunta, muito obrigado, vocês estão muito inspirados hoje. É o Espírito Santo, com certeza. Estamos aí nos preparando para Pentecostes. São Maximiliano Maria Kolbe, rogai por nós. Ó Maria, concebida sem pecado, rogai por nós que recorremos a vós e por todos quantos não recorrem a vós, especialmente pelos inimigos da Santa Igreja e por todos quantos são a vós recomendados. Rezando também pela Carmelita de Fortaleza, no Ceará. Deus abençoe, Carmelita, você e sua família. Também está rezando com a gente a Tereza Cristina de Conselheiro Lafayette, em Minas Gerais. Tá bom? Vamos rezar juntos. Nós agora temos um novo momento de oração depois da uma hora, tá bom? Agora, momento você no coração da mãe. Então eu vou apresentando as intenções, com reflexões e rezando por cada intenção, tá? Que é uma forma de também nós propagarmos o nosso carisma da Milícia da Imaculada, mariano, cobiano e missionário, tá bom? Vamos rezar também pelo Edmar de Betim, Minas Gerais, especialmente pelo seu filho Gabriel José e toda a família. Também está rezando com a gente o Ninou de Osasco, São Paulo. Bom dia, Ninou.
Deus abençoe, Leandro, você, toda a sua família. Amém. Transmita o meu abraço ao

0: Rivaldo Chagas. Tá aí, abraço dado. Muito bom, obrigado, Nino. Todos aí de Osasco, São Paulo. Rezemos também pela saúde do Papa Leão XIV, pelos padres, pela igreja no Brasil e no mundo, rezando por todos os nossos padres nas nossas paróquias, especialmente os que estão doentes, né, que estão debilitados, enfrentando uma depressão, pensando, né, em desistir, que eles tenham toda a força e que o Senhor restaure a sua fé. São Maximiliano Maria Kolbe, rogai por nós. Ó Maria, concebida sem pecado, rogai por nós que recorremos a vós e por todos quantos não recorrem a vós, especialmente pelos inimigos da Santa Igreja e por todos quantos são a vós recomendados. Obrigado também aqui a Fátima de Rio Largo, Alagoas. Bom dia, Fátima.
1: Oi, Leandro, bom dia. Essa oração de São Maximiliano Maria Kolbe para todos vocês aí da rádio, para toda a minha família, para todo mundo inteiro, para o meu casazinho de bisneto que nasceu, que Jesus abençoe ele e ela que proteja, dê muita paz e saúde, amém?
0: Que ótimo, Deus abençoe muito você, toda a sua família, tá bom? Muito obrigado. Vamos rezar juntos então por você. E colocamos aqui os netinhos, né? Que estão chegando, graças a Deus, netinhos, trazendo muita alegria para a família. E vamos rezar pela saúde do Adolfo Moraes em Santos, tá melhor da garganta, graças a Deus. Tá acompanhando, ouvindo a nossa oração. E também ele faria a pergunta. Pergunta que faço para a Imaculada, para Nossa Senhora. Se ela está feliz com a evangelização da Rede Imaculada, especialmente pelos milites. Que bom, isso mesmo. Nós devemos fazer essa pergunta sempre, né? Será que estou no caminho certo? Será que estou evangelizando? Será que estou dando o meu melhor? Todos os dias, né? No trabalho, em casa, junto à família. E vamos pedindo a intercessão deles, dos nossos queridos e amados santos de devoção. Então vamos rezar por essas intenções e também rezando pelas vocações sacerdotais, religiosas e leigas. São Maximiliano Maria Kolbe, rogai por nós. Ó Maria, concebida sem pecado, rogai por nós que recorremos a vós e por todos quantos não recorrem a vós, especialmente pelos inimigos da Santa Igreja e por todos quantos são a vós recomendados. Rezemos pela nossa obra, né? Como diz o Adolfo, pela Milícia da Imaculada, por todos os colaboradores, milites, representantes, voluntários, funcionários, que sejam muito felizes na sua caminhada. E vamos rezar com a intenção de Roseni, de Jequié, na Bahia, um áudio aqui que ela mandou bem rapidinho. Bom dia, Roseni.
2: Daria Santa Rita de Cássia, se todos os meus pedidos têm sido levados até Deus por ela.
0: Ah, que bom, isso mesmo. Ela está intercedendo por você, tenha certeza disso, tá bom? Roseni, obrigado pela sua mensagem e nossa oração por você, tá? Então, Roseni, já que você está nos ouvindo, aí você manda aqui pra gente os seus principais dados, né? Seu nome completo, seu endereço, se você mudou de endereço, se não mudou, não tem problema. Pode colocar que você continua no mesmo. Telefone, essas coisas, tá? Data de nascimento, acho que isso nem precisa, só que seu nome completo, seu endereço, e aí eu vou encaminhar para a central para reativarem o seu cadastro, tá bem? Vamos rezar também pela Suzete Monte de Fortaleza, no Ceará. Rezamos por você, Suzete, por toda a sua família. E também a Carol, tá muito feliz, tão bom dia, um dia feliz, iluminado para você, Carol, aí de Ananindeua, no Pará. Rezamos também pela Dalva Lima, de São Vicente, litoral de São Paulo. Muito obrigado, Dalva. Ela disse aqui, bom dia, Leandro. Peço oração para minha família e para a família de minha irmã, a Débora. Paz e bem. Salve Maria Imaculada. Todo bom povo aí de São Vicente, todo o litoral de São Paulo. Nosso abraço carinhoso. Vamos rezar também aqui com a intenção de Rosângela Fernandes, de Mauá, São Paulo. Também a Maria Gorete, de Fortaleza, no Ceará, bom dia. E também aqui o Diego, de Pará de Minas, Minas Gerais. Bom dia, Diego.
3: Ô, Bruno Hopin, pense que eu te... Consola a família do Melino, mãe, vi para o exemplo, eu te chamo a tarde, porque, né? A Vera Copi, a Vera Rosário, a Nossa Senhora das Graças, Santo Antônio, Santa Chaga, Nossa Senhora de Fátima, Nossa Senhora de Luz. Pra minha mãe, né, que tem infecção de urina. E pra mim, enxaqueca de nervo. E enxaqueca, até que eu... Praça pro católico, aconteça uma praça aqui.
0: Amém. Um abraço, Diego. Nossas orações por você e sua família. Rezemos também por todos que estão agora... Também rezando por alguém que pediu oração, né? Rezou por várias pessoas. São Maximiliano Maria Kolbe, rogai por nós. Ó Maria concebida sem pecado, rogai por nós que recorremos a vós e por todos quantos não recorrem a vós, especialmente pelos inimigos da Santa Igreja e por todos quantos são a vós recomendados. Vamos rezar também pelas intenções dos nossos irmãos enfermos. Também rezamos por aqueles que estão acamados, né, em casa, aqueles que estão em tratamento, tratamento contra o câncer, tantas situações, né, difíceis, mas pedimos saúde, saúde para vocês, saúde para todos nós, com a intercessão de Nossa Senhora da Saúde. E rezamos aqui com a intenção de Maria Pereira, de Campo Grande. Bom dia, Maria.
4: Boa noite, Leandro. Boa noite, Rivaldo. Que Deus abençoe nós todos que estamos rezando, São Maximiliano, tome conta de nós, nos proteja, nos guie, nos abençoe, de nós e toda a nossa família. E que Deus e a Virgem Maria são as coisas mais importantes na nossa vida. Vamos rezar, meu filho, por todos que estão rezando esse horário.
0: Amém, ótimo. Rezemos, São Maximiliano Maria Kolbe, rogai por nós. Ó Maria concebida sem pecado, rogai por nós que recorremos a vós e por todos quantos não recorrem a vós, especialmente pelos inimigos da Santa Igreja e por todos quantos são a vós recomendados. Também rezamos pelos nossos missionários e missionárias pelo mundo inteiro, né? E as missionárias da Imaculada Padre Kolbe, fazem um trabalho muito especial, muito bonito. Importante. Também rezamos pela Joselice de Jequié, na Bahia. Bom dia para você também. Salve Maria Imaculada. Ela reza pela saúde de Henrique. É isso? Henrique, anjo de Jesus, na UTI. Que cessem as guerras, paz do mundo. Pelo Frei Sebastião. Por toda a família, né? Pelas crianças, pelos jovens, pelas pessoas que estão desamparadas, desempregadas, pelas almas do purgatório. Pelos seus problemas, as dificuldades e um pedido especial pelo seu trabalho. Então, juntos, rezando por você, minha irmã, rezo aqui também por todos os nossos irmãos que estão desempregados. São Maximiliano Maria Kolbe, rogai por nós. Ó Maria concebida sem pecado, rogai por nós que recorremos a vós e por todos quantos não recorrem a vós, especialmente pelos inimigos da Santa Igreja e por todos quantos são a vós recomendados. Vamos também rezar pela paz mundial, pelo fim das guerras, né? Pelos refugiados, pelos nossos irmãos cristãos que estão sendo perseguidos pelo mundo. E vamos rezar por Maria Lúcia de Conselheiro Lafaiete, Minas Gerais, e ela agradece, né, a boa notícia do Padre Luiz Fernando, e ela também respondeu dizendo: sou devota de muitos santos, se eu pudesse perguntar para algum santo, gostaria de perguntar a São Joaquim Santana se vou ser avó, se vou ser vovó. Ah, que legal, obrigado, peça a intercessão deles, tá bom? Santana e São Joaquim, rogai por nós, por todos os vovôs e vovós, né? E os futuros vovôs e vovós. Pela Jussiara de Jequié, na Bahia, reza pelo seu esposo, saúde e a proteção de toda a família. Também pelo Revio Alves, de Natal, no Rio Grande do Norte. Bom dia, meu irmão. Pede orações para ele, para sua família e para todos aí do Rio Grande do Norte, né? Vamos rezar também com essa intenção. São Maximiliano Maria Kolbe, rogai por nós. Ó Maria, concebida sem pecado, rogai por nós que recorremos a vós, e por todos quantos não recorrem a vós, especialmente pelos inimigos da Santa Igreja, e por todos quantos são a vós recomendados. Peçamos também pelos marginalizados da sociedade, nossos irmãos que estão sofrendo, desabrigados, com tantas situações climáticas, né? Desastres naturais. Rezemos pelos nossos irmãos em situação de rua e colocamos em oração também aqui a Célia Bernardo, né? Já falei dela, né? Célia, professora Célia, obrigado. Também rezamos pela nosso ouvinte, o Pedro Chaves, né? E de Concórdia do Pará. Então coloque em oração pela alma de João Cardoso, que fez a sua Páscoa com Cristo, que descanse em paz, nosso abraço fraterno, e para toda a família também. E o Geraldo Agilson, de São José dos Salgados, em Minas Gerais. Bom dia, Leandro, salve Maria Imaculada. Assim, a Maria Luísa, que é a esposa, né, do Geraldo, pede oração para ela, para sua família, também para toda a nossa comunidade. Muitas viroses, dengue. Reza pelo Padre Adão, com fé, e por todos os enfermos. É isso? Muito obrigado para mim e minha família nesta nova missão. Obrigado. Tudo muda, né? Muda tudo, nossa rotina. Então agradeço a Deus e agradeço aí a oração de vocês, tá bom? São Maximiliano Maria Kolbe, rogai por nós. Ó Maria, concebida sem pecado, rogai por nós que recorremos a vós, e por todos quantos não recorrem a vós, especialmente pelos inimigos da Santa Igreja, e por todos quantos são a vós recomendados. Rezamos também pela Patrícia Fernandes de Campina Grande, na Paraíba, pela Ellen Josiane de Bauru, São Paulo. Também rezamos pelo Gilson José de São Paulo, a Leia do Guarujá, litoral de São Paulo, também rezemos juntos. São Maximiliano Maria Kolbe, rogai por nós. Ó Maria concebida sem pecado, rogai por nós que recorremos a vós e por todos quantos não recorrem a vós, especialmente pelos inimigos da Santa Igreja e por todos quantos são a vós recomendados. Rezemos pelas almas do purgatório, pelas almas dos mínites e ouvintes, já foram ao encontro do Pai, pelos sacerdotes também, pelas almas dos sacerdotes. E vamos rezar também com a intenção de Liulene Conceição, de Marituba, no Pará. Bom dia para você, minha irmã. Está colocando em oração, então, pela sua saúde, pela sua vida. Intercessão de São Miguel Arcanjo também por toda a sua família. Reza pela irmã Nicele da Silva Conceição. Também por uma causa na justiça, saúde, pelas suas filhas Maria Fernanda Conceição Ribeiro, Luísa Vitória Conceição Ribeiro, cura, libertação, seus irmãos Orlando e Wellington da Silva Conceição, saúde, proteção da sua mãe Jandira da Silva Conceição. Deus abençoe todos eles, viu? E o Francisco Teotônio Araújo, pela alma de Isabel Cristina Castro Santo e pelo fim das guerras, muito obrigado. Rezemos também com Anderson, de Divinópolis, Minas Gerais. Bom dia, Anderson.
5: Ô, Leandro, põe eu em oração aí. Comecei tem uns 20 minutos que eu tô te escutando aqui.
0: Opa!
5: Peguei meia-noite. Salve Maria Imaculada. Rezemos ao Senhor, Senhor, escutar a nossa prece.
0: Amém.
5: Com Deus aí, viu? Tudo de bom.
0: Tudo de bom pra você também, viu? Bom trabalho, boa madrugada. Muita luz aí, muita paz, e que Deus abençoe todos que estão com você no trabalho. Trabalho pesado, né? Então força aí. Também para a Andréia e Ademir, de Belo Horizonte, Minas Gerais, pela sua mãe, saúde dela, para seu esposo Ademir, toda a família Andréia, de BH, Minas Gerais. São Maximiliano Maria Kolbe, rogai por nós. Ó Maria concebida sem pecado, rogai por nós que recorremos a vós, e por todos quantos não recorrem a vós, especialmente pelos inimigos da Santa Igreja, e por todos quantos são a vós recomendados. E nessa última invocação também vamos agradecer, né, todas as graças, todas as bênçãos em nossas vidas, tudo que temos e somos, as oportunidades, não é? Aqueles momentos que a gente passou, a gente olha para trás e fala, nossa, como eu tive forças. Foi Deus que esteve ali juntinho de nós. Os nossos santos de devoção, né? A gente reza tanto para eles, São Maximiliano, a Imaculada, estão sempre cuidando, nos ajudando em tudo. Vamos perceber essa ação divina em nossa vida. E aqui a última intenção é do Gilson José, de São Paulo, né? Da Legião de Maria.
6: Oi, boa noite, é o Gilson José da Legião de Maria de São Paulo, capital. As nossas reuniões são todos os domingos, às 8h15 da manhã, na paróquia São Felipe Neri, Avenida São Lucas 279. Gilson José da Legião de Maria de São Paulo, capital. Pelos doentes, pelos que sofrem, pelos agonizantes, pela paz do mundo, pelo papo, pela igreja, pelas mais vocações para mestre, para mestre grandiosíssimo, porque são os operários, mais operários para a Legião de Maria, pelos movimentos pastorais e associações. E pela paz do mundo. Boa noite, Gilson José da Legião de Maria São Paulo, capital. Muito obrigado. Salve Maria Mãe Imaculada.
0: Salve Maria Mãe Imaculada. Deus abençoe, meu irmão, todos aí da Legião de Maria. E a Valmira Santos de Lusiânia está colocando também todos os idosos acamados e abandonados. Rezemos. É, também pelo Milton Gomes de São Paulo, capital. Pela sua irmã Carmen Gomes, hospitalizada, todos que necessitam de cuidados com a saúde. Força, saúde, muita luz. E também a Andréia de BH, né, pelo descanso eterno do seu papai. E que você não sofra, que você não tenha tristeza. Simplesmente ele está na presença de Deus, né, não está mais aqui fisicamente, mas agora ele intercede por você com certeza. Continue rezando por ele. Gratidão, né? Mas nunca tristeza, tá bom? É muito importante não termos tristeza, porque se nós confiamos que Deus nos deu, ele também nos tira, né? Para a maior glória. Eles têm a sua missão com Deus também, e ele agora está numa nova missão. Tenha certeza disso, viu? Que Deus conforte você, Andréia, todos os nossos irmãos. Agora no último dia 16.

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0: que energia contagiante essas músicas sertanejas nos trazem. 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

0: Boa noite, gente.
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0: Valeu, Rian SP.
1: Eu que agradeço, meu parceiro, por estar aqui hoje no DVD de
0: vocês.
1: Que
0: Deus continue te abençoando.
1: Satisfação. Tamo junto, família. Vamos que vamos.

0: Alô, Tubarão, mãe de joelhos, filho de pé.
1: Muito obrigado.
2: Ô, mãe, abre a porteira, tô chegando de Dodge Ranapuê. E aí, ô, mãe? Mais alto! Ô, mãe! Ô, mãe! Uma salva de palmas pro Bruno e Barreto! Aê!
0: Pro Tubarão!
3: Tamo junto, meu irmão!
0: Mano, sem palavras, Deus te abençoe.
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0: Bom demais. Valeu, Ana Castela.
1: Obrigado. Obrigada, sertaneja.
2: Opa, é hora de dar uma pequena pausa, mas se preocupa não, hein? Voltamos daqui a pouquinho com mais sertanejo de primeira qualidade pra você.
1: Obrigada, sertaneja.
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0: 3:01. Bom dia!
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0: Louvado seja nosso Senhor Jesus Cristo, para sempre seja louvado. Paz e bem, salve Maria Imaculada, meu irmão, minha irmã, você que está conosco pelas emissoras que integram a Rede Imaculada de Comunicação. Obrigado também você que está com a gente pela internet, né, no site miliciadaimaculada.org.br, no aplicativo Imaculada Play. Que bênção ter você com a gente, começando um novo dia, com o coração voltando, né, o coração para Deus, clamando a misericórdia divina a partir de agora. Eu, Leandro Barçan, na apresentação, com o Rivaldo Chagas nos trabalhos técnicos. Mais uma vez, bom dia, Rivaldo. Vamos rezar juntos. Nosso telefone vai ficar à sua disposição para rezar ao vivo no 4397-6520. Você que está fora de São Paulo, ligue 0 operadora 11 4397-6520. Nós vamos receber também a sua mensagem de áudio, de texto aqui no WhatsApp 11 98904-3747. 11 98904-3747, sempre a média de 30 segundos ao minutinho, por gentileza, com as suas intenções. Abaixe sempre o volume do rádio para a gente ouvir bem a sua voz e as suas principais intenções. Rezemos com confiança, pedindo por todos os colaboradores da Milícia da Imaculada, milites, representantes, voluntários, funcionários, por todos que fazem parte desta obra de Nossa Senhora, pelas intenções e necessidades de cada um dos nossos ouvintes e seus familiares. Rezando e meditando sobre a paixão de Jesus e o abandono que lhe sofreu na sua agonia, iniciemos em nome do Pai, do Filho e do Espírito Santo. Amém. Pai nosso que estais nos céus, santificado seja o vosso nome. Venha a nós o vosso reino, seja feita a vossa vontade, assim na terra como no céu. O pão nosso de cada dia nos dai hoje. Perdoai-nos as nossas ofensas, assim como nós perdoamos a quem nos tem ofendido. E não nos deixeis cair em tentação, mas livrai-nos do mal. Amém. Peçamos a intercessão de Nossa Senhora, Mãe da Divina Misericórdia. Ave Maria, cheia de graça, o Senhor é convosco. Bendita sois vós entre as mulheres, e bendito é o fruto do vosso ventre, Jesus. Santa Maria, Mãe de Deus, rogai por nós, pecadores, agora e na hora de nossa morte. Amém. Professemos nossa fé dizendo: creio em Deus Pai Todo-Poderoso, Criador do céu e da terra, e em Jesus Cristo, seu único Filho, nosso Senhor, que foi concebido pelo poder do Espírito Santo, nasceu da Virgem Maria, padeceu sob Pôncio Pilatos, foi crucificado, morto e sepultado, desceu à mansão dos mortos, ressuscitou ao terceiro dia, subiu aos céus, está sentado à direita de Deus Pai Todo-Poderoso, donde há de vir a julgar os vivos e os mortos. Creio no Espírito Santo, na Santa Igreja Católica, na comunhão dos santos, na remissão dos pecados, na ressurreição da carne, na vida eterna. Amém.

0: rezando com você e por você, meu irmão, minha irmã, agradecendo também, né, tantas bênçãos e graças em nossas vidas. Nós vamos rezando com as intenções de Ana de Giraldo Ponciano, Alagoas. Bom dia, nossas orações por você, sua família, especialmente, né, os enfermos. Rezamos também com a intenção do Tiago Costa de Fortaleza, no Ceará. Obrigado, Tiago, pela sua participação, e vamos rezar juntos com você e também por toda a sua família, todos os nossos irmãos de Fortaleza, né? Ele reza pela Geisa e Maiara, que estão passando um momento muito difícil, e vamos clamar a misericórdia divina sobre elas e suas famílias. Também está rezando com a gente a Milena Rosângela de São Paulo capital. Bom dia. Bom dia também as intenções aqui de Odir Santana de Santo André, São Paulo. Bom dia. Por Rubens Gomes de Melo, Aline Santana, Roberto Mesas Latorres Herta. Nossas orações também por Oscar e Zenilda de Cafelândia, Cafelândia, Paraná. Família Bussolaro Santim, por todos os ouvintes também. O Jarbas Alves de São Paulo capital e toda a sua família, né? A vida financeira, saúde, proteção, paz para os seus filhos, netos, bisnetos. Deus abençoe a esposa também, Josineide. Saúde dos dois bisnetos, a Manuela e o Joaquim. Está uma causa na justiça do Jefferson e toda a sua família. Vida financeira, saúde, paz, proteção. Também reza com a gente o Afonso de São José do Goiabal, Minas Gerais. Bom dia, meu irmão. E a Liliane Lobato de Ananindeua, no Pará. E o descanso eterno do seu esposo Otávio Carvalho. Também rezamos com Cláudia Gomes de Goiânia, Goiás. Bom dia, Cláudia.
1: Bom dia, Leandro. Salve Maria Imaculada. Hoje eu rezo pela cirurgia da minha irmã. Rezo por todos e também peço a Deus misericórdia pela pandemia que está vindo aí. Salve Maria Imaculada.
0: Amém, minha irmã. Rezemos, viu, com muita fé, confiança por essas intenções. E também do Geraldo de Governador Valadares. Bom dia.
2: Bom dia, Leandro. Bom dia, Rivaldo. Estamos juntos aqui em oração. Rezo por mim, pela minha família, por todos os amigos que rezam por nós neste momento. Rezo pela Dona Maria da Silva, seu esposo, e Dona Gorete de Campina Grande. Salve Maria Imaculada, Geraldo Pires, de Governador Valadares, Minas Gerais.
0: Grande abraço, obrigado, Geraldo, em oração por você, por toda a família, por cada ouvinte. Vamos ao telefone, bom dia, quem fala?
3: Bom dia, Leandro, aqui é o Antônio Jorge do Rosário, Paranaguá,
0: sim,
3: litoral do Paraná.
0: Bom dia, Antônio Jorge, bem-vindo, salve Maria Imaculada.
3: Salve Maria Imaculada.
0: Vamos ouvir suas intenções, irmão.
3: Meio a gripe querendo chegar por aqui, Leandro, mudança de temperatura.
0: Muito frio,
3: as
0: né?
3: As minhas intenções são, sempre rezo, né, pela minha família, que é aqui em Paranaguá, em Curitiba, em São Francisco do Sul, Santa Catarina. Também por um problema que nós estamos tendo aí junto ao governo federal, que é um PL 733. Esse projeto de lei, ele vem a tirar a exclusividade do nosso trabalho, que é centenária, né? Aqui em Paranaguá, 123 anos, a estiva que foi fundada em 1903.
0: Sim.
3: E também, por uma causa judicial do meu falecido irmão aí, que está na justiça há 3 anos e agora está bem próximo ao meritíssimo juiz, né, despachar final dessa causa, né, final, ele já despachou.
0: Sim.
3: E só falta mais entrada, alguma documentação lá e tal. E pela paz no mundo. Eu rezo também por aquele senhor lá de Santa Catarina, senhor Eufério, ou Alfério.
0: Alfério.
3: Eu não tenho ouvido ele ultimamente. E também por sua nova jornada aí. Estou bem melhor, Juliandro, com a graça de Deus.
0: Graças a Deus.
3: Salve Maria Imaculada.
0: Salve Maria Imaculada, então rezemos aí por você, sua saúde, seu trabalho, todos os seus companheiros de trabalho no Porto, em Paranaguá, por cada um dos nossos ouvintes. Pedimos a misericórdia divina, meditando sobre a oração e agonia de Nosso Senhor Jesus Cristo no Horto das Oliveiras. Eterno Pai, eu vos ofereço corpo e sangue, alma e divindade de vosso diletíssimo Filho, Nosso Senhor Jesus Cristo, em expiação dos nossos pecados e os do mundo inteiro, pela sua dolorosa paixão.
3: Tende misericórdia de nós e do mundo inteiro.
0: Pela sua dolorosa paixão.
3: Tende misericórdia de nós e do mundo inteiro.
0: Pela sua dolorosa paixão.
3: Tende misericórdia de nós e do mundo inteiro.
0: Pela sua dolorosa paixão.
3: Tende misericórdia de nós e do mundo inteiro.
0: Pela sua dolorosa paixão.
3: Tende misericórdia de nós e do mundo inteiro.
0: Pela sua dolorosa paixão.
3: Tende misericórdia de nós e do mundo inteiro.
0: Pela sua dolorosa paixão.
3: Tende misericórdia de nós e do mundo inteiro.
0: Pela sua dolorosa paixão.
3: Tende misericórdia de nós e do mundo inteiro.
0: Pela sua dolorosa paixão.
3: Tende misericórdia de nós e do mundo inteiro.
0: Pela sua dolorosa paixão.
3: Tende misericórdia de nós e do mundo inteiro.
0: Ó sangue e água, que jorrastes do coração de Jesus como fonte de misericórdia para nós, eu confio em vós. Muito obrigado, Antônio Jorge. Um ótimo dia. Que Jesus misericordioso, por intercessão de Nossa Senhora e de São Maximiliano Kolbe, abençoe a você e a toda a sua família.

0: Reze conosco, 0 operadora 11 4397 6520. Rezamos pelo Pedro Chaves, de Concórdia do Pará, também pela Berenice, de Juazeiro do Norte, no Ceará, por toda a sua família. Rezando também com a gente, Luciano, de Novo Horizonte, interior de São Paulo, por todos os caminhoneiros, todos que estão rezando com a gente, dependentes químicos, alcoólatras, todos que se encontram no leito de hospital, pelos encarcerados, pelas almas do purgatório. Também a Margarete de Teófilo Toni, Minas Gerais, temos lá a Rádio Mucuri, né? Um abraço. Rezamos também com João de Mirassol, no interior de São Paulo, pela Bernadette Saraki, de Jacarezinho, no Paraná. Bom dia também o Donizete, de Novo Horizonte, interior de São Paulo. Paulo César, de Tabira, Pernambuco. Também o César Teles, da Ilha do Mosqueiro, Belém do Pará, por você e sua família. Maria Lúcia, de São Vicente, litoral de São Paulo, por todos os sacerdotes do mundo inteiro, por todos nós, locutores, todos da rádio e também familiares. A Socorro Nergino, de Fortaleza, no Ceará, toda a sua família, seu irmão Carlos Alberto, pela sua cura e libertação. Vamos ouvir aqui também a intenção. Luciana Santos, de Belém do Pará, bom dia.
1: Oi, Leandro, bom dia. Paz e bem, salve Maria Imaculada. Luciana Santos, de Belém do Pará. Leandro, eu estou rezando pela minha saúde, por todos os meus familiares maternos e paternos. Tá? Peço com todos os meus amigos em geral, vizinhos, pela senhora Janira Silva, pela senhora Benedita Silva e pela senhora Raimunda Silva, pela senhora Lucimar Guedes, por todos os paroquianos do Santuário São Judas Tadeu, em especial o meu grupo, o qual eu sou coordenadora, que é o grupo Renascer, por todos os enfermos, pelo fim das guerras. Peço pela minha irmãzinha, a dona Marta, todos os dias que ela participa, ela está citando meu nome, fazendo oração por mim. Então eu peço todos os anjos, santos e arcanjos, dê a saúde dela e de toda a família dela, tá bom? Salve Maria Imaculada, Luciana Santos, de Belém do Pará.
0: Amém, Luciana. Deus ilumine, abençoe todas as suas intenções. Também a intenção da Givaldete, de Maceió. Bom dia.
2: Bom dia, Leandro. Bom dia, Rivaldo. Eu sou a Givaldete, de Maceió. E eu estou rezando esse texto, Leandro, em agradecimento pelo dom da minha vida, pelos meus netos e pelo meu filho José Gabriel Paulino dos Santos, pela minha neta Aurora e meu neto Leonardo, pelos meus irmãos de sangue, pelos meus irmãos em Cristo Jesus, que se encontram nos leitos de hospitais e trancafiado nos presídios, por todos os moradores de rua, Leandro, que nesse momento não tem uma cama confortável para dormir, e peço a Deus por todos nós que estamos rezando pelos projetos da Imaculada. Salve Maria Imaculada.
0: Salve Maria Imaculada, muito obrigado. Givaldete, rezemos, vamos ao telefone. Alô, bom dia.
3: Bom dia, Leandro.
0: Bem-vindo, quem fala?
3: É José Carlos, Ribeirão do Sul.
0: Ribeirão do Sul, seja bem-vindo. José Carlos, é isso?
3: Isso.
0: Vamos ouvir suas intenções, meu irmão.
3: Eu quero colocar nas intenções, né, todos vocês aí da Rádio Imaculada, todos os locutores, você, né, que está nessa nova etapa, nessa nova caminhada.
0: Obrigado.
3: E agradecer a Deus pela passagem, pelo tempo que o Robinho esteve nesse horário, né?
0: Sim.
3: E a gente acostuma com vocês. Mas a Rádio Imaculada tem um grande quadro de locutores, né? Muito bons. A gente acostuma, mas acostuma com vocês também, que é muito bom, né? Você, o Dene, o Gil, a menina faz programa de manhã lá, de 25. Vera, né? Então são uma equipe maravilhosa. Que Deus abençoe todos vocês e ter rezar pela família de vocês, né? A sua família, a família do Robinho, do Gil, e sim, rezar também pelo Frei Sebastião, que está à frente dessa obra, dessa grande emissora, né, que faz essa programação maravilhosa. Exatamente, por todos os nossos irmãos, né, são muitos, não dá para o nome de todos. Meu grande amigo de Caçapava, que hoje mora em São Paulo, exatamente esse senhor que rezou agora o primeiro mistério, exatamente pelo seu Alfério, pela alma de sua saudosa esposa, dona Salete. Quero rezar também pelo Beto de Itararé, sempre fala meu nome, o João Carlos, também de Tararé, e também Isabela Dona Lourdes de Curitiba, a Maximilha de Vacaria no Grande Sul, a Gorete, a André que mora na Alemanha, e todas as pessoas maravilhosas que sempre estão acompanhando. Se você permitir, fazer uma perguntinha rapidinho.
0: Sim.
3: É para a Andréia da Alemanha, que eu vi falar, né, que na Alemanha tem mais luteranos do que católicos. Ela que mora lá, está morando, se é verdade isso mesmo, é só comentário. Porque lá nós sabemos que a Alemanha é a terra do Lutero, né?
0: Lutero,
3: da igreja.
0: Sim.
3: Da igreja luterana.
0: Luterana,
3: então,
0: isso mesmo.
3: Então,
0: quero
3: saber dessa verdade, que mais luterano que católico da Alemanha, tá bom? E vamos rezar, né? E
0: tá
3: rezar
0: bom.
3: Também para a minha família, minha esposa Vera Lúcia, meus netos, minhas horas e meus filhos.
0: Ótimo, então rezemos juntos por suas intenções, de cada ouvinte, cada família, pedimos juntos a misericórdia divina, meditando sobre a flagelação de nosso Senhor Jesus Cristo. Eterno Pai, eu vos ofereço corpo e sangue, alma e divindade de vosso diletíssimo Filho, nosso Senhor Jesus Cristo, em expiação dos nossos pecados e os do mundo inteiro, pela sua dolorosa paixão.
3: Tenha misericórdia de nós e do mundo inteiro.
0: Pela sua dolorosa paixão.
3: Tenha misericórdia de nós e do mundo inteiro.
0: Pela sua dolorosa paixão.
3: Tenha misericórdia de nós e do mundo inteiro.
0: Pela sua dolorosa paixão.
3: Tenha misericórdia de nós e do mundo inteiro.
0: Pela sua dolorosa paixão.
3: Tenha misericórdia de nós e do mundo inteiro.
0: Pela sua dolorosa paixão.
3: Tem misericórdia de nós e do mundo inteiro.
0: Pela sua dolorosa paixão.
3: Tem misericórdia de nós e do mundo inteiro.
0: Pela sua dolorosa paixão.
3: Tem misericórdia de nós e do mundo inteiro.
0: Pela sua dolorosa paixão.
3: Tem misericórdia de nós e do mundo inteiro.
0: Pela sua dolorosa paixão.
3: Tem misericórdia de nós e do mundo inteiro.
0: Ó sangue e água, que jorrastes do coração de Jesus, como fonte de misericórdia para nós, eu confio em vós. Muito obrigado, José Carlos, um ótimo dia, todos aí de Ribeirão do Sul, no interior de São Paulo, que Jesus misericordioso, por intercessão de Nossa Senhora e de São Maximiliano Kolbe, abençoe a você e a toda a sua família.

0: participe conosco, o telefone está à disposição, 4397-6520. Fora de São Paulo, 0 operadora 11, 4397-6520. Rezando pela Vandeci Pacheco, de Fortaleza, no Ceará. Bom dia, obrigado, abençoada terça-feira para você também. Rezando pela saúde da coluna, que Deus proteja e abençoe você e sua família. Também rezando pelo Cláudio Nogueira em Fortaleza, pelo Rafael Lima de Macapá, Amapá, e também a Rose, a Olivanda de Minas Gerais, ao Percata, né, município, distrito, né, Governador Valadares, Minas Gerais, mandou aqui um áudio. Então, bom dia, Olivanda.
1: Oi, Maria Imaculada, bom dia, Leandro Bassan, sou Olivanda. Peço oração hoje para o César Teles, o Eliseu, Beto Machado, Senhor Ofélio, Del Moraes, Luísa Vieira, Marinho Miranda, Gorete de Campina Grande, Andréia da Alemanha, Maria da Silva e a todos os ouvintes. Amém? Salve Maria Imaculada.
0: Amém. Salve Maria Imaculada. Um ótimo dia. Obrigado, Olivanda. Também rezando com a gente, o Mauro de Pará de Minas, Minas Gerais, por todos os seus irmãos, sobrinhos, amigos, toda a família. Também a Lorena Pastore de Vacaria, no Rio Grande do Sul. Vamos rezar também pela intenção do Paulo Simões de Itápolis, interior de São Paulo. A misericórdia divina pela cura da sua depressão, por Jonathan Rafael Generoso, por todos os milites também. E vamos também rezar pelo Gilson Cândido de Santos, litoral de São Paulo. Vamos ouvir também a intenção da Dani de Fortaleza. Bom dia.
2: Bom dia, Léo. Bom dia, Rivaldo. Salve Maria Imaculada, Dani Saraiva do José Walter. Agradecendo a Deus por mais uma dádiva. Peço nesse momento por todos os pecadores, por todas as almas agonizantes, por todos os enfermos. Peço pelo nosso Santo Padre Papa Leão, peço por todo o clero, por todas as comunidades cristãs. Peço pela restauração do meu matrimônio e agradeço ao Senhor Deus por todas as provações, por todas as tentações, por ter me sustentado até aqui, porque sem Ele nada sou e nada posso fazer. Louvado seja o Senhor e Nossa Mãe Maria Imaculada por mais um santo dia. Bom dia a todos, sua bênção, Frei, e salve Maria Imaculada. Peço também pelo Gabriel, meu sobrinho, que hoje está fazendo 7 aninhos. Né? O Gabriel, filho do meu irmão Francisco, que é do Corpo de Bombeiros aqui do estado de Ceará, que está em missão em Canindé. Muito obrigada.
0: Amém. Então rezemos por você, toda a família, por cada ouvinte. E vamos ao telefone. Alô, bom dia. Quem fala?
3: Bom dia. É o William de Santos.
0: William de Santos, é isso?
3: Correto.
0: Seja bem-vindo, William. Salve Maria Imaculada.
3: Salve Maria Imaculada.
0: Vamos ouvir suas intenções.
3: Gostaria de colocar nesse mistério, pedindo a misericórdia divina por todas as pessoas que se encontram conosco, rezando, principalmente aquelas que estão passando por dificuldades, sejam elas depressão, ansiedade, bem como insônia, e todas as nossas intenções que estão em nosso coração, pedindo a Virgem Santíssima, Jesus Misericordioso, pelas almas, o purgatório, e por aquelas intenções que cada um traz consigo.
0: Amém, William. Então rezemos juntos por você, toda a família, todos aí da Baixada Santista, cada um dos nossos ouvintes. Pedimos a misericórdia divina, meditando sobre a coroação de espinhos de nosso Senhor Jesus Cristo. Eterno Pai, eu vos ofereço o corpo e sangue, alma e divindade de vosso diletíssimo Filho, nosso Senhor Jesus Cristo, em expiação dos nossos pecados e os do mundo inteiro, pela sua dolorosa paixão.
3: Tende misericórdia de nós e do mundo inteiro.
0: Pela sua dolorosa paixão.
3: Tende misericórdia de nós e do mundo inteiro.
0: Pela sua dolorosa paixão.
3: Tende misericórdia de nós e do mundo inteiro.
0: Pela sua dolorosa paixão.
3: Tende misericórdia de nós e do mundo inteiro.
0: Pela sua dolorosa paixão.
3: Misericórdia de nós e do mundo inteiro.
0: Pela sua dolorosa paixão.
3: Tende misericórdia de nós e do mundo inteiro.
0: Pela sua dolorosa paixão,
3: tende misericórdia de nós e do mundo inteiro.
0: Pela sua dolorosa paixão,
3: tende misericórdia de nós e do mundo inteiro.
0: Pela sua dolorosa paixão,
3: tende misericórdia de nós e do mundo inteiro.
0: Pela sua dolorosa paixão,
3: tende misericórdia de nós e do mundo inteiro.
0: Ó sangue e água, que jorrastes do coração de Jesus como fonte de misericórdia para nós, eu confio em vós. Muito obrigado, William, um ótimo dia, e que Jesus misericordioso, por intercessão de Nossa Senhora e de São Maximiliano Kolbe, abençoe a você e a toda a sua família.

0: Reze conosco, participe no 0 operadora 11 4397 6520. Vamos rezar juntos? 4397 6520. Rezemos pelos nossos irmãos enfermos, né? Pelos desempregados, pelos nossos irmãos em situação de rua. Rezemos por todas as famílias, pelos nossos idosos. Rezamos também com as intenções da Joselice de Jequié, na Bahia. Também rezando com a gente Fernando Lacerda de Fortaleza. Bom dia. As intenções da Maximília de Vacaria, Rio Grande do Sul. Por toda a sua família, né? Intenção particular, seus olhos, né? Saúde. Saúde do netinho José. Ficou incompleto aqui o nome, mas vamos rezar por ele e por você. Também está rezando com a gente Fábia Dias, de Fortaleza, no Ceará, pela Célia Maria, que está enfrentando o câncer, pelos seus filhos, netos, pela mãe, pelas irmãs, família Brito, por ela que faz hemodiálise, e também pela paz mundial. Nossas orações. E vamos ouvir a intenção também chegando para nós, de Maria Ferreira, de Maceió. Bom dia, Maria.
1: Bom dia, Leandro. Aqui é Maria Ferreira de Maceió. Leandro, eu peço oração hoje, no texto da misericórdia, por mim, pela minha saúde e por toda a minha família, meus filhos, esposo, genro, noras e netos, por toda a família da Melissa da Imaculada, pela Santa Igreja Católica, pelas almas do purgatório.
0: Sim, vamos continuar ouvindo. Por gentileza, não ligue, não faça chamada pelo WhatsApp, que atrapalha aqui quando a gente está ouvindo o áudio, ele interrompe, né? Então ligue no telefone 4397-6520.
1: Por todos os meus familiares falecidos, por todos vocês, por Rivaldo, por você e toda a sua família, Robinho, para que Nossa Senhora nos proteja, me dê minha saúde, que eu ainda cuide do meu esposo também, que é cadeirante, né?
0: Sim.
1: E peço oração por todos que precisam. Peço oração por todos os humilites, por todos que precisam de oração. Salve Maria Imaculada. Maria Sim. Ferreira de Marcel.
0: Salve Maria Imaculada. Maria, obrigado. Continue aí o telefone à disposição. Ligue. Vamos ouvir a Rose Carvalho, de Pará de Minas. Bom dia.
2: Salve Maria Imaculada, essa noite, Frei, eu rezo pelo senhor, pela sua saúde, também rezo por toda a minha família, Ricardo, Fabiano, Dona Virgínia e família, Rosberto, Roberman, Maria Clara, Cleito, Paulo, Manuela, pela saúde da minha tia, Maria José, Sebastião, Alex, Lisange, Maria da Conceição, Rogério, Aninha, Justino, por todos os meus familiares falecidos, Elisa Maria Moreira de Carvalho, José Fernandes de Carvalho, Gabriel Fernandes de Carvalho, meus avós paterno e materno, e todos falecidos da minha família inteira. Salve Maria Imaculada.
0: Amém. Que Deus abençoe, Rose, nossas orações. Obrigado a todos, né, que estão rezando com a gente. Obrigado aqui também a Gorete, de Campina Grande. Bom dia.
3: Bom dia, meu querido amigo Leandro Barçan. Bom dia, Rivaldo. Venho aqui para rezar. Pedir orações também pela minha família, Ramos de Souza, por sua família, mas pelo Rivaldo também, sua família. Estou sempre em orações, Leandro, pelo senhor Alfério de Concórdia, rezo pela alma da sua esposa, a Maria Salete, por sua filha Maria Joana na Itália, rezo pelo senhor César Teles, Lorival Mota, Maurício de Macaparana, Roberto de Londrina, Fernando Lacerda, José Ambrósio, Geraldo Pires, Geraldo Moreira, Sebastião Luiz Marinho, Jailton de Londrina, Dona Lourdes, seu netozinho Haroldo, João Ademar, Francisco Xavier de Calcária, Eliseu, o Dimas de Diadema, Joenés, Raimundo de Esmeralda. Rezo por todas essas pessoas, Leandro. E peço a Deus também pelo Santo Papa Leão XIV. Muito bom dia, agora de Campina Grande, na Paraíba.
0: Amém, assim seja. Rezemos juntos por todas essas intenções. E rezemos pedindo a misericórdia divina, meditando sobre Jesus carregando a cruz para o Calvário. Eterno Pai, eu vos ofereço corpo e sangue, alma e divindade de vosso diletíssimo Filho, nosso Senhor Jesus Cristo, em expiação dos nossos pecados e os do mundo inteiro. Pela sua dolorosa paixão, tende misericórdia de nós e do mundo inteiro. Pela sua dolorosa paixão, tende misericórdia de nós e do mundo inteiro. Pela sua dolorosa paixão, tende misericórdia de nós e do mundo inteiro. Pela sua dolorosa paixão, tende misericórdia de nós e do mundo inteiro. Pela sua dolorosa paixão, tende misericórdia de nós e do mundo inteiro. Pela sua dolorosa paixão, tende misericórdia de nós e do mundo inteiro. Pela sua dolorosa paixão, tende misericórdia de nós e do mundo inteiro. Pela sua dolorosa paixão, tende misericórdia de nós e do mundo inteiro. Pela sua dolorosa paixão, tende misericórdia de nós e do mundo inteiro. Pela sua dolorosa paixão, tende misericórdia de nós e do mundo inteiro. Ó sangue e água, que jorrastes do coração de Jesus como fonte de misericórdia para nós, eu confio em vós.

0: Rezando com você e por você, meu irmão, minha irmã. Vamos rezar por você que está na estrada, no trabalho, você que está nos acompanhando agora, fazendo o seu plantão. Que Deus te proteja, te ilumine. Reze, você que pode ligar, 0 operadora 11 43976520, tá bom? Vamos rezar por você, pela sua intenção. Pela Carol de Ananindeua, no Pará, também rezando com a gente. O nosso ouvinte Darcy José, de Prudentópolis, no Paraná, agradecendo as graças alcançadas, paz no mundo, conversão dos pecadores. Deus abençoe aí Darcy José Cassiano, Prudentópolis. Também vamos rezar por intenções do Antônio Serrão, de Ananindeua, no Pará, a Julieta, de São Paulo. Também rezamos por Adriele e Adinan Barros. Rezamos por você, toda a família. Também rezando conosco o Quirino de Campo Grande, no Mato Grosso do Sul. Bom dia, Quirino. Gislene Maria de Itaúna, Minas Gerais. Também o Antônio Pereira, de Pará de Minas, Minas Gerais. Iraci, de Guarujá, litoral de São Paulo. E vamos ouvir aqui a intenção do Francisco Xavier de Calcaia, no Ceará. Bom dia.
1: Bom dia, Leandro. Salve Maria Imaculada, aqui é o Francisco Xavier do Caraí, Calcaia. Neste mistério do texto, peço pela conversão dos pecadores, pela paz do mundo, pelo Papa Leão XIV, pela minha família, que Nossa Senhora abençoe a todos, dê muita saúde, minha esposa Regina, meu filho Francisco José, minha filha Daniele Xavier, meus netos Heloísa e Heitor, meu genro Jorge Luiz, que vai submeter uma cirurgia, que tudo corra em paz. Peço também pela sua família, que Nossa Senhora lhe abençoe e lhe guarde, e por todos que estão com o testemunho, pela Goréia de Campina Grande, por todos. Salve Maria Imaculada.
0: Amém, meu irmão. Salve Maria Imaculada. Também a Maria Zilda, de Fortaleza. Bom dia.
2: Bom dia, Leandro. Sou Maria Zilda, de Fortaleza. Essas orações de hoje, primeiramente, Leandro, agradecendo a Deus, né, pelo dom da vida, pela saúde, pela paz do mundo, pelo Santo Papa Leão XIV, por vocês aí da milícia, pelo querido Robinho, por você, querido Leandro, pelo Rivaldo, por todos os associados da milícia, pelos meus filhos, pelas minhas filhas, pelo meu esposo, meu genro, pelo bom êxito dos exames dele, pelas minhas filhas, por todos os meus familiares e pelo Frei. Salve Maria Imaculada. Leandro, bom dia, bom trabalho.
0: Muito obrigado, um ótimo dia, obrigado. Também vamos rezar aqui com o Kleber de Fortaleza também.
3: Bom dia, Leandro Bazan, salve Maria Imaculada, meu irmão. Nesta madrugada, terça-feira, eu venho agradecer a Deus, gratidão a Deus, pelo dom da vida, pela minha saúde, por toda a minha família, por tantas bênçãos na minha vida. Essa oração pelos encarcerados, pelos desabrigados, pela restauração do matrimônio em todos os casais, pela paz no mundo, meu irmão, pelos fiéis falecidos, Santo Papa Francisco, meu avô, João Jorge da Silva, Pedro e Celso da Silva, Gil, tantas outras pessoas que partiram para junto do Pai, meu irmão. Pela saúde da minha avó, o dom da vida dela e da minha tia Antônia Helena, Maria José da Silva, Antônia Helena da Silva, 90 anos, minha avó. E pela saúde da minha netinha, completando agora, dia 29 de maio, fez Mariano, né? Completa 5 aninhos de vida. É, Ana Vitória é o nome dela. E por todas as crianças do mundo inteiro. Pela restauração do matrimônio de todos os casais, pela graça do meu matrimônio. Crescendo ainda, eu quero me casar, meu irmão. Salve Maria Imaculada. Meu nome é Cleopatra de Fortaleza. Será bom dia, paz e bem, meu irmão.
0: Paz e bem, obrigado. Nossas orações por todos. É, vamos rezar também pela Irani Carmo, de Morro do Chapéu, na Bahia, também está rezando com a gente. Por Silvanete de Penedo Alagoas, o Antônio Marcos de Pará de Minas. Também rezamos pela Andreia da Alemanha, mandou já aqui o seu áudio. Também vamos rezar por intenção de Adriele, da Praia Grande, litoral de São Paulo. E Patrícia Fernandes de Campina Grande, na Paraíba. Vamos ouvir aqui a Andréia, né? De repente ela está dando a resposta para o rapaz. Bom dia, Andréia.
4: Bom dia, Leandro. Eu escutei o bom dia para você, para o Rivaldo, por todos vocês aí, respondendo a pergunta do seu José Carlos, eu acho que é,
0: isso,
4: né? Rezo por ele
0: José
4: também.
0: Carlos.
4: Seu José Carlos, eu não procuro saber dessas coisas, porque nós seguimos uma só fé, não é uma só igreja. O que eles falam, não é? Deixa falar. O Brasil, Japão, Índia, o Oriente Médio, Alemanha, tudo tem isso aí, luterano, essas raças aí que, né? Deixa eles falarem, siga a sua fé, siga uma só igreja, um só Deus, e que Nossa Senhora, porque eles aceitam só Jesus, mas a mãe dele não. É isso aí que gera essa confusão. Mas siga a sua fé e deixa. A Alemanha tem muitos, mas não me interessa o que eles falam, o que eles deixam de falar. Mas siga a sua fé.

3,7% de católicos e 21,5% de protestantes no geral, né? Era só uma pergunta mesmo por curiosidade, não era nada de ninguém reclamou de nada, tá bom? Fique tranquila. Vamos rezar também por Eva Sueli de Pacaembu, interior de São Paulo, e também por Silvia Helena de Londrina, no Paraná. Vamos pedir a misericórdia divina por todos que não puderam participar, registrar intenções também, meditando sobre a morte de Jesus na cruz. Eterno Pai, eu vos ofereço corpo e sangue, alma e divindade de vosso diletíssimo Filho, nosso Senhor Jesus Cristo, em expiação dos nossos pecados e os do mundo inteiro. Pela sua dolorosa paixão, tende misericórdia de nós e do mundo inteiro. Pela sua dolorosa paixão, tende misericórdia de nós e do mundo inteiro. Pela sua dolorosa paixão, tende misericórdia de nós e do mundo inteiro. Pela sua dolorosa paixão, tende misericórdia de nós e do mundo inteiro. Pela sua dolorosa paixão, tende misericórdia de nós e do mundo inteiro. Pela sua dolorosa paixão, tende misericórdia de nós e do mundo inteiro. Pela sua dolorosa paixão, tende misericórdia de nós e do mundo inteiro. Pela sua dolorosa paixão, tende misericórdia de nós e do mundo inteiro. Pela sua dolorosa paixão, tende misericórdia de nós e do mundo inteiro. Pela sua dolorosa paixão, tende misericórdia de nós e do mundo inteiro. Ó sangue e água, que jorrastes do coração de Jesus, como fonte de misericórdia para nós, eu confio em vós. Rezemos juntos. Deus Santo, Deus Forte, Deus Imortal, tende piedade de nós e do mundo inteiro. Deus Santo, Deus Forte, Deus Imortal, tende piedade de nós e do mundo inteiro. Deus Santo, Deus Forte, Deus Imortal, tende piedade de nós e do mundo inteiro. Louvemos a misericórdia divina. Misericórdia divina, que brota do seio do Pai, eu confio em vós. Misericórdia divina, atributo máximo de Deus, eu confio em vós. Misericórdia divina, mistério inefável, eu confio em vós. Misericórdia divina, fonte que brota do mistério da Santíssima Trindade, eu confio em vós. Misericórdia divina, que nenhuma mente, nem humana, nem angélica pode perscrutar, eu confio em vós. Misericórdia divina, da qual provém toda vida e felicidade, eu confio em vós. Misericórdia divina, mais sublime do que os céus, eu confio em vós. Misericórdia divina, fonte de milagres e prodígios, eu confio em vós. Misericórdia divina, que envolve o universo todo, eu confio em vós. Misericórdia divina, que desce ao mundo na pessoa do Verbo encarnado, eu confio em vós. Misericórdia divina, que brotou da chaga aberta do coração de Jesus, eu confio em vós. Misericórdia divina, encerrada no coração de Jesus para nós e, sobretudo, para os pecadores, eu confio em vós. Misericórdia divina, imperscrutável na instituição da Eucaristia, eu confio em vós. Misericórdia divina, na instituição da Santa Igreja, eu confio em vós. Misericórdia divina, no sacramento do Santo Batismo, eu confio em vós. Misericórdia divina, na nossa justificação por Jesus Cristo, eu confio em vós. Misericórdia divina, que nos acompanha por toda a vida, eu confio em vós. Misericórdia divina, que nos envolve de modo particular na hora da morte, eu confio em vós. Misericórdia divina, que nos concede a vida imortal, eu confio em vós. Misericórdia divina, que nos acompanha em todos os momentos da vida, eu confio em vós. Misericórdia divina, que nos defende do fogo do inferno, eu confio em vós. Misericórdia divina, na conversão dos pecadores endurecidos, eu confio em vós. Misericórdia divina, em levo para os anjos

inabafável para os santos, eu confio em vós. Misericórdia divina, insondável em todos os mistérios divinos, eu confio em vós. Misericórdia divina, que nos eleva de toda a miséria, eu confio em vós. Misericórdia divina, fonte de nossa felicidade e alegria, eu confio em vós. Misericórdia divina, que do nada nos chama para a existência, eu confio em vós. Misericórdia divina, que abrange todas as obras das suas mãos, eu confio em vós. Misericórdia divina, que coroa tudo o que existe e que existirá, eu confio em vós. Misericórdia divina, na qual todos somos imersos, eu confio em vós. Misericórdia divina, doce consolo para os corações atormentados, eu confio em vós. Misericórdia divina, única esperança dos desesperados, eu confio em vós. Misericórdia divina, repouso dos corações, paz em meio ao terror, eu confio em vós. Misericórdia divina, delícia e êxtase dos santos, eu confio em vós. Misericórdia divina, que desperta confiança onde não há esperança, eu confio em vós. Encerrando agora este momento de oração, vamos suplicar para todos a misericórdia de Deus, que é infinitamente amoroso para com todos os seus filhos e filhas. Oremos. Ó Deus eterno, em quem a misericórdia é insondável e o tesouro da compaixão é inesgotável, olhai propício para nós e multiplicai em nós a vossa misericórdia, para que não desesperemos nos momentos difíceis, nem esmoreçamos, mas nos submetamos com grande confiança à vossa santa vontade, que é amor e a própria misericórdia. Amém. Louvado seja nosso Senhor Jesus Cristo, para sempre seja louvado. Salve Maria Imaculada.

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1: Agora 13h48, horário de Brasília. Daqui a pouquinho teremos o Rosário, o Santo Rosário, reze com a gente, tá bom? E vamos agora ficar informados sobre a igreja no Brasil e no mundo, a participação aqui dos bispos no programa Igreja no Rádio e junto com Angélica Lima, é o Conexão CNBB.
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2: Por ocasião dos 800 anos da morte de São Francisco de Assis, a Penitenciaria Apostólica instituiu um ano jubilar franciscano especial, de 10 de janeiro de 2026 a 10 de janeiro de 2027. O decreto, divulgado em janeiro deste ano, sob o pontificado do Papa Leão XIV, concede indulgência plenária aos fiéis que cumprirem as condições habituais de oração, confissão e comunhão. E hoje eu convido você, ouvinte do programa Igreja no Rádio, a entender o sentido desta grande graça de Deus com a participação do arcebispo de Santa Maria no Rio Grande do Sul, presidente da Comissão Episcopal para a Animação Bíblico-Catequética da CNBB, Dom Leomar Antônio Brustolin. Dom Leomar, seja muito bem-vindo à Rede Imaculada.
3: Obrigado, Angélica. É uma minha saudação a você e a todos que nos acompanham neste momento, neste encontro.
2: Dom Leomar, falar de penitenciaria apostólica, indulgência plenária, às vezes é um assunto até um pouco complexo, né, para nós. Eu gostaria de começar essa nossa conversa com o senhor explicando para nós o que é a indulgência plenária.
3: Ótimo, Angélica. Indulgência. Primeiro, a palavra indulgência na igreja significa a remissão diante de Deus da pena temporal devida aos pecados cuja culpa foi perdoada. É um pouco difícil de entender isso, vamos tentar explicar um pouco melhor. Quando nós vamos nos confessar, nós recebemos, porque estamos arrependidos, a absolvição e ficamos livres da culpa, mas não da pena. Não da pena. Talvez a maioria dos católicos nem sempre perceba isto. Por quê? Porque isto mudou a partir do século XI. Como é que eram a forma de fazer penitência no cristianismo no tempo dos apóstolos e da igreja antiga? Se alguém cometesse um pecado grave, especialmente os três pecados maiores, que são adultério, matar e apostatar, negar Cristo, a pessoa fazia longas penitências públicas. Às vezes durava meses, anos, em que a pessoa não comungava e ficava publicamente manifestando seu arrependimento até poder voltar à Eucaristia. A partir do século XI, a absolvição foi colocada como nós conhecemos hoje. Você vai imediatamente são perdoados os teus pecados. Mas a pena devida ao pecado é feita uma penitência, mas essa penitência é relativa à culpa, não à pena. Eu vou esclarecer um pouco melhor. E se eu recebo um penitente que me diz, padre, eu me arrependi, mas eu matei uma pessoa, mas estou profundamente arrependido, não quero mais pecar e me arrependo de ter matado aquela pessoa. Você está arrependido? Sim. Então eu te absolvo dos teus pecados e te dou como uma penitência alguma coisa. Mas não satisfez a pena, por quê? Porque esse ato não devolve a vida. E aqueles filhos daquele senhor que foi assassinado por esse cidadão, a pena permanece. Isto é, eu preciso recuperar, eu tenho que reparar o mal cometido. Não tenho como reparar porque eu tirei a vida de alguém, dirá aquele penitente. Então ele tem penas para satisfazer a justiça. Veja, o nosso povo tem às vezes a ideia de que basta pedir perdão, está tudo perdoado. É mais ou menos. Se você faz uma fake news, você pode mudar completamente a vida de alguém. Mas agora eu me arrependi, eu peço perdão, eu me retrato no WhatsApp ou no Face. Mas o mal causado foi muito grave. Aí, no sistema judiciário civil, pode ser que a pessoa tenha que pagar até ressarcir o dano com dinheiro. Eu vou resumir então aqui, a indulgência é o seguinte. Quando a igreja diz que algumas orações nós podemos fazer por aqueles que morreram, é para aliviar a pena em relação à vida daquilo que eles cometeram, Angélica. Não sei se fui claro, mas pode desdobrar isso ainda agora durante a nossa conversa.
2: Sim, me surgiu aqui uma dúvida. Eu vou me confessar com o Senhor, totalmente arrependida do meu pecado. E o Senhor me absolve. Na pessoa de Cristo, o Senhor recebeu o sacramento da ordem, o Senhor me absolve, mas o Senhor me manda rezar um rosário, fazer um ato de caridade. A absolvição é uma coisa. E essa penitência que o Senhor me passa é para eu cumprir a pena, é isso?
3: Para culpa.
2: Para
3: ficar livre da culpa. Porque no cristianismo inicial não existia a absolvição imediatamente na acusação dos pecados. Quem decidia se a pessoa podia ou não voltar à comunhão com a igreja é a comunidade, é a igreja que rezava. Como nós temos uma igreja de 2000 anos, nós tivemos vários momentos, de diversas formas, como perdoar o pecado. Porque um pecado, geralmente, é um ato grave contra Deus e contra o irmão. E, portanto, não é tão simples assim. A gente sempre acha que, porque Deus é tão bom, tão misericordioso, fica tudo livre. Deus também não é um juiz que senta no tribunal e fica contabilizando falhas. Mas, quando o nosso pecado afeta profundamente a nossa relação com Deus e com o outro, não é tão simples assim para se livrar da pena. Isto é, da penalidade que se deve a isto. Alguém diria, mas parece muito um fórum, parece demais algo judicializado. Não, não é. Porque a misericórdia não pode existir sem justiça. Porque a justiça é necessária. Nosso Deus é o santo, o misericordioso e o justo. Agora, por causa dessa misericórdia, é que a igreja tantas vezes fala de indulgência. E essa indulgência é justamente formas como a igreja permite e até sugere para nós ajudarmos a nós mesmos. No ano 2000, quanta indulgência pegamos para nós mesmos e também oferecer indulgências aos que morreram.
2: Então, se eu me arrepender de todos os meus pecados na hora da minha morte, mesmo assim eu vou precisar de um tempo de purificação para entrar no céu.
3: Daria para dizer sim, mas não tempo, mas condições. Por exemplo, se eu me arrependo de tudo que eu fiz, né? Quando eu morro, e Deus pode, por um ato livre do seu amor, ele pode ser que ele diga, nem precisa da pena, eu agora libero tudo. Mas nós não sabemos isso. Por isso que a igreja insiste nesses atos de misericórdia, de orações, de caridade, para que a gente possa cada vez estar em maior comunhão com Deus. A questão não é satisfazer uma sentença de tribunal. A questão é garantir que a pessoa esteja convertida a Cristo e, portanto, ao amor, e por isso ela esteja livre de todo o desamor que pode deixar uma imperfeição na sua vida.
2: E, Dom Leomar, quando se reza pelos defuntos pedindo a indulgência plenária, quem é beneficiado? Quem reza ou quem recebe a oração?
3: Quem recebe a oração. Isso é comunhão dos santos. O que é a comunhão dos santos? Por que a gente pode fazer isto? Não é um ato mecânico, acho que muita gente precisa fortalecer isso. A igreja tem tesouros. O tesouro da igreja é o que Cristo e os santos adquiriram. Então, a igreja é uma família que tem tesouros. Para distribuir esses tesouros, a igreja encontra caminhos como este, da indulgência. Na comunhão dos santos é o seguinte: quando eu rezo para um santo para pedir uma ajuda, rezo para Santo Antônio pedindo uma graça. Quem me concede a graça é Deus, o Espírito Santo. Mas o santo intercede. O santo me ajuda. Então a terra pede ao céu e o céu atende. Agora, na oração da indulgência, é o contrário. A terra que pede ao céu. A terra intercede pelo céu, ou pelo purgatório, melhor dizendo. E aí o purgatório é beneficiado. Não tem tempo nem espaço, não existe uma cronologia. Existe, acima de tudo, uma nova dimensão para compreender essa relação entre céu e terra. Comunhão dos santos, portanto, Angélica, e aqui para todos os nossos ouvintes, é uma troca de bens dos tesouros da igreja. O céu ajuda a terra e a terra ajuda o céu. E na indulgência é a forma de nós ajudarmos quem partiu. Eu uso a expressão céu, mas todos entendem que é aquele, a vida eterna, que tem céu e especialmente também purgatório.
2: Então, por isso que é tão importante rezarmos pelos mortos, né, Dom Leomar?
3: Eu diria que é indispensável. Não é uma questão de memória e saudade, não. É mais que isso. Eu sei que a saudade, a memória fazem parte das nossas orações, mas é para benefício
2: Dom Leomar, eu tenho uma dúvida aqui, que a gente falou de indulgência e falou em indulgência plenária. É a mesma coisa?
3: É que no passado se falava muito da indulgência parcial e indulgência plenária. Indulgência parcial, às vezes falava tem dias de purgatório, meses. Hoje não se fala mais nessa quantidade de tempo. Nós temos consciência de que a vida eterna é uma vida, se eterna, ela é atemporal. Ela tem uma outra dimensão de espaço e tempo. Hoje, quando se fala indulgência plenária, é em relação a toda a vida da pessoa, né? Mas também se pode dizer indulgências apenas dizendo assim, para acompanhar a pessoa no seu momento de purgatório, no seu momento difícil. Hoje se prefere usar mais o termo plenária, quer dizer a vida inteira da pessoa, não só uma parte, mas ainda é possível dar indulgências parciais. Embora Paulo VI, em 1967, ao retomar a doutrina justamente sobre as indulgências, porque tem gente que acha que, eu conheço às vezes até algum católico e diz, não, mas isso não existe, isso é do tempo de Lutero. Não, tem que lembrar que na época em que houve a reforma protestante, uma das causas foi a venda de indulgências. Nós hoje temos consciência de que a indulgência permanece válida, mas não se pode fazer disso um conceito bancário, e muito menos utilizar recurso financeiro para isso. Isso é dom sobrenatural, é presente da misericórdia da Igreja para os seus fiéis, e por isso não se fala mais em comércio, nem lucrar indulgência, se fala em adquirir, em manter essa relação da comunhão dos santos.
2: Falando um pouquinho de história, isso foi meados da Idade Média, né? Onde se comprava indulgência. É diferente da indulgência de hoje, né, Dom Leomar? Porque eu reservava o meu espaço no céu enquanto vivo, né? Naquela época, é isso mesmo?
3: Geralmente a pessoa... Mas não, o conceito estava certo, a comunhão dos santos, mas a prática que estava deturpada. É como hoje, né? Nós sabemos que a política é a arte de fazer o bem comum. E alguns acham que a política é corrupta. Não, a política não é corrupta. Porque nós vemos tantas situações estranhas, nós acabamos perdendo, às vezes, até a capacidade de crer na política. Bom, não existimos sem a arte de fazer o bem comum, né? Buscar a cidadania e o bem de todos os cidadãos. Também na Idade Média, por interesses muito ligados ao mundo material e questões muito específicas historicamente localizadas, se vendiam indulgências. Então se dizia assim que eu podia comprar direitos para me salvar ou para estar diante de Deus. E as pessoas achavam, né, as pessoas entendiam que podiam até comprar uma cadeira no céu, se podemos dizer nessa forma tão simplória. Eu volto a dizer, sofremos muito com esta visão, com essa redução da compreensão dos tesouros da Igreja disponíveis para a salvação, e hoje a Igreja insiste em recuperar o dado original, né, o dado original que está lá no século XI, muito antes então dessa situação mais complexa, mas que precisa ver no contexto da teologia em torno da comunhão dos santos. Nós dizemos todo domingo, creio na comunhão dos santos. O que é a comunhão dos santos? O que é para um católico dizer, creio na comunhão dos santos? Eu creio que há uma interligação, isto é, uma comunhão entre céu e terra, e que isso não depende necessariamente, pelo contrário, de poder comprar esse benefício.
2: Ah, e, Dom Leomar, em que momentos a Igreja concede a indulgência? Existem os momentos específicos?
3: Sim, especialmente nos jubileus, porque os jubileus permitem uma revisão da história, uma purificação da memória, e nesses contextos, geralmente, o Papa concede situações muito especiais. Lembramos o grande jubileu do ano 2000, ou então o jubileu da misericórdia. Então, o Papa concede momentos que, na verdade, chamam a conversão e mudança de vida, porque na medida que também eu recebo uma indulgência plenária, eu devo mudar de vida, porque ela não é mágica nem mecânica. Ela supõe uma experiência profunda de seguimento de Jesus. Então, se alguém adquire indulgência plenária para si ou para um defunto e continua com os mesmos pecados, não entendeu a grandeza que é a indulgência. Chega-se a dizer que se alguém pratica só dessa forma mecânica, nem é indulgência. A indulgência supõe algo mais. Então, grandes jubileus, né, locais especiais, santuários, como a Porciúncula, porque São Francisco pediu e conseguiu do Papa indulgência permanente, qualquer dia possível ganhar indulgência indo a Porciúncula. Vejam a visão do Santo de Assis, como é longa, porque ele atinge longe na história e no tempo, porque ele quer que todos que cheguem lá experimentem a misericórdia do Senhor, que sempre quer a salvação de todos. E, claro, para os defuntos, especialmente nesta comemoração, na memória de todos os fiéis defuntos, em alguns outros momentos, também pode acontecer em situações específicas em cada diocese, em que o bispo, sempre consultando a Santa Sé, pode conseguir também em festas e em romarias. Agora, fazer uma peregrinação, em algumas práticas sempre tem, uma peregrinação em que a pessoa, nesse caminhar, também vai transformando um pouco suas escolhas de vida ou sua forma de ler e interpretar a realidade. Então, não é só ir caminhar para mortificar o corpo, não, é para transformar o ser. Então, Angélica, em si, em vários momentos da história, em vários lugares e também por situações excepcionais, a Igreja sugere que os fiéis façam a prática das indulgências.
2: Obrigada, Dom Leomar, por nos proporcionar este momento tão bom de graça e de tanto aprendizado.
3: Angélica, muito obrigado. Que Deus abençoe a você e a todos que nos acompanharam até agora.
2: Dom Leomar Antônio Brustolin é arcebispo de Santa Maria, no Rio Grande do Sul, e presidente da Comissão Episcopal para a Animação Bíblico-Catequética da Conferência Nacional dos Bispos do Brasil.
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1: Olha a hora. No horário de Brasília, 4 horas e 4 minutos. Bom dia.
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1: Louvado seja nosso Senhor Jesus Cristo, para sempre seja louvado, paz e bem, salve Maria Imaculada. Muito boa noite, muito bom dia para você que está conosco através da Rádio Imaculada na Grande São Paulo e em todo o Brasil pela Rede Imaculada de Comunicação. Que Deus abençoe o seu dia. Estamos juntos nesse dia 19 de maio de 2026, graças a Deus, iniciando essa terça-feira junto com você, meu irmão, com você, minha irmã, te convidando a rezar conosco o Rosário em seu lar. Nosso telefone vai ficar à sua disposição para rezar ao vivo no 43976520. Fora de São Paulo, 0 operadora 11 43976520. Reze conosco e sempre aí a média, para você gravar um áudio, né, a média de até um minutinho, por gentileza, nosso WhatsApp 11 98904 3747. Sempre abaixo o volume do rádio para a gente ouvir bem a sua voz, a sua participação, tá aqui através do WhatsApp ou também ao vivo no telefone. E vamos rezar por todos os nossos milites colaboradores da Milícia da Imaculada, que fazem parte desta obra de Nossa Senhora, com muita gratidão a você pelo seu sim à evangelização. Vamos rezar também pelos nossos representantes, voluntários e funcionários da Milícia da Imaculada. Eu, Leandro Barçan, na apresentação com os trabalhos técnicos de Rivaldo Chagas. Mais uma vez, bom dia, Rivaldo. E vamos acolher aqui juntos as intenções de todos que estão participando com a gente. E abra o seu coração, reze conosco. Iniciamos este Santo Rosário em nome do Pai, do Filho e do Espírito Santo. Amém. Divino Jesus, nós vos oferecemos este terço que vamos rezar, meditando nos mistérios da nossa redenção. Concedei-nos, por intercessão da bem-aventurada Virgem Maria, Mãe de Deus e Nossa Mãe, as virtudes que nos são necessárias para bem rezá-lo, e a graça de ganharmos as indulgências desta santa devoção. Oferecemos como intenções gerais, em desagravo dos pecados cometidos contra o Santíssimo Coração de Jesus e o Imaculado Coração de Maria. Pedimos pela paz do mundo, pela conversão dos pecadores, pelas almas do purgatório, pelas intenções do Santo Padre, o Papa Leão XIV, pelo aumento e santificação do clero, pela santificação das famílias e pelos doentes. Professemos nossa fé dizendo: creio em Deus Pai Todo-Poderoso, Criador do céu e da terra, e em Jesus Cristo, seu único Filho, nosso Senhor, que foi concebido pelo poder do Espírito Santo, nasceu da Virgem Maria, padeceu sob Pôncio Pilatos, foi crucificado, morto e sepultado, desceu à mansão dos mortos, ressuscitou ao terceiro dia, subiu aos céus, está sentado à direita de Deus Pai Todo-Poderoso, donde há de vir a julgar os vivos e os mortos. Creio no Espírito Santo, na Santa Igreja Católica, na comunhão dos santos, na remissão dos pecados, na ressurreição da carne, na vida eterna. Amém. Rezemos a oração que Jesus nos ensinou. Pai nosso que estais nos céus, santificado seja o vosso nome. Venha a nós o vosso reino. Seja feita a vossa vontade, assim na terra como no céu. O pão nosso de cada dia nos dai hoje. Perdoai-nos as nossas ofensas, assim como nós perdoamos a quem nos tem ofendido. E não nos deixeis cair em tentação, mas livrai-nos do mal. Amém. A primeira Ave Maria, rezaremos em honra a Deus Pai que nos criou. Ave Maria, cheia de graça, o Senhor é convosco. Bendita sois vós entre as mulheres, e bendito é o fruto do vosso ventre, Jesus. Santa Maria, Mãe de Deus, rogai por nós, pecadores, agora e na hora de nossa morte. Amém. A segunda Ave Maria, em honra a Deus Filho que nos remiu. Ave Maria, cheia de graça, o Senhor é convosco. Bendita sois vós entre as mulheres, e bendito é o fruto do vosso ventre, Jesus. Santa Maria, Mãe de Deus, rogai por nós, pecadores, agora e na hora de nossa morte. Amém. E a terceira Ave Maria, em louvor ao Espírito Santo que nos guia e santifica. Ave Maria, cheia de graça, o Senhor é convosco. Bendita sois vós entre as mulheres, e bendito é o fruto do vosso ventre, Jesus. Santa Maria, Mãe de Deus, rogai por nós, pecadores, agora e na hora de nossa morte. Amém. Glória ao Pai, ao Filho e ao Espírito Santo, como era no princípio, agora e sempre. Amém. Acolhendo as suas intenções, rezemos juntos pelo Pedro Chaves de Concórdia do Pará, no estado do Pará. Rezamos também com as intenções da sua esposa, a Maria Oswaldina, nossas orações, que Deus abençoe. Também pela Milena Rosângela de São Paulo, Sapopemba. Também vamos rezar pelo Zeleiro de Londrina, no Paraná. Rezando com a gente também Socorro Nergino de Fortaleza, no Ceará. O Hélio de Arapongas, no Paraná. A Ângela e o Márcio Arronque de São Paulo, capital. Também pelo Henrique Azevedo de Divinópolis, em Minas Gerais. Maria Lúcia em São Vicente, São Paulo. Edgar Dantas de Marituba, no Pará. Também rezando conosco. A Irani Carmo, que nos ouve de Morro do Chapéu, na Bahia. Que Deus abençoe suas intenções. E vamos também acompanhar aqui a intenção de Danilo, de Aricanduva, São Paulo.
4: Bom dia, Leandro. Pai Jesus, Mãe de Maria. Aqui é o Danilo, do Centro Visual da Aricanduva, Zona Leste, de Santo Terço Mariano. Quero pedir oração para os médicos e enfermeiras, amas do purgatório, os encarcerados, moradores de rua, desempregados, pela família Marcos, pela família Padovese, pela Polícia Civil, pela Polícia Militar, por mim, pela minha deficiência, pela minha esposa Isabel Rocha, pelo meu matrimônio, pela saúde do seu Alfredo, pela alma da Maria Salete, pela saúde do seu João, pela alma da Sueli, pelo Dorival Mota, Taquari, Tubox, Emílio de Bacaria, Cícero de Bateguara, Adolfo de Santos, Corrêa de Campina Grande, Magali de Santo André, Paulo Taquera, Raimundo de Esmeralda, César Teles, Antônio Marcos, Pará de Minas, João Carlos Tararé, José Carlos Ribeirão do Sul, Andréa da Alemanha, e todos que estão rezando nessa Santa Madrugada por toda a milícia da Imaculada. E por todos os deficientes visuais do mundo. Salve Maria Imaculada.
1: Amém, irmão. Salve Maria Imaculada, nossas orações. É, também com a intenção de Edna Maria de Satuba, Alagoas.
5: Bom dia, meu irmão em Cristo. Bom dia a toda a família Imaculada.
1: Bom dia.
5: Nesse rosário, eu quero pedir oração por toda a minha família, pela paz no mundo, pela convenção dos pecadores. Pelo Santo Padre, o Papa, pelos padres do mundo inteiro, os bispos, pelos religiosos, por todos que estão precisando de oração, todos que estão sofrendo porque perderam seus entes queridos, pelos agonizantes da hora, por toda a minha família, para mim, que eu estou passando por um câncer, mas sei que Deus está no controle de tudo. Peço uma bênção.
1: Amém. Vamos rezar juntos, especialmente pela sua saúde, de toda a sua família, também pela Gorete de Campina Grande, na Paraíba. Vamos ao telefone. Alô, bom dia, quem fala?
6: Bom dia, Leandro. Salve, sim. Maria Imaculada.
1: Salve, Maria Imaculada, quem fala?
6: César Teles.
1: Seja bem-vindo, César. Está no Rio de Janeiro ainda?
6: Sim, senhor. Amigo.
1: Muito bem. Vamos ouvir suas intenções.
6: Em primeiro lugar, agradecer a Deus por mais um dia de vida. Quero, fico muito emocionado, Leandro, quando eu rezo ao vivo. Quero pedir aos irmãos que tenham um pouco de compreensão, que não conseguir rezar também, assim como eu, que procure rezar apenas uma vez na semana. Deixa os irmãos sentir esta emoção que eu estou sentindo. Porque tem pessoas que se rezam duas, três, até quatro vezes. Verdade, por você, por Robinho, pelos filhos do Robinho, pelo Frei Sebastião Patrão 14, pelos Santos, Gil Brasil, Rivaldo, Vale de Paula, da Bordoraci, Rui Jacó, Sebastião Damasceno, Graciele Tavares, Marta, e família Belém, Jesus, Padu e Orsino, Sebastião, Marina, Ayrton, Luiz Azeves, Guido Fortaleza, José Ambrosio, Antônio Fernandes, Raimundo Esmeralda, Maria da Silva, José Soares, Beto Machado, Olibanda, Geraldinho Pereira, André Ramos, família na Alemanha, Maximiliano Alfredo, Beto Silveira, Carminha, Maria Lúcia, Cícera Ramos, Gorete em Campina Grande, Natalina Dimas, Lourival Mota, José Antônio, José João, Ibaré Creuza, Ircílio, Maria Pereira em Diadema, José Xavier em Pernambuco, e todos que estão com o texto na mão rezando, e com uma graça pelo meu irmão César Teles. Amém.
1: Amém. Então rezemos juntos por suas intenções, por cada ouvinte. E neste primeiro mistério doloroso, nós contemplamos a oração e agonia de nosso Senhor Jesus Cristo no Horto das Oliveiras. Pai nosso que estais nos céus, santificado seja o vosso nome. Venha a nós o vosso reino. Seja feita a vossa vontade, assim na terra como no céu.
6: O pão nosso de cada dia nos dai hoje. Perdoai as nossas ofensas, assim como nós perdoamos a quem nos tem ofendido. Não nos deixe cair em tentação, mas livrai-nos do mal. Amém.
1: Ave Maria, cheia de graça, o Senhor é convosco. Bendita sois vós entre as mulheres, e bendito é o fruto do vosso ventre, Jesus.
6: Santa Maria, Mãe de Deus, rogai por nós, pecadores, agora e na hora da nossa morte. Amém.
1: Ave Maria, cheia de graça, o Senhor é convosco. Bendita sois vós entre as mulheres, e bendito é o fruto do vosso ventre, Jesus.
6: Santa Maria, Mãe de Deus, rogai por nós, pecadores, agora e na hora da nossa morte. Amém.
1: Ave Maria, cheia de graça, o Senhor é convosco. Bendita sois vós entre as mulheres, e bendito é o fruto do vosso ventre, Jesus.
6: Santa Maria, Mãe de Deus, rogai por nós, pecadores, agora e na hora da nossa morte. Amém.
1: Ave Maria, cheia de graça, o Senhor é convosco. Bendita sois vós entre as mulheres, e bendito é o fruto do vosso ventre, Jesus.
6: Santa Maria, Mãe de Deus, rogai por nós, pecadores, agora e na hora da nossa morte. Amém.
1: Ave Maria, cheia de graça, o Senhor é convosco. Bendita sois vós entre as mulheres, e bendito é o fruto do vosso ventre, Jesus.
6: Santa Maria, Mãe de Deus, amém.
1: Ave Maria, cheia de graça, o Senhor é convosco. Bendita sois vós entre as mulheres, e bendito é o fruto do vosso ventre, Jesus.
6: Santa Maria, Mãe de Deus, rogai por nós, pecadores, agora e na hora da nossa morte. Amém.
1: Ave Maria, cheia de graça, o Senhor é convosco. Bendita sois vós entre as mulheres, e bendito é o fruto do vosso ventre, Jesus.
6: Santa Maria, Mãe de Deus, rogai por nós, pecadores, agora e na hora da nossa morte. Amém.
1: Ave Maria, cheia de graça, o Senhor é convosco. Bendita sois vós entre as mulheres, e bendito é o fruto do vosso ventre, Jesus.
6: Santa Maria, Mãe de Deus, rogai por nós, pecadores, agora e na hora da nossa morte. Amém.
1: Ave Maria, cheia de graça, o Senhor é convosco. Bendita sois vós entre as mulheres, e bendito é o fruto do vosso ventre, Jesus.
6: Santa Maria, Mãe de Deus, rogai por nós, pecadores, agora e na hora da nossa morte. Amém.
1: Ave Maria, cheia de graça, o Senhor é convosco. Bendita sois vós entre as mulheres, e bendito é o fruto do vosso ventre, Jesus.
6: Santa Maria, Mãe de Deus, rogai por nós, pecadores, agora e na hora da nossa morte.
1: Amém. Glória ao Pai, ao Filho e ao Espírito Santo.
6: Assim como era no princípio, agora e sempre. Amém.
1: Ó meu Jesus,
6: perdoai-nos, livrai do fogo do inferno, levai as almas todas para o céu e socorrei principalmente as que mais precisam da vossa infinita misericórdia.
1: Ó Maria concebida sem pecado,
6: rogai por nós que recorremos a vós, por todos quantos não recorrem a vós, especialmente pelos inimigos da Santa Igreja e por todos que são a vós recomendados. Salve nosso amigo, Cláudio Jesus Maria, abençoe a todos. Um abraço, Leandro.
1: Amém. César Teles, obrigado, um ótimo dia e que a paz de Jesus e o amor de Maria permaneçam com você e toda a sua família. Reze conosco ligando 0 operadora 11 4397 6520. Vamos rezar pelas suas intenções, 4397-6520. Rezamos pela Neuza de Curitiba, no Paraná, toda a sua família, descanso eterno do Gabriel e o conforto da família, pelo José Carlos de Petrolândia, Pernambuco. Também rezamos com a intenção da Ana Cristina de São Bernardo do Campo, São Paulo, e a paz e proteção no seu trabalho e família. Também o Adeildo Braz de Major Isidoro, Alagoas. Toninho Chefe, que é de Itajobi, São Paulo. Nossas orações por você e toda a sua família. Também está rezando com a gente a Iraci do Guarujá, litoral de São Paulo. Rezamos também pela Maria Jandira de Macedo, de Santo André, São Paulo. A Valéria Santos de Irapuã, São Paulo. Também rezando com Edson Naif de Marapanim, no Pará, por toda a sua família. Ainda pelas intenções de Ana de Giraldo Ponciano, Alagoas, Cláudio Nogueira de Fortaleza, Marilene Oliveira de Maceió, Alagoas. Também rezamos por Marilene Maria de Fátima, de Santo André, São Paulo. Vamos ouvir as intenções agora do José Viana de Pará de Minas. Bom dia.
7: Bom dia. Aqui é o José Viana de Pará de Minas. Eu vou rezar para você, para toda a sua família, para todos os funcionários da Milícia da Imaculada, para você, Robinho, e sua família, para o Rivaldo e sua família, para o Frei Sebastião e sua família, para a beatificação e canonização do servo de Deus, Padre Libério, para meus filhos, meus netos, meu trabalho para o Frei Gilson, para o Geraldinho e sua família aqui de Paradminas, para Maria de Lima e sua família, pela alma do Padre Chicão, pela saúde do Padre José Maria, para o Gil Brasil e sua família, para o Wagner Motos e sua família, e também para o seu Ofélio e para a sua saudosa esposa Maria Celeste. E vou rezar para todos meus conterrâneos, e para você, Paulinho, aí da lanchonete, sua família. Salve Maria Imaculada, José Viana de Pará de Minas.
1: Amém, José Viana. Também o Alessandro de São José da Varginha.
8: Bom dia, meu amigo LB, bom dia, Rivaldo. Peço oração para todos os meus amigos, todos enfermos, todos que estão com o terço nesse momento na mão. Bom dia para meus amigos, irmãos em Cristo. Salve Maria Imaculada. Alessandro de São José da Varginha, Minas Gerais. Aquele abraço.
1: Amém. Salve, salve Maria Imaculada. Alessandro, vamos ao telefone. Alô, bom dia. Quem fala?
9: Bom dia, Leandro. É a Dina de Mauá.
1: Olá, Dina. Seja bem-vinda. Salve Maria Imaculada.
9: Salve Maria Imaculada.
1: Vamos ouvir suas intenções, Dina.
9: Eu agradeço essa oportunidade, tá louvando, agradecendo por mais um dia. Quero colocar nas mãos de Nossa Senhora, pedindo pelo meu filho que está no trabalho nesse momento, a Viviane, a Lorena, colocando pela alma da minha mãe, que é mais um ano que ela partiu, colocando as almas do purgatório, as pessoas que passam pelo tratamento do purgatório, passam pelo tratamento do câncer, e coloco também as pessoas que têm depressão, a Marlene, a minha amiga. Pedi, Senhor, pela Maria da Silva, José Soares, a Maria Antônia Renatinha, o seu Ofélio, pela alma da Maria Salete, a Maria Cleusa, César Teles, Zé Ambrose, Lorival Mota, o Ercílio, Beto, por você, Leandro, e sua família, por todos que fazem parte da velhice da Imaculada.
1: Amém. Muito obrigado, Dina. Então, juntos rezemos por suas intenções, por cada um dos nossos ouvintes, e vamos rezar esse segundo mistério doloroso. Contemplamos a flagelação de nosso Senhor Jesus Cristo. Pai nosso que estais nos céus, santificado seja o vosso nome. Venha a nós o vosso reino. Seja feita a vossa vontade, assim na terra como no céu.
9: O pão nosso de cada dia nos dai hoje, perdoai as nossas ofensas, assim como nós perdoamos a quem nos tem ofendido. Não nos deixeis cair em tentação, mas livrai-nos do mal. Amém.
1: Ave Maria, cheia de graça, o Senhor é convosco. Bendita sois vós entre as mulheres, e bendito é o fruto do vosso ventre, Jesus.
9: Santa Maria, Mãe de Deus, rogai por nós, pecadores, agora e na hora de nossa morte. Amém.
1: Ave Maria, cheia de graça, o Senhor é convosco. Bendita sois vós entre as mulheres, e bendito é o fruto do vosso ventre, Jesus.
9: Santa Maria, Mãe de Deus, rogai por nós, pecadores, agora e na hora de nossa morte. Amém.
1: Ave Maria, cheia de graça, o Senhor é convosco. Bendita sois vós entre as mulheres, e bendito é o fruto do vosso ventre, Jesus.
9: Santa Maria, Mãe de Deus, rogai por nós, pecadores, agora e na hora de nossa morte. Amém.
1: Ave Maria, cheia de graça, o Senhor é convosco. Bendita sois vós entre as mulheres, e bendito é o fruto do vosso ventre, Jesus.
9: Santa Maria, Mãe de Deus, rogai por nós, pecadores, agora e na hora de nossa morte. Amém.
1: Ave Maria, cheia de graça, o Senhor é convosco. Bendita sois vós entre as mulheres, e bendito é o fruto do vosso ventre, Jesus.
9: Santa Maria, Mãe de Deus, rogai por nós, pecadores, agora e na hora de nossa morte. Amém.
1: Ave Maria, cheia de graça, o Senhor é convosco. Bendita sois vós entre as mulheres, e bendito é o fruto do vosso ventre, Jesus.
9: Santa Maria, Mãe de Deus, rogai por nós, pecadores, agora e na hora de nossa morte. Amém.
1: Ave Maria, cheia de graça, o Senhor é convosco. Bendita sois vós entre as mulheres, e bendito é o fruto do vosso ventre, Jesus.
9: Santa Maria, Mãe de Deus, rogai por nós, pecadores, agora e na hora de nossa morte. Amém.
1: Ave Maria, cheia de graça, o Senhor é convosco. Bendita sois vós entre as mulheres, e bendito é o fruto do vosso ventre, Jesus.
9: Santa Maria, Mãe de Deus, rogai por nós, pecadores, agora e na hora de nossa morte. Amém.
1: Ave Maria, cheia de graça, o Senhor é convosco. Bendita sois vós entre as mulheres, e bendito é o fruto do vosso ventre, Jesus.
9: Santa Maria, Mãe de Deus, rogai por nós, pecadores, agora e na hora de nossa morte. Amém.
1: Ave Maria, cheia de graça, o Senhor é convosco. Bendita sois vós entre as mulheres, e bendito é o fruto do vosso ventre, Jesus.
9: Santa Maria, Mãe de Deus, rogai por nós, pecadores, agora e na hora de nossa morte. Amém.
1: Glória ao Pai, ao Filho e ao Espírito Santo.
9: Como era no princípio, agora e sempre. Amém.
1: Ó meu Jesus,
9: perdoai-nos, livrai-nos do fogo do inferno, levai as almas todas para o céu e socorrei principalmente as que mais precisarem.
1: Ó Maria concebida sem pecado,
9: rogai por nós que recorremos a vós e por todos quantos não recorrem a vós, especialmente pelos inimigos da Santa Igreja e por todos quantos são a vós
1: recomendados.
9: Recomendados. Salve Maria Imaculada, Leandro.
1: Obrigado, Dina. Um ótimo dia. Que a paz de Jesus e o amor de Maria permaneçam com você e toda a sua família. Salve Maria Imaculada. Rezemos. São muitas intenções. Louvado seja Deus, né? Vamos rezar pelo Adalmir de Divinópolis, Maximília de Vacaria, o Clotilde Amâncio de Itambé, no Paraná, também o Antônio Marcos de Pará de Minas, o José Vitor de Londrina, no Paraná, o João César de Fartura, São Paulo, pelo João de Mirassol, interior de São Paulo, pelo Fernando de Lacerda de Fortaleza, pela a Osmária de São Paulo, pela Cida de São Caetano do Sul, São Paulo. Também pelo Edinaldo Lins, de Belém do Pará. Bom dia. As intenções ainda. Agradecemos aqui o Antônio Celso, de Pará de Minas, Minas Gerais. E vamos ouvir a intenção do João Fernando, de Maceió.
10: Olá, bom dia, forte abraço. É o João Fernando, aqui de Maceió, Alagoas. Eu peço orações para mim, para minha esposa Priscila Iris, também para as minhas filhas Maria Fernanda, Mayra Iris. Peço também pela saúde de todos os doentes, pelas intenções do Santo Papa Leão XIV, pelas almas do purgatório. Peço também orações para o meu amigo Alexandre Marcondes e também peço orações para todos os ouvintes. Valeu, boa noite, aliás, bom dia. Salve Maria Imaculada. Olá, bom dia.
1: Salve Maria Imaculada, obrigado pela participação, meu irmão. É, também a intenção do Geraldinho, bom dia.
11: Bom dia, Robinho. Tudo bem? Vamos rezar mais um terço. Mais um. Eu rezo para todos os meus amigos, meus filhos, meus netos. Rezo para minha companheira Ana Rita. Rezo para os meus conterrâneos, o Zé Viana, o Donizete, o Antônio Luiz, o José Raimundo, meu irmão. Eu rezo também para o Celso e rezo para o outro Donizete. E rezo também para o senhor Alfério, a dona Maximília e o senhor César Pérez. E também para o José Ambrosio. E rezo para todos que estão precisando de uma oração. Salve Maria.
1: Salve Maria Imaculada. Obrigado, Geraldinho. Vamos ao telefone. Alô, bom dia.
12: Bom dia, meu irmão.
1: Quem fala?
12: João Carlos de Tararé.
1: Seja bem-vindo, João Carlos. Vamos ouvir suas intenções.
12: Vamos agradecer ao Senhor pelo dom da vida, mais querido e vida que está nos dando para nós, por todos vocês aí da Milícia Imaculada, pelo Danilo, pela Iracema de Barão Antonina, pelo Lourival Mota de Taquarituba, Roberto de Londrina, pelo João de Itapeva, João de Joinville, pelo Israel de Fartura, pelo Dimas de Diadema, pelo Beto Tabarro aqui de Itaré, pela família dele, pelo Antônio Marcos também, pela família dele, por toda a minha família, pelo nosso Papa Leão XIV, pelos nossos bispos, nossos padres, por todos que estão com o terço na mão nesse momento, pela Maximília de Vacarias, pela Gorete de Campina Grande na Paraíba, pela Andréia da Alemanha, por todos os moradores de rua, pela paz do mundo, pelo fim das guerras e por todos que estão com o terço na mão nesse momento. Pelo Astor Félio também, pela família dele.
1: Amém. Então rezemos juntos por suas intenções e de cada um dos nossos ouvintes, João Carlos, por cada família. Vamos, nesse terceiro mistério doloroso, contemplarmos a coroação de espinhos de nosso Senhor Jesus Cristo. Pai nosso que estais nos céus, santificado seja o vosso nome. Venha a nós o vosso reino, seja feita a vossa vontade, assim na terra como no céu.
12: O pão nosso de cada dia nos dai hoje, perdoai as nossas ofensas, assim como nós perdoamos a quem nos tem ofendido, e não nos deixeis cair em tentação, mas livrai-nos do mal. Amém.
1: Ave Maria, cheia de graça, o Senhor é convosco. Bendita sois vós entre as mulheres, e bendito é o fruto do vosso ventre, Jesus.
12: Santa Maria, Mãe de Deus, rogai por nós, pecadores, agora e na hora de nossa morte. Amém.
1: Ave Maria, cheia de graça, o Senhor é convosco. Bendita sois vós entre as mulheres, e bendito é o fruto do vosso ventre, Jesus.
12: Santa Maria, Mãe de Deus, rogai por nós, pecadores, agora e na hora de nossa morte. Amém.
1: Ave Maria, cheia de graça, o Senhor é convosco. Bendita sois vós entre as mulheres, e bendito é o fruto do vosso ventre, Jesus.
12: Santa Maria, Mãe de Deus, rogai por nós, pecadores, agora e na hora de nossa morte. Amém.
1: Ave Maria, cheia de graça, o Senhor é convosco. Bendita sois vós entre as mulheres, e bendito é o fruto do vosso ventre, Jesus.
12: Santa Maria, Mãe de Deus, rogai por nós, pecadores, agora e na hora de nossa morte. Amém.
1: Ave Maria, cheia de graça, o Senhor é convosco. Bendita sois vós entre as mulheres, e bendito é o fruto do vosso ventre, Jesus.
12: Santa Maria, Mãe de Deus, rogai por nós, pecadores, agora e na hora de nossa morte. Amém.
1: Ave Maria, cheia de graça, o Senhor é convosco. Bendita sois vós entre as mulheres, e bendito é o fruto do vosso ventre, Jesus.
12: Santa Maria, Mãe de Deus, rogai por nós, pecadores, agora e na hora de nossa morte. Amém.
1: Ave Maria, cheia de graça, o Senhor é convosco. Bendita sois vós entre as mulheres, e bendito é o fruto do vosso ventre, Jesus.
12: Santa Maria, Mãe de Deus, rogai por nós, pecadores, agora e na hora de nossa morte. Amém.
1: Ave Maria, cheia de graça, o Senhor é convosco. Bendita sois vós entre as mulheres, e bendito é o fruto do vosso ventre, Jesus.
12: Santa Maria, Mãe de Deus, rogai por nós, pecadores, agora e na hora de nossa morte. Amém.
1: Ave Maria, cheia de graça, o Senhor é convosco. Bendita sois vós entre as mulheres, e bendito é o fruto do vosso ventre, Jesus.
12: Santa Maria, Mãe de Deus, rogai por nós, pecadores, agora e na hora de nossa morte. Amém.
1: Ave Maria, cheia de graça, o Senhor é convosco. Bendita sois vós entre as mulheres, e bendito é o fruto do vosso ventre, Jesus.
12: Santa Maria, Mãe de Deus, rogai por nós, pecadores, agora e na hora de nossa morte. Amém.
1: Glória ao Pai, ao Filho e ao Espírito Santo.
12: Como era no princípio, agora e sempre, por todos os séculos dos séculos. Amém.
1: Ó meu Jesus,
12: perdoai-nos, livrai-nos do fogo do inferno, levai as almas todas para o céu e socorrei principalmente as que mais precisarem.
1: Ó Maria concebida sem pecado,
12: rogai por nós que recorremos a vós e a todos quantos não recorrem a vós, especialmente os inimigos da Santa Igreja e por todos quantos são a vós recomendados.
1: Amém. Nosso muito obrigado pela participação, João Carlos. Um ótimo dia e que a paz de Jesus e o amor de Maria permaneçam com você e toda a sua família. Você também pode ligar e participar ao vivo, 0 operadora 11-4397-6520. Vamos ouvir aqui mais intenções, agora da Rosimeire de São Paulo.
13: Bom dia, Leandro. Bom dia, Rivaldo. Salve Maria Imaculada. É a Rose aqui da Vila Rica. Minhas intenções é pela minha saúde, família Teles, para o meu cunhado Walter Martins, meu irmão José Gilberto Teles, minha irmã meus filhos Fernando, Eduardo, Cláudio, Teles, minha neta, para todos os Milites, para que Deus olhe pelos idosos e crianças, por esse feminicídio, que nos dê paz, né? Tá difícil para viver, mas com Deus a gente segue em frente. Um bom dia para vocês, parabéns por essa obra da Imaculada Conceição. Um bom dia, um forte abraço a todos os Milites. Muito obrigada.
1: Nós que agradecemos. Rosemeire, um ótimo dia, viu? Obrigado de coração. Também rezando aqui com a intenção da Luísa de Fortaleza.
14: Bom dia, Leandro. Leandro, é a Luísa Vieira de Fortaleza. Peço oração por mim, pela minha saúde. Peço oração pela saúde da minha família. Peço oração pelo alma do meu esposo Nonato. Peço oração por você, Leandro, por sua família. Peço oração pelo Rivaldo, pela Sandra, pelo Frei Sebastião, pelo Papa Leão XIV. Peço oração pelo Padre Chico Silveira, pela saúde da Dona Jacira da Vila Ré. Peço oração pela Maria Creuza de Diademas e família, pelo José João de Diademas e família. Peço oração pelo meu irmão José Boaventura e família, pela saúde dele, que ele mora em São Paulo, em Diademas. Peço oração pelo seu João, que reza por mim, pelo nome do meu esposo Nonato, pela família dele. Rezo pelo seu Alfério, pela alma da Dona Maria Salete, pelo seu César Teles, por toda a família dele, por a Andréa da Alemanha, pro seu Zé Matoso, seu Zé Ambrosio, por todos que fazem o tratamento do câncer, todas as pessoas que estão fazendo tratamento mal de Alzheimer, pela Glória de Campinas Grande, pela Vé de Lisa. Bom dia, salve Maria Imaculada.
1: Salve Maria Imaculada, bom dia. Também pelo Sérgio de Ponta Grossa, Eliane Ávila de Conselheiro Lafayette, Joel e Águida de São Paulo, de Ipiranga, Paraná. Também o Fabrício João de Conselheiro Lafayette, o Jadson Souza de Fortaleza, o Carlinhos de Conselheiro Lafayette, também a Márcia de Santo André, Carol de Ananindeua, Josineide, Maria de São Paulo. E as intenções da Maria de Ribeirão Pires, São Paulo, José Carlos em Petrolândia, Pernambuco, Maria Lúcia de São Vicente, São Paulo, e o João César de Fartura, São Paulo. Também o Alan de Conselheiro Lafayette, Minas Gerais. Vamos ao telefone, bom dia. Perdemos a ligação. Nosso telefone 0 operadora 11 4397-6520. Fizemos com confiança por essas intenções, por todos, né, que estão apresentando suas intenções para a gente agora, cada família. Também rezamos aqui com a Maria do Nascimento. Bom dia.
15: Bom dia, Leandro. Bom dia. Eu vou rezar as orações do texto por minha família, pela nossa saúde. Rezo por você e sua família. Rezo por Marina Santiagueira, Maria da Silva, Gorete de Campina Grande, Cícero Ramos. E vou rezar por todos aqueles que estão com o texto na mão. Salve Maria Imaculada, Maria do Nascimento, por

0: Brasil de novo. Confessando o Brasil que pare em nome de Jesus. Você, Leandro, por todos os doutores, pela Vera, pelo todos os doutores do Brasil e do mundo, sem exceção.
1: Sim.
0: Pelas doenças que sofrem, pela Andréa na Alemanha, pelos doentinhos, pela Dona Maria Batista Pimenta, Leandro, nunca mais ouvi falar.
1: Sim.
0: E por tudo e por todos.
1: Amém.
0: Pela Maria do Brasil e do mundo.
1: Amém, rezemos juntos com confiança. E agora, nesse quarto mistério doloroso, contemplamos Jesus carregando a cruz para o Calvário. Pai nosso que estais nos céus, santificado seja o vosso nome. Venha a nós o vosso reino. Seja feita a vossa vontade, assim na terra como no céu.
0: Pão nosso de cada dia nos dai hoje, perdoai as nossas dívidas, assim como nós perdoamos as nossas devedores. E não os efeitos que a tentação mas livre,
1: Senhor, teu nome. Ave Maria, cheia de graça, o Senhor é convosco. Bendita sois vós entre as mulheres, e bendito é o fruto do vosso ventre, Jesus.
0: Santa Maria, Mãe de Deus, rogai por nós, pecadores, agora e na hora da nossa morte. Amém.
1: Ave Maria, cheia de graça, o Senhor é convosco. Bendita sois vós entre as mulheres, e bendito é o fruto do vosso ventre, Jesus.
0: Santa Maria, Mãe de Deus, rogai por nós, pecadores, agora e na hora de nossa morte. Amém.
1: Ave Maria, cheia de graça, o Senhor é convosco. Bendita sois vós entre as mulheres, e bendito é o fruto do vosso ventre, Jesus.
0: Santa Maria, Mãe de Deus, rogai por nós, pecadores, agora e na hora de nossa morte. Amém.
1: Ave Maria, cheia de graça, o Senhor é convosco. Bendita sois vós entre as mulheres, e bendito é o fruto do vosso ventre, Jesus.
0: Santa Maria, Mãe de Deus, rogai por nós, pecadores, agora e na hora da nossa morte. Amém.
1: Ave Maria, cheia de graça, o Senhor é convosco. Bendita sois vós entre as mulheres, e bendito é o fruto do vosso ventre, Jesus.
0: Santa Maria, Mãe de Deus, rogai por nós, pecadores, agora e na hora da nossa morte. Amém.
1: Ave Maria, cheia de graça, o Senhor é convosco. Bendita sois vós entre as mulheres, e bendito é o fruto do vosso ventre, Jesus.
0: Santa Maria, Mãe de Deus, rogai por nós, pecadores, agora e na hora da nossa morte. Amém.
1: Ave Maria, cheia de graça, o Senhor é convosco. Bendita sois vós entre as mulheres, e bendito é o fruto do vosso ventre, Jesus.
0: Santa Maria, Mãe de Deus, rogai por nós, pecadores, agora e na hora da nossa morte. Amém.
1: Ave Maria, cheia de graça, o Senhor é convosco. Bendita sois vós entre as mulheres, e bendito é o fruto do vosso ventre, Jesus.
0: Santa Maria, Mãe de Deus, rogai por nós, pecadores, agora e na hora da nossa morte. Amém.
1: Ave Maria, cheia de graça, o Senhor é convosco. Bendita sois vós entre as mulheres, e bendito é o fruto do vosso ventre, Jesus.
0: Santa Maria, Mãe de Deus, rogai por nós, pecadores, agora e na hora da nossa morte. Amém.
1: Ave Maria, cheia de graça, o Senhor é convosco. Bendita sois vós entre as mulheres, e bendito é o fruto do vosso ventre, Jesus.
0: Santa Maria, Mãe de Deus, rogai por nós, pecadores, agora e na hora da nossa morte. Amém.
1: Ave Maria, cheia de graça, o Senhor é convosco. Bendita sois vós entre as mulheres, e bendito é o fruto do vosso ventre, Jesus.
0: Santa Maria, Mãe de Deus, rogai por nós, pecadores, agora e na hora da nossa morte. Amém.
1: Glória ao Pai, ao Filho e ao Espírito Santo.
0: Assim como era no princípio, agora e sempre, por todos os séculos e séculos. Amém.
1: Ó meu Jesus,
0: perdoai-nos, livrai-nos do fogo do inferno, levai as almas suas para os céus, socorrei principalmente as que mais precisarem da vossa misericórdia.
1: Ó Maria concebida sem pecado,
0: rogai por nós que recorremos a vós e por todos quantos não recorrem a vós, especialmente pelos inimigos da Santa Igreja, por todos quantos são vós recomendados. São José,
1: rogai por nós. Um ótimo dia. Obrigado, Gilson José. Que Jesus e Maria abençoem a você e a toda a sua família. Vamos rezar juntos por Durval Baron, aqui de São Paulo, nossas orações. Lembrando, o telefone 0 operadora 11 4397.

0: 3027-6520. Ligue e reze conosco. Margarete de Teófilo Toni, Cida de São Caetano do Sul, São Paulo, Marcelo Mota de Fortaleza. Rezamos por Adolfo de Santos, São Paulo. Erenilda de Cruzeiro do Oeste, Paraná. Também rezamos pelo Williams Falbo de Santos, Maria das Graças Guarulhos, Adelmes de Divinópolis, José Silva de Itaim Paulista, São Paulo, Lorena Pastore de Vacaria, no Rio Grande do Sul. Também rezamos pela Helena de Aeroporto Zumbi dos Palmares. Bom dia.
1: Aeroporto Zumbi de Palmares Lagoa. Deus abençoe o Neto Bruno, que vai viajando para São Paulo. Pega o voo agora em 5 horas, já fui para o aeroporto. Deus abençoe e cubra com o vosso nome sagrado. Ele e todo tripulante. E o piloto e o copiloto. Deus abençoe Maria, passe da frente, dentro do centro na viagem dele. 9 horas vai estar em São Paulo. Viagem de 5 horas, 9 horas está em São Paulo. Salve Maria Imaculada, e todo viajante. Salve Maria Imaculada, fica com Deus.
0: Amém, salve Maria Imaculada.
2: Bom dia a todos da Rádio Imaculada, é sempre alegria e um prazer poder participar do terço aí com vocês. Eu peço oração para mim, para minha saúde, para minha filhinha Maria Celeste, para minha mãe Dona Elce e também em especial para Liliane Leite, que faz aniversário amanhã. E também a todos que estão participando nesse momento desse terço maravilhoso, tá? Aqui é o Beto Camargo de Urupê, São Paulo. Salve Maria Imaculada.
0: Salve Maria Imaculada Beto, Ouro Preto, né? Que bom, obrigado. Rezamos também com intenções da Maria Elizabeth de Maceió, o Jadson Souza de Fortaleza, Clotilde de Itambé, o Sandro de Conselheiro Lafayette, o Aloísio Francisca de Maceió, Maria de Lourdes de São Bernardo, Jardim Industrial e todos que estão nos acompanhando. Vamos ao telefone, bom dia, quem fala?
3: Bom dia.
0: Alô, bom dia, quem fala?
3: Bom dia.
0: Qual o seu nome?
3: Mário Torrezão de Rolândia, de Vitória.
0: De Rolândia, qual o seu nome?
3: Mário Torrezão.
0: Mário. Seja bem-vindo, Mário. É. Vamos ouvir suas intenções, meu irmão.
3: Então, primeiramente, quero agradecer a Deus por mais um dia de vida, rezar pelos doentes, pela vocação sacerdotal, pela paz do mundo, pela minha família, pelos os ouvintes da Rádio Morada, da Rádio Imaculada, pela fim da guerra, e para todos que estão agora ouvindo, neste momento, o Santo Rosário. Amém.
0: Amém. Então, rezemos por você, Mário, todos aí, e cada um dos nossos ouvintes. Neste quinto mistério doloroso, contemplamos a crucificação e morte de nosso Senhor Jesus Cristo. Pai nosso, que estais nos céus, santificado seja o vosso nome. Venha a nós o vosso reino, seja feita a vossa vontade, assim na terra como no céu.
3: O pão nosso de cada dia nos dai hoje, perdoai as nossas ofensas, assim como nós perdoamos a quem nos tem ofendido, e não deixeis cair em tentação, mas livrai-nos do mal. Amém.
0: Ave Maria, cheia de graça, o Senhor é convosco, bendita sois vós entre as mulheres, e bendito é o fruto do vosso ventre, Jesus.
3: Santa Maria, Mãe de Deus, rogai por nós, pecadores, agora e na hora de nossa morte. Amém.
0: Ave Maria, cheia de graça, o Senhor é convosco. Bendita sois vós entre as mulheres, e bendito é o fruto do vosso ventre, Jesus.
3: Santa Maria, Mãe de Deus, rogai por nós, pecadores, agora e na hora de nossa morte. Amém.
0: Ave Maria, cheia de graça, o Senhor é convosco. Bendita sois vós entre as mulheres, e bendito é o fruto do vosso ventre, Jesus.
3: Santa Maria, Mãe de Deus, rogai por nós, pecadores, agora e na hora de nossa morte. Amém.
0: Ave Maria, cheia de graça, o Senhor é convosco. Bendita sois vós entre as mulheres, e bendito é o fruto do vosso ventre, Jesus.
3: Santa Maria, Mãe de Deus, rogai por nós, pecadores, agora e na hora de nossa morte. Amém.
0: Ave Maria, cheia de graça, o Senhor é convosco. Bendita sois vós entre as mulheres, e bendito é o fruto do vosso ventre, Jesus.
3: Santa Maria, Mãe de Deus, rogai por nós, pecadores, agora e na hora de nossa morte. Amém.
0: Ave Maria, cheia de graça, o Senhor é convosco. Bendita sois vós entre as mulheres, e bendito é o fruto do vosso ventre, Jesus.
3: Santa Maria, Mãe de Deus, rogai por nós, pecadores, agora e na hora de nossa morte. Amém.
0: Ave Maria, cheia de graça, o Senhor é convosco. Bendita sois vós entre as mulheres, e bendito é o fruto do vosso ventre, Jesus.
3: Santa Maria, Mãe de Deus, rogai por nós, pecadores, agora e na hora de nossa morte. Amém.
0: Ave Maria, cheia de graça, o Senhor é convosco. Bendita sois vós entre as mulheres, e bendito é o fruto do vosso ventre, Jesus.
3: Santa Maria, Mãe de Deus, rogai por nós, pecadores, agora e na hora de nossa morte. Amém.
0: Ave Maria, cheia de graça, o Senhor é convosco. Bendita sois vós entre as mulheres, e bendito é o fruto do vosso ventre, Jesus.
3: Santa Maria, Mãe de Deus, rogai por nós, pecadores, agora e na hora de nossa morte. Amém.
0: Ave Maria, cheia de graça, o Senhor é convosco. Bendita sois vós entre as mulheres, e bendito é o fruto do vosso ventre, Jesus.
3: Santa Maria, Mãe de Deus, rogai por nós, pecadores, agora e na hora de nossa morte. Amém.
0: Glória ao Pai, ao Filho e ao Espírito Santo.
3: Como era no princípio, agora e sempre, por todos os séculos dos séculos. Amém.
0: Ó meu Jesus,
3: perdoai-me, livrai-me do fogo do inferno, levai as almas todas para o céu, e socorro também que as mais precisarem na vossa infinita misericórdia.
0: Ó Maria concebida sem pecado,
3: rogai por nós, recorremos a vós, e por tudo quanto nos recorre a vós, especialmente os inimigos da Santa Igreja, e por tudo quanto sou ontem recomendado. Amém.
0: Amém, Mário. Obrigado pela participação. Que a paz de Jesus e o amor de Maria permaneçam com você e toda a sua família. Salve Maria Imaculada.

Infinitas graças vos damos, ó soberana Rainha, pelos benefícios que todos os dias recebemos de vossas mãos maternais. Dignai-vos agora e para sempre tomar-nos debaixo de vosso poderoso amparo. E para melhor vos agradecer, os saudamos com uma salve, Rainha. Salve, Rainha, Mãe de Misericórdia, vida, doçura e esperança nossa, salve. A vós bradamos os degredados filhos de Eva. A vós suspiramos, gemendo e chorando neste vale de lágrimas. Eia, pois, advogada nossa, esses vossos olhos misericordiosos a nós volvei. E depois deste desterro, mostrai-nos Jesus, bendito fruto do vosso ventre. Ó clemente, ó piedosa, ó doce e sempre Virgem Maria, rogai por nós, Santa Mãe de Deus, para que sejamos dignos das promessas de Cristo. Amém. E neste momento vamos louvar a Deus e a Nossa Mãe Santíssima através da ladainha de Nossa Senhora. Senhor, tende piedade de nós. Senhor, tende piedade de nós. Jesus Cristo, tende piedade de nós. Jesus Cristo, tende piedade de nós. Senhor, tende piedade de nós. Senhor, tende piedade de nós. Jesus Cristo, ouvi-nos. Jesus Cristo, ouvi-nos. Jesus Cristo, atendei-nos. Jesus Cristo, atendei-nos. Deus Pai dos céus, tende piedade de nós. Deus Filho, Redentor do mundo, tende piedade de nós. Deus Espírito Santo, tende piedade de nós. Santíssima Trindade, que sois um só Deus, tende piedade de nós. Santa Maria, rogai por nós. Santa Mãe de Deus, rogai por nós. Santa Virgem das Virgens, rogai por nós. Mãe de Jesus Cristo, rogai por nós. Mãe da Divina Graça, rogai por nós. Mãe de Esperança, rogai por nós. Mãe Puríssima, rogai por nós. Mãe Castíssima, rogai por nós. Mãe Imaculada, rogai por nós. Mãe Intacta, rogai por nós. Mãe Amável, rogai por nós. Mãe Admirável, rogai por nós. Mãe do Bom Conselho, rogai por nós. Mãe do Criador, rogai por nós. Mãe do Salvador, rogai por nós. Mãe da Igreja, rogai por nós. Mãe de Misericórdia, rogai por nós. Virgem Prudentíssima, rogai por nós. Virgem Venerável, rogai por nós. Virgem Louvável, rogai por nós. Virgem Poderosa, rogai por nós. Virgem Benigna, rogai por nós. Virgem Fiel, rogai por nós. Espelho de Justiça, rogai por nós. Sede de Sabedoria, rogai por nós. Causa de nossa alegria, rogai por nós. Vaso Espiritual, rogai por nós. Vaso Honorífico, rogai por nós. Vaso Insigne de Devoção, rogai por nós. Rosa Mística, rogai por nós. Torre de Davi, rogai por nós. Torre de Marfim, rogai por nós. Casa de Ouro, rogai por nós. Arca da Aliança, rogai por nós. Porta do Céu, rogai por nós. Estrela da Manhã, rogai por nós. Saúde dos enfermos, rogai por nós. Refúgio dos pecadores, rogai por nós. Auxílio dos refugiados, rogai por nós. Consoladora dos aflitos, rogai por nós. Auxílio dos cristãos, rogai por nós. Rainha dos anjos, rogai por nós. Rainha dos patriarcas, rogai por nós. Rainha dos profetas, rogai por nós. Rainha dos apóstolos, rogai por nós. Rainha dos mártires, rogai por nós. Rainha dos confessores, rogai por nós. Rainha das virgens,
rogai por nós. Rainha de todos os santos, rogai por nós. Rainha concebida sem pecado original, rogai por nós. Rainha assunta ao céu, rogai por nós. Rainha do Santo Rosário, rogai por nós. Rainha da Família, rogai por nós. Rainha da Paz, rogai por nós. Cordeiro de Deus, que tirais o pecado do mundo, perdoai-nos, Senhor. Cordeiro de Deus, que tirais o pecado do mundo, ouvi-nos, Senhor. Cordeiro de Deus, que tirais o pecado do mundo, tende piedade de nós. Oremos. Senhor nosso Deus, concedei-nos sempre saúde de alma e corpo, e fazei que, pela intercessão da Virgem Maria, libertos das tristezas presentes, gozemos das alegrias eternas. Amém.

0: Meu irmão, minha irmã, e assim encerramos esse maravilhoso momento de oração, agradecendo muito a Deus a sua participação conosco, né? Em mais um Rosário. Agradecemos você que participou do programa Igreja no Rádio. Terminando aqui, nós vamos continuar juntos. Eu, Leandro Barçan e Rivaldo Chagas, daqui a pouquinho, Fogão de Lenha. Deus abençoe seu dia, paz e bem. Salve Maria Imaculada!
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1: Cinco e cinco.

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0: Olá, meu caro e minha cara ouvinte, que bom que estamos juntos mais uma vez. Eu desejo a você graça e paz. Que a luz de Deus nos guie e seja também a nossa força. Eu gostaria de falar hoje sobre a intranquilidade e agitação e a intranquilidade devido à falta de objetivos. Pessoas que perdem o foco, o objetivo, vivem mais intranquilas. Muitas vezes nós vemos, até mesmo nas férias, em tempo de férias, pessoas que parecem estar ocupadas e agitadas. Correm de uma atividade para outra. Até mesmo turistas podem parecer agitadíssimos. Um estudioso diz que a atividade de nosso tempo seria a expressão da falta de objetivo e orientação. Quando perdem de vista o objetivo, redobram o esforço. Quem tem um objetivo diante dos olhos, parte para ele de forma resoluta, decidida, mas sem aquela pressa contínua. Quem não conhece mais o objetivo tenta preencher seu vazio com ativismo. Julga-se importante porque tem muita coisa para fazer. Quer provar para si mesmo que sua vida tem sentido. Está sempre ocupado com algo importante, mas quando olha mais de perto, vê que muitas vezes se ocupa com o vento. Com toda a sua ocupação, ele quer apenas cobrir o vazio que habita nele, que está por trás de sua agitação, como um perigoso abismo. A velocidade provoca o vazio, e o vazio incita a pressa. Quanto mais ativa uma pessoa, mais o vazio se instala nela. E ela mais uma vez busca preenchê-lo com atividade e agitação. Daí surge o círculo vicioso do qual não consegue mais se desvencilhar. Nossa época está permeada por esse círculo vicioso de correria e de vazio. Às vezes se tem a impressão de que nossa política perdeu o objetivo de vista. E por isso todo dia apresenta outras possibilidades. A falta de objetivo e de orientação também se manifesta em nosso comportamento no tempo livre. Em vez de visitar antigas igrejas, desfrutar lindas paisagens, organizam-se férias ativas. As pessoas são atraídas de um evento para o outro. Os animadores não podem parar de ocupar as pessoas em férias. E quanto mais falta objetivo, mais as pessoas incitam umas às outras, mais se impedem de gozar o momento. Nas férias, deveríamos nos permitir desfrutar o ócio. O ócio é o contrário da correria, que caracteriza as férias de animação. Ócio é consentimento para se afundar na realidade e simplesmente existir, sem pressão e sem precisar se ocupar. Tem muitas pessoas que não compreendem isso. Parece que precisam estar sempre, sempre ocupadas, senão a vida não tem sentido. É exatamente o contrário. Muitas vezes é porque não tem sentido é que precisam estar permanente ocupadas. Meditemos sobre isso para que possamos perceber como nos comportamos e possamos buscar fontes para a tranquilidade, para a paz interior. Deus quer isso de nós. Um forte abraço para você. Deus te abençoe e te guarde em nome do Pai, do Filho e do Espírito Santo. Amém.
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2: Principal FM informa a hora certa.
3: 6:30.
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5: E a temperatura?
6: 11 graus.
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0: A Bahia tem motivos de sobra para comemorar no campo. Segundo os dados divulgados pelo IBGE, o estado deve alcançar a maior safra de grãos de toda a sua história neste ano de 2026. A estimativa aponta para mais de 13 milhões de toneladas colhidas, um crescimento de mais de 3% em relação ao recorde do ano passado. E quem puxa essa fila de sucesso, amigo produtor, é a nossa velha conhecida, a soja. Além dela, o algodão também teve uma revisão super positiva, garantindo que as lavouras baianas continuem sendo um dos grandes motores do agronegócio nacional. É o trabalho duro do homem do campo dando resultados impressionantes.
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2: 6 horas e 31 minutos.

0: FM informa a hora certa.
1: 6h46.
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3: E a temperatura?
4: 10 graus.
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Estamos chegando aqui na sua rádio preferida com as curiosidades da Copa. Se liga nessa curiosidade. O gol mais rápido da história das Copas foi marcado pelo turco Hakan Şükür em 2002. Ele balançou as redes apenas 11 segundos após o início da partida contra a Coreia do Sul. Esse recorde impressiona até hoje pela velocidade e surpresa logo no começo do jogo.

0: Municipal FM informa a hora certa.
1: 7:03.
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3: E a temperatura?
4: 10 graus.
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7: Olá, uma ótima terça-feira para você. Hoje, 19 de maio de 2026, está entrando no ar mais uma edição do nosso Café com Notícias. Eu sou Kleber Salles e a partir de agora você vai ficar muito bem informado. As notícias, os principais destaques do Brasil e do mundo com a nossa equipe de rádio jornalismo. A partir de agora, com você aqui no nosso Café com Notícias. Vamos com o primeiro giro de reportagens desta manhã de terça-feira.
8: O Unicef, Fundo das Nações Unidas para a Infância, lançou nesta segunda-feira um guia rápido de proteção às crianças e adolescentes durante grandes eventos e festas populares. O guia, elaborado em parceria com a Childhood Brasil e com apoio do Ministério dos Direitos Humanos e Cidadania, é voltado especialmente aos governos municipais brasileiros. Lá estão reunidas orientações práticas para o diagnóstico, planejamento e execução dos eventos de modo mais seguro aos menores. Além disso, o documento tem um passo a passo para a capacitação da rede de segurança municipal nesses contextos, bem como a avaliação de riscos e fortalecimento das ações. Neste Dia Nacional de Combate ao Abuso e à Exploração Sexual de Crianças e Adolescentes, é lançado um alerta para os fatores de risco, entre eles, o aumento da circulação de pessoas nos eventos, conforme explica a especialista em proteção contra violências do Unicef no Brasil, Luísa Teixeira.
9: Estudos recentes do Unicef mostram que entre 2021 e 2023, mais de 165 mil crianças e adolescentes foram vítimas de estupro e estupro de vulnerável nesse período. Os estudos também mostram um alto índice de agressões físicas e de letalidade do público infanto-juvenil. Em situações em que há um aumento na circulação de pessoas e uma sobrecarga nos serviços e equipamentos, as crianças e adolescentes acabam ficando ainda mais vulneráveis a diversos tipos de violências.
8: Um dos exemplos que embasam o documento é a realização da Copa do Mundo de 2014 no Brasil. Segundo a Childhood Brasil, o número de denúncias pelo canal Disque 100 aumentou cerca de 15% nas cidades sede. As principais vítimas de violações de direito eram meninas de 12 a 17 anos, muitas em situação de rua ou inseridas em contextos relacionados ao turismo. Para garantir a eficácia da segurança, o documento reforça a necessidade de colaboração e compromisso entre as organizações público-privadas, integração de todos os setores da rede municipal e a disseminação clara de informações para o grande público. O documento destaca positivamente ações integradas de segurança em grandes eventos realizados nos municípios Salvador, Recife, Belém, Parintins e Rio de Janeiro. Entre os exemplos citados estão o trabalho das autoridades durante o Círio de Nazaré, em Belém, a criação do Observatório de Violações de Direitos de Crianças e Adolescentes, da Bahia, e o Comitê de Proteção Integral da Criança e do Adolescente, no Rio de Janeiro. Sob supervisão de Leila Santos, da Rádio Nacional do Rio de Janeiro, João Barbosa.
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11: É fato que o processo de declaração do imposto de renda tem ficado cada vez mais simples com o passar dos anos e inovações como a declaração pré-preenchida. Mesmo assim, o contribuinte não está imune a cometer erros e cair na chamada malha fina. No ano passado, por exemplo, cerca de 4 milhões de contribuintes tiveram a declaração retida para averiguação pela Receita Federal. Rodrigo Leontino, professor de Ciências Contábeis da Universidade Unopar, lista alguns dos erros mais comuns. comuns?
12: Rendimentos informados de forma errada, alguma despesa, por exemplo, despesas médicas, que você informa e o médico informa um recebimento diferente. Então são esses tipos de situações.
11: Eduardo Linhares, professor de Ciências Contábeis da UFC, dá dicas sobre como evitar erros na hora de declarar.
13: Se você optar pela declaração pré-preenchida, não confie cegamente nos dados importados. A Receita Federal alerta, essas informações vêm de terceiros e podem conter erros. Compare cada dado recuperado com seus informes de rendimento. Se houver qualquer divergência entre o sistema e o documento da sua fonte pagadora, apague o dado importado e digite manualmente a informação correta. E, finalmente, confira CPF e CNPJ de todas as fontes pagadoras. Declare todos os rendimentos recebidos, mesmo que isentos, e guarde o comprovante por pelo menos 5 anos.
11: Caso o contribuinte perceba um erro antes do fim do prazo legal, ele pode realizar uma declaração retificadora. Linhares explica o que é e como fazer.
13: A retificadora não é um adendo à declaração original. Ela a substitui integralmente. Isso significa que você deve repetir todas as informações já declaradas corretamente e corrigir apenas o que estava errado. Para transmiti-la, você precisará do número do recibo da declaração que está sendo corrigida. Os canais disponíveis são os mesmos da declaração original.
11: Se você realizou a declaração retificadora até o fim do prazo legal estipulado pela Receita Federal, que é 29 de maio nesse ano, a declaração original será substituída. No caso da retificação após o fim do prazo, o contribuinte não poderá modificar a forma de tributação. Por exemplo, se ele escolheu realizar a declaração completa, não poderá mudar para a simplificada. Também é importante apontar que a declaração retificadora só poderá ser feita antes do recebimento de uma intimação da Receita Federal. Se você já foi intimado, aí o caminho é outro. Linhares explica.
13: Concordando com o valor cobrado, pague ou parcele e ganhe uma redução de até 50% na multa. Agora, se você estiver discordando do valor cobrado, apresente uma contestação.
11: Ou seja, é possível evitar os erros, mas se eles ocorreram, respire fundo e os corrija. Da Rádio Agência Nacional em Brasília, Edgar de Matsuki.
14: O samba perdeu um de seus baluartes. Noca da Portela morreu nesse domingo aos 93 anos. O velório será nessa terça-feira, das 8 horas da manhã às 2 da tarde, na quadra da Portela, em Madureira, reduto do samba carioca. Nascido Oswaldo Alves Pereira, em Leopoldina, Minas Gerais, começou a compor aos 15 anos. Já no Rio de Janeiro, participou da fundação da Escola de Samba Paraíso do Tuiuti. De lá, foi para Portela, sua escola de alma e coração, onde consolidou sua trajetória com sambas que atravessaram gerações e ajudaram a contar parte da história do carnaval. Um mestre imortal aclamado por gerações, uma das figuras mais queridas no mundo do samba. É assim que amigos e fãs se referem à Noca da Portela. Muito emocionado, o sambista Leandro Fregonese falou sobre o amigo.
15: O Noca é um cara de um repertório incrível, assim, muito, muito, muito, muito além do que ele escreveu para as escolas de samba, né, para o Tuiuti, para a Portela. Ele é um cara fundamental. Minha preferida é Veja Bem o Que Você Vai Fazer, Pense Bem para Depois Não Se Arrepender.
14: Júnior Nova Geração, intérprete oficial do Cacique de Ramos, também prestou homenagem à Noca da Portela.
16: Um gigante do samba, um compositor de mão cheia, que deixou um legado absurdo, gigantesco, para todos nós sambistas, para todos nós da cultura. Obrigado por tudo, Noca. Salve Noca da Portela, salve Noca do Cacique, salve Noca do Brasil.
14: A portelense Vilma Nascimento, o cisne da passarela, escreveu: Descanse em paz. Lá se vão 69 anos de amizade. Que Deus te receba de braços abertos e dê muita força aos que aqui ficarão. Muito obrigada por tudo que fez pela nossa escola. Em edição extra do Diário Oficial do Município, a Prefeitura do Rio decretou luto oficial de 3 dias pela morte de Noca da Portela e o descreveu como uma das personalidades mais respeitadas do Carnaval Carioca. Da Rádio Nacional, no Rio de Janeiro, Solimar Luz.
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7: Já estamos de volta aqui no nosso Café com Notícias, agora com o segundo bloco da edição desta terça-feira, trazendo mais informações.
23: Mais de 7 milhões de dívidas negativadas com cadastro no Serasa poderão ser renegociadas pelo novo Desenrola Brasil. Para quem não tem facilidade com as ferramentas digitais do programa, outra forma de resolver a pendência é indo a uma das mais de 10 mil agências dos Correios espalhadas pelo país. Essa possibilidade é uma parceria entre o Serasa e os Correios para que a população tenha mais acesso às negociações com condições especiais, como os descontos, que podem chegar a 90%. De acordo com o Serasa, o Brasil tinha, no mês passado, mais de 83 milhões de pessoas com nome sujo, o que significa mais da metade dos adultos brasileiros na inadimplência. Esse montante acumula mais de 340 milhões de dívidas negativadas, com média superior a R$ 6 mil cada uma. Ainda segundo o Serasa, essa realidade reforça a pressão do endividamento sobre o orçamento das famílias brasileiras, principalmente porque a origem delas está justamente nos gastos com bancos e cartões de crédito. O novo Desenrola renegocia somente as dívidas contratadas até 31 de janeiro deste ano, com atraso de 90 dias a 2 anos. Para aderir ao programa, é preciso ter renda máxima de R$ 8.100 por mês. Além das agências dos Correios, as negociações podem ser feitas pelo site ou aplicativo do serasalimpanome.com.br. No site do Ministério da Fazenda, ainda é possível calcular a negociação das dívidas em atraso com o simulador do novo Desenrola. Da Rádio Nacional em Brasília, Sayonara Moreno. O Brasil quer fazer parceria com qualquer país que queira explorar as terras raras nacionais, desde que dentro do nosso território. É o que voltou a dizer nesta segunda-feira o presidente Lula.
24: A gente vai ter que contar com a inteligência e a ciência para a gente dar um salto de qualidade e ver se num curto espaço de tempo a gente faz com que o Trump deixe de brigar com o Xi Jinping e venha se associar a nós para que a gente possa explorar aqui. Nós não temos veto a ninguém. Aqui pode vir chinês, alemão, francês, pode vir quem quiser, desde que tenha consciência de que o Brasil não abre mão da sua soberania para dizer os minérios críticos são nossos, a terra rara são nossa e a gente quer explorar aqui dentro.
23: Lula citou os minerais críticos e as terras raras durante a cerimônia de inauguração de 4 novas linhas de luz Sincroton, do acelerador de partículas Sirius, que fica no Centro Nacional de Pesquisa em Energia e Materiais, em Campinas, interior de São Paulo. Apesar do nome complexo, essas linhas de luz são um tipo de radiação eletromagnética em raio-x muito potente, capazes de revelar características da estrutura molecular e atômica de uma matéria. Com isso, o Brasil amplia a capacidade de pesquisa em áreas estratégicas como saúde, energia, agricultura, clima, nanotecnologia e novos materiais. Na ocasião, o presidente Lula afirmou que o Brasil só tem 30% de conhecimento do que possui em minerais críticos no território. Segundo ele, vale investigar de que forma o Sirius pode contribuir para mapear melhor os minerais críticos no Brasil. A ministra da Ciência e Tecnologia e Inovações, Luciana Santos, também participou do evento e destacou a importância do Centro de Pesquisa para a soberania da ciência brasileira.
0: Antes do Sírio, os pesquisadores e pesquisadoras brasileiras dependiam de laboratórios estrangeiros para realizar estudos avançados em materiais, proteínas, vírus e tecnologias estratégicas, o que atrasava pesquisas e limitava profundamente a capacidade do Brasil de produzir conhecimento em áreas fundamentais. O Brasil passou a integrar um grupo extremamente restrito e seleto de países que dominam tecnologia de fontes de luz síncrono de quarta geração.
23: O acelerador de partículas Sirius tem 68 mil metros quadrados e atua como um supermicroscópio. Essa máquina, segundo a ministra, é a maior e mais complexa infraestrutura científica já construída no Brasil e uma das mais avançadas fontes de luz síncrono no mundo. Da Rádio Nacional em Brasília, Sayonara Moreno.
1: A Petrobras anuncia nesta segunda-feira investimentos de 37 bilhões de reais até 2030 em São Paulo. A divulgação acontece nesta tarde durante visita do presidente Lula à refinaria de Paulínia, no interior do estado. Os recursos serão usados para refino e biorrefino, logística, exploração e produção, descarbonização e geração de energia sustentável. Parte desse valor, cerca de 6 bilhões, será aplicada na Replan, a maior refinaria da Petrobras, que abastece mais de 30% do país. Com a expansão, a Petrobras estima criar 38 mil postos de trabalho. Também nesta segunda, Lula inaugura 4 novas linhas do acelerador de partículas Sirius, em Campinas. O equipamento funciona como um supermicroscópio, capaz de analisar estruturas em escala atômica. As novas linhas buscam ampliar a capacidade de pesquisa em saúde, energia, agricultura, clima e nanotecnologia. Ainda em Campinas, Lula participa do lançamento da pedra fundamental do Programa Nacional de Inovação Radical em Saúde. A iniciativa quer ampliar o desenvolvimento de tecnologias voltadas ao Sistema Único de Saúde. Nesta terça-feira, também em São Paulo, Lula lança o Move Aplicativos. É uma nova linha de crédito para motoristas de aplicativo e taxistas com condições especiais para financiamento de veículos, manutenção e capital de giro. Da Rádio Nacional em Brasília, Renato Ribeiro.
2: Semana decisiva para a PEC 6x1. O relator, o deputado Léo Prates, do Republicanos, deve apresentar o relatório na quarta-feira. Esse, pelo menos, é o combinado até agora, viu? Para apresentar o relatório na quarta-feira e votar na comissão especial na semana que vem, na terça, dia 26, e no dia seguinte, em plenário. Na última sexta-feira, acabou o prazo para apresentação de emendas. Foram duas apresentadas e as duas sobre o mesmo assunto, regra de transição. São dos deputados do PP, Sérgio Turra e Tião Medeiros. Essas emendas querem o seguinte, uma regra de transição de 10 anos, justamente o que o governo e as categorias de trabalhadores já disseram que não topam. O presidente da comissão, o deputado Alencar Santana, do PT, quer que essa transição seja a mais rápida possível. O relator, Léo Prates, tem dito que é preciso encontrar um meio termo. Nem tão longa, nem tão curtinha que não dê tempo do empregador se adaptar. Esse assunto deverá ser discutido ainda nesta segunda-feira com o presidente da Câmara, Hugo Mota. Tanto Alencar quanto Léo Prates podem conversar com ele para afinar os detalhes. Nessa terça-feira tem audiência pública. O assunto vai ser discutido com os sindicatos, com as categorias. E aí a gente fala de CUT, Central Sindical, o GT, entre outras. O calendário, por enquanto, mantido então. Apresentação do relatório na quarta, votação na comissão na semana que vem, dia 26, e dia 27, em plenário. Da Rádio Nacional em Brasília, Priscila Mazenotti.
1: Mais de 19 milhões de famílias começam a receber nesta segunda-feira o pagamento do Bolsa Família referente ao mês de maio. Foram destinados quase 13 bilhões de reais para garantir o benefício médio de R$ 678 por domicílio. Em maio, o programa de transferência de renda do governo federal conta com 160 mil novas famílias. No total, o programa beneficia cerca de 49 milhões e meio de pessoas. O Nordeste concentra o maior número de beneficiários, com quase 9 milhões de famílias. Depois, aparecem as regiões Sudeste, com mais de 5 milhões de lares, e Norte, com 2 milhões e meio, seguidas do Sul e do Centro-Oeste. O pagamento do Bolsa Família segue o calendário escalonado, de acordo com o último dígito do número de identificação social, encerrando-se com o NIS final zero no último dia útil de maio. Neste mês, o calendário foi unificado em 217 municípios atingidos por desastres climáticos. A medida vai atender 1 milhão e 200 mil famílias que vivem em áreas em situação de emergência ou calamidade pública. É o caso de moradores do Rio Grande do Norte, Pernambuco e Paraíba, além de Amazonas, Roraima, Rio de Janeiro e Paraná. Com a unificação do calendário, essas famílias podem receber o pagamento já no primeiro dia do cronograma, sem precisar seguir o calendário tradicional. Da Rádio Nacional em Brasília, Renato Ribeiro.
7: Fique ligado, daqui a pouco, depois do intervalo, estaremos de volta com mais notícias para você aqui no nosso Café com Notícias desta terça-feira.
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7: Já estamos de volta no terceiro bloco do Café com Notícias de hoje. Vamos para mais reportagens, diretamente com a nossa equipe de rádio jornalismo.
2: Na reunião do G7 em Paris, o ministro da Fazenda, Dario Durigan, vai discutir com ministros de outros países basicamente três assuntos: os efeitos da guerra no Brasil e no mundo, a atração de investimentos e os minerais críticos. O G7 reúne as sete maiores economias do mundo e o Brasil participa do evento que antecede a reunião de cúpula em junho. Especialmente sobre os minerais críticos, o ministro vai tratar da questão da industrialização, para que o Brasil não seja apenas exportador de matéria-prima. Isso depois da Câmara ter aprovado o marco regulatório do setor.
4: Avançar para um estímulo à industrialização desses minerais no Brasil, fugindo um pouco da lógica histórica da gente ser meramente exportador de mineral crítico. E para isso, o incentivo ao investimento no país é fundamental e é fundamental da segurança jurídica. Por isso, um novo marco que garanta procedimentos céleres, procedimentos seguros, evitando judicialização com grande pactuação com o setor.
2: A fala do ministro ocorreu na manhã desta segunda-feira após reunião sobre taxação internacional. Já com relação aos efeitos da guerra para conter a alta de combustíveis, o ministro afirmou que acompanha as medidas tomadas por outros países e que a troca de informações é importante.
4: Tem sido importante acompanhar para adotar as melhores práticas no Brasil para lidar com a guerra. Então, o ponto da guerra tem sido fundamental, esse debate global, que é algo que impacta todo mundo de maneiras diferentes.
2: Por fim, na reunião desta terça-feira com demais ministros das Finanças e presidentes de bancos centrais, outro assunto tratado deverá ser os investimentos para o Brasil. Durigan vai apresentar o EcoInvest, programa criado para atrair investimentos privados e capital para projetos sustentáveis de longo prazo. Da Rádio Nacional em Brasília, Priscila Mazenotti.
5: O governo do Maranhão começa nesta segunda-feira e segue até a próxima sexta a Semana Estadual de Vacinação nas Escolas. A mobilização nacional de oferta de vacinas no ambiente escolar em todo o país começou em 1º de abril e vai até o próximo dia 31 de maio. A ação reúne as secretarias estaduais de saúde e educação, além das prefeituras, e tem como objetivo fortalecer a cobertura vacinal nos 217 municípios maranhenses. A iniciativa vai ampliar o acesso à imunização de estudantes com menos de 15 anos, matriculados na educação infantil e nos ensinos fundamental e médio da rede pública. Durante esta semana, as equipes vão atuar em unidades da rede estadual de ensino e em creches, promovendo a busca ativa de crianças e adolescentes com esquema vacinal incompleto. Entre as vacinas ofertadas para adolescentes estão os imunizantes contra HPV, meningocócica. Já para o público infantil, estarão disponíveis vacinas como a pentavalente, rotavírus, pneumo-10, varicela, hepatite A, tetraviral e tríplice viral, entre outras. Pais e responsáveis devem acompanhar os comunicados das escolas e autorizar a vacinação dos estudantes. A recomendação também é verificar se a caderneta de vacinação está atualizada. O acompanhamento pode ser feito pelo documento físico ou pelo aplicativo Meu SUS Digital. De acordo com o Ministério da Saúde, após o período de declínio nas coberturas vacinais, observou-se uma recuperação a partir de 2023 em todo o país. Mesmo assim, em 2025, algumas vacinas destinadas a crianças menores de 2 anos ainda seguem abaixo da meta, como febre amarela e tríplice viral de primeiro reforço, que protege contra difteria, tétano e coqueluche. Entre os adolescentes, também se destacam coberturas abaixo do esperado para a meningocócica, dos sorogrupos A, C, W e Y, além das vacinas contra HPV, tanto para meninas quanto para meninos. Da Rádio Nacional em São Luís, Madison Euler.
6: Os eleitores das cidades de Itaú e Ouro Branco, no Rio Grande do Norte, e de Brejo Alegre, em São Paulo, elegeram os novos prefeitos e vice-prefeitos que vão governar as cidades até dezembro de 2028. Já em Melgaço, que fica na ilha de Marajó, no Pará, os eleitores escolheram a nova composição da Câmara de Vereadores. Os 4 municípios realizaram eleições suplementares neste domingo. Nas cidades potiguares e no município paulista, os novos pleitos ocorreram após a perda dos mandatos dos gestores eleitos em 2024. No caso de Melgaço, o pleito suplementar foi motivado pelo reconhecimento de fraude à cota de gênero em diversas legendas. A decisão resultou na cassação dos mandatos de vereadores eleitos em 2024, onde a nulidade atingiu 79,03% dos votos. Com esse percentual, a legislação eleitoral brasileira exige a renovação completa dos parlamentares da Câmara Municipal. Em Itaú, foi eleita a chapa formada por José Roberto Dias Pinheiro, o Zé Roberto Pezão, do União Brasil, e sua vice, Maria Rosivânia Pereira, do mesmo partido. Eles receberam 54,61% dos votos válidos. Já em Ouro Branco, a disputa foi decidida por uma diferença de apenas 17 votos. Amarildo dos Santos Silva, do Progressistas, foi eleito prefeito com 50,22% dos votos, ao lado do vice Francisco Lucena de Araújo Filho, também do PP. A diplomação dos eleitos nos dois municípios deve ocorrer em 9 de junho. Em Brejo Alegre, no interior paulista, Adriano Marcelo Bonilha, do União Brasil, foi eleito com 52,40% dos votos. O vice-prefeito eleito é Guida Maísa, do mesmo partido. A diplomação está marcada para o dia 19 de junho. Em Melgaço, 25 candidatos disputaram as 11 vagas da Câmara Municipal. Dos vereadores eleitos, 10 são do MDB e 1 do PP. Segundo o Tribunal Regional Eleitoral do Pará, a diplomação também será realizada no dia 19 de junho. Da Rádio Nacional em São Luís, Madison Euler.
8: O Museu Nacional recuperou um conjunto raro de 8 negativos fotográficos em vidro e uma lanterna slide utilizados pelo pai da radiodifusão brasileira, Edgar Roquette Pinto. Os itens estavam preservados sob a guarda da Fundação Biblioteca Nacional há mais de um século e agora passam a integrar a coleção da Seção de Memória e Arquivo, a CMA, do Museu Nacional. Trata-se de chapas fotográficas antigas que funcionavam como um molde inicial para a geração de fotografias positivas em papel. As imagens, expostas em uma conferência na Biblioteca Nacional em 1913, retratam culturas indígenas, elementos da natureza e exemplares associados à pesquisa científica. O historiador Gustavo Alves Cardoso Moreira, da equipe técnica do CMEAR, e a conservadora restauradora Ana Luísa Castro do Amaral, chefe do Laboratório Central de Conservação e Restauro da UFRJ, analisaram as imagens. O processo envolveu associações entre os negativos preservados da Biblioteca Nacional, a coleção histórica de pranchas fotográficas e os registros documentais da antiga coleção de negativos em vidro do Museu Nacional, perdido no incêndio de 2018. O diretor do Museu Nacional, Ronaldo Fernandes, afirma que a colaboração entre as instituições é fundamental para a preservação histórico-cultural do país,
9: da verdadeira alma do Museu Nacional está na memória, nas ideias. Por isso, receber de volta esses negativos de 1913, que a Biblioteca Nacional guardou com tanto cuidado por anos, é como encaixar uma peça fundamental do nosso mosaico de artefatos, memórias e ideias. E o mais importante disso tudo é que garante que as próximas gerações conheçam o nosso passado para poderem olhar para o futuro. Ver o Museu e a Biblioteca Nacional atuando em conjunto reforça o papel de ambas as instituições como grandes guardiões da memória do Brasil.
8: A restituição desses registros visuais significa um marco simbólico para o museu, ao permitir o reencontro com documentos históricos insubstituíveis que preservam aspectos singulares da ciência, da cultura e das práticas institucionais de sua trajetória. Com informações da Agência Brasil e sob supervisão de Fábio Cardoso, da Rádio Nacional do Rio de Janeiro, João Barbosa.
7: Fique ligado, depois do intervalo a gente volta com o último bloco do Café com Notícias desta terça.
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7: Último bloco do nosso Café com Notícias desta terça-feira, 19 de maio de 2026. Aqui as informações sempre chegam primeiro.
10: Nesta terça-feira, 19 de maio, completa um ano da estreia mundial do filme brasileiro O Agente Secreto, do diretor pernambucano Kleber Mendonça Filho, no Festival de Cinema de Cannes, na França. E a trajetória do longa celebra um marco histórico. O Agente Secreto se tornou a produção brasileira com o maior número de prêmios internacionais da história. Até agora, são 99 conquistas acumuladas. As primeiras premiações em terras estrangeiras aconteceram inclusive no Festival Francês, onde o filme conquistou 4 prêmios, entre eles os de melhor diretor para Kleber e de melhor ator para o protagonista Wagner Moura. Depois disso, o longa colecionou vitórias em festivais e premiações da crítica especializada em cidades como Nova York, Chicago, Lima, Zurique e Málaga. Entre os reconhecimentos mais importantes estão o Golden Globe Awards de melhor ator em filme de drama para Wagner Moura e o prêmio de melhor filme em língua não inglesa. As conquistas mais recentes vieram agora em maio, durante a 13ª edição do Prêmio Platino, realizado no México. O Agente Secreto levou 8 troféus, entre eles os de melhor filme ibero-americano, melhor ator, melhor diretor e melhor roteiro. O Platino é considerado a principal premiação do cinema, da televisão e do streaming da comunidade ibero-americana, reunindo produções da América Latina, Espanha e Portugal. Para celebrar a marca histórica e o aniversário de um ano da estreia mundial, a distribuidora do filme no Brasil vai promover exibições especiais em cópias de 35mm nos cinemas brasileiros. As primeiras cidades a receber as sessões serão São Paulo, no espaço Petrobras de Cinema, e Fortaleza, no Cinema do Dragão. Na capital paulista, as sessões diárias seguem até esta quarta-feira, sempre às 8h30 da noite, e na capital cearense haverá uma única sessão no sábado, às 4 da tarde. O Agente Secreto já ultrapassou a marca de 2,5 milhões de espectadores nos cinemas brasileiros e também está disponível no streaming. Da Rádio Nacional em São Luís, Madison Euler.
11: As Nações Unidas vão avaliar as tropas do Exército Brasileiro no Paraná para possível inclusão em missões de paz pelo mundo. A comitiva realiza a visita ao comando da 15ª Brigada de Infantaria Mecanizada nesta segunda e terça-feira. No primeiro dia, membros da ONU vão a Foz do Iguaçu para avaliar o 34º Batalhão de Infantaria Mecanizada, composto por 900 militares entre homens e mulheres. As tropas operam veículos blindados e viaturas para transportar soldados, como por exemplo o blindado Guarani. Serão simuladas situações parecidas com as que ocorrem em regiões de conflito. Os militares vão utilizar todo o material, equipamento e viaturas. Na terça, a comitiva da ONU segue para Cascavel para dar sequência às avaliações. O Brasil participa de operações de paz da ONU desde a primeira, entre 1957 e 1967, na região do Sinai e a Faixa de Gaza. De 2004 a 2017, mais de 37 mil militares brasileiros atuaram na MINUSTAH, a missão das Nações Unidas para a estabilização do Haiti. Da Rádio Nacional em Brasília, Gabriel Brum. A atividade econômica brasileira caiu em março, primeiro mês da guerra no Irã, segundo dados do Banco Central divulgados nesta segunda-feira. O IBCBR, índice que acompanha a economia mês a mês, apontou recuo de 0,7% em relação a fevereiro. A queda foi registrada em todos os setores medidos: arrecadação de impostos, agropecuária, indústria e serviços. Este último apresentou a maior redução, de 0,8%. O professor do IBMEC, o Instituto Brasileiro de Mercado de Capitais, William Bagdasarian, explica que a economia funciona com base em expectativas, ou seja, com o que você acha que pode acontecer. A guerra joga incerteza sobre todo o cenário, e sem saber para onde as coisas vão, já de forma antecipada, as empresas gastam menos, o empresário investe menos e a economia esfria. Por isso, a queda em março, na opinião do professor.
12: O mundo inteiro ele acaba sendo afetado por isso, né? Essa forma de ser afetado ela tem efeitos em cadeia. Então, se você acredita que o combustível vai subir, você também acredita que China vai ser afetada com isso. Se China é afetada, a produção de China cai, ela importa menos. Logo, se ela importa menos, o Brasil exporta menos. Então, assim, você tem todo um efeito em cadeia, não por causa da guerra em si, mas pela expectativa. O medo de algo ruim acontecer, ele é tão ruim quanto o algo ruim acontecer de fato.
11: William Bagdasarian é otimista na resolução da guerra, mas as eleições podem ser outro fator de incerteza na economia.
12: Posso ter, por exemplo, uma resolução da guerra, mas com um aumento da incerteza política e no efeito prático ser zero. Em política pública, para você conseguir isolar um efeito é muito difícil. Então, eu posso estar falando para você aqui que as coisas vão melhorar, mas por um fator que está completamente fora desse item específico que a gente está falando, as coisas não melhoram.
11: Apesar dos números negativos em março, nos últimos 12 meses, o IBCBR avançou 1,8%, segundo o Banco Central. Da Rádio Nacional em Brasília, Gabriel Brum. A queda da taxa de juros no Brasil deve ser mais lenta do que o esperado, de acordo com a previsão do mercado financeiro no Boletim Focus desta segunda-feira. O documento foi publicado pelo Banco Central. Os analistas e economistas acreditam que a taxa Selic, referência para os juros cobrados no país, termina em 2026 em 13,25%. Até a semana passada, a expectativa era de que ficasse em 13%. A mudança acompanha a projeção de inflação que segue subindo, que teve uma leve variação para 4,92% nesta edição do Focus. São 10 semanas de alta depois que a guerra no Irã começou e passamos a conviver com o petróleo bem mais caro, acima de $100 o barril. Dias antes do conflito, ele custava menos de $70. Os outros índices do boletim referentes a 2026 permaneceram sem alteração: crescimento econômico de 1,85% e dólar a R$ 5,20. Da Rádio Nacional em Brasília, Gabriel Brum.
23: O Disque 100, Disque Direitos Humanos, registrou mais de 32 mil violações sexuais contra crianças e adolescentes de janeiro a abril deste ano, o que representa um aumento de quase 50% em relação ao mesmo período do ano passado. Para chamar atenção para a gravidade deste cenário, foi instituída a campanha Maio Laranja, sendo o dia 18 o Dia Nacional de Combate ao Abuso e à Exploração Sexual Infantil. O objetivo também é alertar para as diferentes formas de abuso e exploração, como identificar os sinais e denunciar o crime. De acordo com a legislação, abuso sexual é toda ação que utiliza a criança ou o adolescente para fins sexuais, estimulação sexual do agente ou de terceiros. Já a exploração sexual é o uso da criança ou do adolescente em atividade sexual em troca de remuneração ou qualquer outra forma de compensação. Ambas podem ocorrer de forma presencial ou eletrônica. Essas formas de violência muitas vezes são praticadas por alguém de confiança no ambiente familiar, o que pode dificultar a descoberta e a denúncia, ou facilitadas por meios eletrônicos que podem aproximar as vítimas de agressores. Entre as formas de abuso nos meios digitais estão a produção e o compartilhamento de material íntimo de menores. De acordo com o Ministério dos Direitos Humanos e da Cidadania, quase 7.500 denúncias de violações sexuais contra crianças e jovens na casa da própria vítima ou onde também reside o suspeito foram registradas até abril deste ano. Já na internet, no mesmo período, foram mais de 600 denúncias. A psicóloga Natália Campos, representante do Conselho Federal de Psicologia no Conselho Nacional dos Direitos da Criança e do Adolescente, destaca que para perceber a violência é preciso prestar atenção em sinais no comportamento da criança ou jovem.
13: Não existe um padrão único. Podem aparecer mudanças de comportamento, mudanças muito bruscas, como retraimento, agressividade, medo de algumas pessoas.

0: lugar que você gostava tanto? 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
1: Para aumentar a proteção contra esses crimes no ambiente da internet, começou a valer neste ano o ECA Digital. A nova lei não substitui o Estatuto da Criança e do Adolescente de 1990, mas estabelece diretrizes mais rigorosas sobre os direitos do público infanto-juvenil. A aprovação ocorreu após o influenciador Felca publicar um vídeo em agosto do ano passado, denunciando a prática de exploração e sexualização de menores para a criação de conteúdo na internet. Alguns canais formais para este tipo de denúncia são o Disque 100, Delegacias Especializadas, Conselho Tutelar e Ministério Público. Com produção de Salete Sobreira e reportagem de Carolina Pessoa, da Rádio Nacional em Brasília, Daniela Longuinho.
2: Termina aqui a edição desta terça-feira do nosso Café com Notícias, com a apresentação e a produção de Kleber Salles e com a participação da nossa equipe de rádio jornalismo. O Café com Notícias volta amanhã no seu rádio. Um grande abraço para você e até lá.
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4: Sete horas e 44 minutos.
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8: Principal FM informa a hora certa.
9: 7h44.
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17: E a temperatura?
1: 10 graus.

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0: Jornal FM informa a hora certa.
1: 7:47.
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3: E a temperatura?
4: 10 graus.
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0: tá bom.
1: A Bahia tem motivos de sobra para comemorar no campo. Segundo os dados divulgados pelo IBGE, o estado deve alcançar a maior safra de grãos de toda a sua história neste ano de 2026. A estimativa aponta para mais de 13 milhões de toneladas colhidas, um crescimento de mais de 3% em relação ao recorde do ano passado. E quem puxa essa fila de sucesso, amigo produtor, é a nossa velha conhecida, a soja. Além dela, o algodão também teve uma revisão super positiva, garantindo que as lavouras baianas continuem sendo um dos grandes motores do agronegócio nacional. É o trabalho duro do homem do campo dando resultados impressionantes.
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0: Principal FM informa a hora certa.
1: 7h49.
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3: E a temperatura?
4: 10 graus.
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A Croácia anunciou sua lista final com 26 jogadores para a Copa do Mundo de 2026, apostando na experiência de Luka Modric, que disputará seu quinto Mundial, além da presença de Dominik Livakovic, goleiro que ficou marcado para os brasileiros após ser decisivo na eliminação do Brasil na Copa de 2022. O técnico Zlatko Dalić manteve a base experiente e mesclou com novos talentos para buscar uma campanha forte no torneio. A seleção croata está no Grupo L, ao lado de Inglaterra, Gana e Panamá, e fará sua estreia no dia 17 de junho contra os ingleses, em Dallas. A convocação reforça a tradição competitiva da Croácia em Copas, com nomes conhecidos como Kovacic, Kramaric e Perisic também entre os chamados, mantendo o país como uma das seleções europeias mais respeitadas da competição.

0: Na reunião do G7 em Paris, o ministro da Fazenda, Dario Durigan, vai discutir com ministros de outros países basicamente três assuntos: os efeitos da guerra no Brasil e no mundo, a atração de investimentos e os minerais críticos. O G7 reúne as 7 maiores economias do mundo e o Brasil participa do evento que antecede a reunião de cúpula em junho. Especialmente sobre os minerais críticos, o ministro vai tratar da questão da industrialização, para que o Brasil não seja apenas exportador de matéria-prima. Isso depois da Câmara ter aprovado o marco regulatório do setor.
1: Avançar para um estímulo à industrialização desses minerais no Brasil, fugindo um pouco da lógica histórica da gente ser meramente exportador de mineral crítico. E para isso, o incentivo ao investimento no país é fundamental, e é fundamental da segurança jurídica. Por isso, um novo marco que garanta procedimentos céleres, procedimentos seguros, evitando judicialização com grande pactuação com o setor.
0: A fala do ministro ocorreu na manhã desta segunda-feira, após reunião sobre taxação internacional. Já com relação aos efeitos da guerra para conter a alta de combustíveis, o ministro afirmou que acompanha as medidas tomadas por outros países e que a troca de informações é importante.
1: Tem sido importante acompanhar para adotar as melhores práticas no Brasil para lidar com a guerra. Então, o ponto da guerra tem sido fundamental, esse debate global, que é algo que impacta todo mundo de maneiras diferentes.
0: Por fim, na reunião desta terça-feira com demais ministros das Finanças e presidentes de bancos centrais, outro assunto tratado deverá ser os investimentos para o Brasil. Durigan vai apresentar o EcoInvest, programa criado para atrair investimentos privados e capital para projetos sustentáveis de longo prazo.
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3: Principal FM informa a hora certa.
6: 8:05.
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8: E a temperatura?
4: 10 graus.
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3: Oito horas e 5 minutos.
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2: Principal FM informa a hora certa.
3: 8:10.
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0: Bom dia, pai.
2: Bom dia pra você que não tem tempo pra pensar, porque pensar exige tempo e você já tem que enfrentar o dia.
0: É, tamo enfrentando o dia, chegando em mais uma manhã gostosa pra você que estava aguardando iniciar, pra você que já acordou, já tomou café, já comeu a bolachinha, o bonzinho, pra você que já chegou no teu trabalho, pra você que tá no trânsito, já abriu as portas do comércio, tudo de bom pra você, o nosso dia tá começando, nosso programa também tá iniciando agora nesta manhã. Se você vai ficar o programa inteiro, você vai pegar só um pedaço do programa. De toda forma, muito obrigado pelo carinho, pela audiência de sempre. Separei pro programa de hoje só coisa boa, hein? Tem aqui as músicas mais tocadas do Brasil, tem o quadro do Paredão Flashback com músicas que foram um sucesso, tem também aqui um modão lá no final do programa. Ah, também separei pro programa de hoje. Tem as fofocas dos bastidores do showbiz, tem dicas de saúde, mundo pet, também tem dicas de economia pra você economizar um pouquinho, também tem o quadro de piada da hora do humor do pilha. Tudo isso e muito mais, você confere agora com Jonatas Gonçalves.
3: Opa! Parabéns!
0: Deixa eu mandar os parabéns, os cumprimentos, as felicitações aos aniversariantes do dia. Parabéns pra você nesta data querida. Muitas felicidades, muitos anos de vida. Parabéns pra você, tudo de bom na sua vida, viu? Muita paz, muita saúde, muito amor. Que essa data se repita por muitos e muitos anos, viu? Que Papai do Céu possa derramar na sua vida todas as bênçãos, todas as bênçãos, todas as vitórias e que tudo na sua vida se realize na vontade de Deus, viu? Parabéns aos aniversariantes do dia, parabéns, parabéns, parabéns!

0: vamos gostar.
1: É audiência, é sucesso, é música, é tudo de bom pra você.
2: Pra quem gosta do que é bom.
1: Que bom que você tem um bom gosto. Sejam todos muito bem-vindos. Bom dia.
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Adrenalina, a roqueira baiana Pitty. Dentre vários sucessos, Me Adora, Na Sua Estante. É a que a gente vai ouvir agora.

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5: Principal FM informa a hora certa.
1: 8:45. 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E a temperatura?
6: 12 graus.
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0: A Bahia tem motivos de sobra para comemorar no campo. Segundo os dados divulgados pelo IBGE, o estado deve alcançar a maior safra de grãos de toda a sua história neste ano de 2026. A estimativa aponta para mais de 13 milhões de toneladas colhidas, um crescimento de mais de 3% em relação ao recorde do ano passado. E quem puxa essa fila de sucesso, amigo produtor, é a nossa velha conhecida, a soja. Além dela, o algodão também teve uma revisão super positiva, garantindo que as lavouras baianas continuem sendo um dos grandes motores do agronegócio nacional. É o trabalho duro do homem do campo dando resultados impressionantes.
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6: Alô, você de Áries! A chance de alcançar grandes conquistas na profissão hoje, viu? No lado material e também nos assuntos pessoais. No trabalho será mais fácil consolidar seus projetos, seus objetivos, principalmente se atua em grupo e equipe. Olha, namoro recente deve evoluir e o astral está blindando o romance hoje, viu? Número da sorte, Áries, é o 18, a cor é o rosa. Suas ambições se fortalecem e você esbanjará disposição para alcançar suas metas, Torinha. Criatividade e vontade de vencer na vida vão fazer a diferença para você hoje, hein? A saúde também sai no lucro, já que a sua vitalidade vai ficar em alta. No amor, Vênus segue em seu signo anterior, no signo anterior ao seu. E até poderia atrapalhar, só que não, né? Há sinal de atração forte por um crush que ainda é um mistério. Que isso? Noite ideal para trocar confidências e fazer planos. Número de hoje, Toninho, é o 39, a cor é goiaba. Gêmeos! Geminiano, geminiana! Olha, hoje é o seguinte, os astros estão de ótimo humor, tá? E pretendem boas novas, prometem, né? Boas novas. Já adiantam que todas serão positivas. Olha que beleza. Você pode sentir muita satisfação ao começar coisas diferentes no trabalho.

0: Trabalho. Na paixão, olha, pode esperar as melhores vibes, ainda mais à noite. Vai passar horas deliciosas com seu xodó. Se está solteiro ou solteira, pode conhecer gente que combina super com você. Tá bom? Número de hoje, Gêmeos, é o 18. A cor é o preto. Câncer. E você de Câncer? A saúde e os seus interesses de trabalho devem ficar protegidos. Tudo indica que você conseguirá tirar excelente proveito dos seus dons para progredir. A temperatura esquenta na relação a dois e os desejos vão comandar os momentos íntimos com o seu xodózinho. Número de hoje, Câncer, 46, a cor é o vermelho.
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3: Principal FM informa a hora certa.
4: 8:49.
1: 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E a temperatura?
5: 12 graus. 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
1: Ah, esse hino é maravilhoso, do padre Marcelo Rossi com Belo, Noites Traiçoeiras. Pra gente agradecer a Deus pela vida, pela família, pelo trabalho, pela saúde, pelas conquistas e tudo nas nossas vidas. Deus está aqui, padre Marcelo Rossi, com Belo.

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0: Queridos, quem gosta do
1: Padre
0: Belo,
1: Marcelo Rossi com Belo Noites Traiçoeira.
0: Aplauda mesmo.
1: Gostou? Pois é, depois do intervalo tem muito mais músicas pra gente curtir e cantar muito na programação de hoje.
2: A queda da taxa de juros no Brasil deve ser mais lenta do que o esperado, de acordo com a previsão do mercado financeiro no Boletim Focus desta segunda-feira. O documento foi publicado pelo Banco Central. Os analistas e economistas acreditam que a taxa Selic, referência para os juros cobrados no país, termine em 2026 em 13,25%. Até a semana passada, a expectativa era de que ficasse em 13%. A mudança acompanha a projeção de inflação que segue subindo, que teve uma leve variação para 4,92% nesta edição do Focus. São 10 semanas de alta depois que a guerra no Irã começou e passamos a conviver com o petróleo bem mais caro, acima de $100 o barril. Dias antes do conflito, ele custava menos de $70. Os outros índices do boletim referentes a 2026 permaneceram sem alteração. Crescimento econômico de 1,85% e dólar a R$ 5,20.
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Estamos chegando aqui na sua rádio preferida com as curiosidades da Copa. Se liga nessa curiosidade. O gol mais rápido da história das Copas foi marcado pelo turco Hakan Şükür em 2002. Ele balançou as redes apenas 11 segundos após o início da partida contra a Coreia do Sul. Esse recorde impressiona até hoje pela velocidade e surpresa logo no começo do jogo.

0: Municipal FM informa a hora certa.
1: 9:12.
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3: E a temperatura?
4: 12 graus.
5: Nove horas e 12 minutos.
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1: 9:12.
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0: Jorge Matheus, Trincadinho. E aí, curtiu? Gostou? Compartilha pros seus amigos que a gente tem música boa, viu? Tem sertanejo, tem pagodinho, tem nacional, tem aquela que recorda e leva no passado lá com as antigas. Tem música boa todo dia, viu? Manda um abraço pra você que está ouvindo a gente no seu comércio, viu? Pra você patrão, pra você funcionário, pra você que tá de folga, tá de férias, tá encostado, tá parado, tá dentro do seu carro, tá fazendo uma caminhada, tá andando por aí. Um abraço pra você na audiência aqui da nossa rádio, viu? Ó, baixa o nosso aplicativo pro seu celular e ouça-nos 24 horas por dia, tá bom? Bom, a gente vai pro intervalo daqui a pouco. Essa festa gostosa continua. Fica na sintonia.
1: 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E a temperatura?
2: 12 graus.
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5: Principal FM informa a hora certa.
6: 9:31.
2: 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E a temperatura?
7: 12 graus.
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0: A Bahia tem motivos de sobra para comemorar no campo. Segundo os dados divulgados pelo IBGE, o estado deve alcançar a maior safra de grãos de toda a sua história neste ano de 2026. A estimativa aponta para mais de 13 milhões de toneladas colhidas, um crescimento de mais de 3% em relação ao recorde do ano passado. E quem puxa essa fila de sucesso, amigo produtor, é a nossa velha conhecida, a soja. Além dela, o algodão também teve uma revisão super positiva, garantindo que as lavouras baianas continuem sendo um dos grandes motores do agronegócio nacional. É o trabalho duro do homem do campo dando resultados impressionantes.
1: César do campo, na palma da mão.
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Um pagodinho pra curtir, aquele gingado pra quem tem samba no pé. Oba Oba Samba House com Lucas Luco. Moleque

0: Eu tô dentro, muito mais músicas que a gente tá dentro com muito sucesso, com muito gingado, pra quem tem samba no pé, hein? A gente ama curtir uma boa música, sertanejo, pagodinho, nacional, internacional, a gente curte um forrozinho, a gente gosta de tudo, a gente é apaixonado por você, viu? Obrigado pelo carinho, pela audiência de todo dia. Bom, a gente vai pro intervalo, daqui a pouco continua, você vai ficar comigo, né? Dá tempo de tomar uma, dá tempo de fazer o número um, daqui a pouco a gente continua, tá?
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3: Alô, você de Leão. A terça tá um pouquinho devagar, talvez seu pique não esteja lá aquelas coisas, né? Mas ó, se ouvir a sua intuição, vai conseguir dar conta de qualquer coisa que aparecer pela frente, tá bom, Leãozinho? A companhia das pessoas mais próximas conta com vibes maravilhosas hoje. O número da sorte pra vocês é o 4, a cor é verde esmeralda. As amizades contam com God Vibes nesta terça, o pessoal estará ao seu lado para o que precisar. O trabalho pode trazer surpresas hoje. A entrada da lua em seu inferno astral favorece programas mais sossegados, viu? Se está buscando um novo amor, saiba que a paquera tem mais chance de emplacar durante o dia. Talvez as coisas fiquem mais tranquilas no romance mais tarde, né? O que não deve ser um problema. Virgem, número de hoje é o 54, a cor é magenta. Libra, amores, definir algumas metas ao longo prazo fica mais fácil pra você, que você vai enxergar as coisas com mais clareza agora. O trabalho tem tudo pra fluir melhor, viu? Os amigos podem desempenhar papel de peso na vida amorosa, aí é só aproveitar. Número de hoje, Librinha, é o 11, a cor é o preto. Escorpião. E você de Escorpião, hoje tá mais fácil fazer contatos, lidar com negócios à distância ou pela internet. Quem está de férias conta com as melhores energias para cair na estrada. Alguém popular pode fazer o coração bater mais rápido, hein? Bom momento para fazer ajustes e planejar o futuro do relacionamento junto com o seu mozão. Número de hoje, Escorpião, é o 59, a cor azul turquesa.
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5: Principal FM informa a hora certa.
6: 9:52.
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8: E a temperatura?
9: 12 graus.
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0: Mais uma edição do Sequência Especial do Ouvinte. Participe! Você quem faz a programação. São três músicas escolhidas pelo ouvinte. 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Já está começando a sequência do Seleção Musical do Ouvinte de hoje. Vamos curtir três grandes sucessos pop internacionais, das antigas, músicas que foram sucesso. A gente vai tocar um pedacinho de três no programa de hoje. Bora então, tá começando!
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0: Seleção Musical do Ouvinte. Ozuni, Dragon Dance Dintei. Você lembra dessa? É os anos 90.

0: Dado pelo latino, né? Festa no AP, mas na verdade a versão original é essa daqui, ó. Ozuni Dragons Dinte. Lembrou dessa? Próxima, Next Music.
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0: Além de atriz, ela é também

0: Sorrow com Rory Kimball. Gostou dessa? Essa aqui é a segunda. Próxima, terceira e última.
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0: Perto dos anos de 2020, da cantora de Try Pinky com Wanna Buddies. Uma das vozes do rock.

0: Warabanas, terceira e última da seleção musical do ouvinte de hoje. E aí, você curtiu, gostou? Vota nela.
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0: Bom, três músicas pop da boa, viu? Primeira, o Ozuni com Dragon Days Dintain. Segunda, Miley Cyrus com Rory Campbell. E a terceira e última de Pink, Warabanas. Uma das três vai tocar inteira, capricha no voto que eu depois do intervalo eu vou atender você, tá?
2: O aplicativo do Bolsa Família está de cara nova. Os mais de 19 milhões de beneficiários poderão consultar informações detalhadas sobre a situação do benefício, a composição dos pagamentos e eventuais ocorrências relacionadas ao cadastro. A modernização também permite identificar pendências que precisam ser regularizadas, bloqueio do benefício e acesso a outros programas do governo federal. O aplicativo ainda recebeu aprimoramentos de acessibilidade, tornando-se compatível com leitores de tela, além de contar com uma navegação mais simples e intuitiva. As funções já existentes, como o extrato de pagamento, mensagens do programa e o calendário de repasses, também foram melhoradas. De acordo com o Ministério do Desenvolvimento e Assistência Social, Família e Combate à Fome, não será necessário baixar um novo aplicativo. Uma mensagem de atualização irá aparecer para o usuário e as novas funções estarão disponíveis ao atualizar o aplicativo do Bolsa Família. Por enquanto, apenas os beneficiários que têm um telefone com o sistema operacional Android vão conseguir fazer a atualização. Outra novidade é que no próximo dia 27, a pasta lança um site exclusivo do Bolsa Família, reunindo conteúdos sobre calendário de pagamentos, acesso ao benefício, regras do programa, canais de atendimento, perguntas frequentes e orientações para as famílias atendidas.
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4: Principal FM informa a hora certa.
0: 10:10.
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8: E a temperatura?
5: 13 graus.
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4: Dez horas e 10 minutos.
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4: Principal FM informa a hora certa.
0: 10:11.
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0: É, ninguém toca mais música, sucesso e alegria 24 horas por dia aqui na nossa rádio. Tem mais! Nós tocamos mais! Marca a gente lá no Insta, arroba canal do ouvinte ou participa no WhatsApp da rádio. Sempre, todo dia!
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0: 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Bom dia!
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0: Ozuni Dragons Dinty!

0: Muito obrigado. Obrigado, BC. Obrigado, Camboriú.
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0: com o Léo Santana na nossa programação para recordar e matar saudades de uma das músicas mais conhecidas deles. Depois do intervalo tem mais músicas, tá gostoso, tá uma delícia a programação. Daqui a pouco tem mais, tá?
1: 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E a temperatura?
2: 13 graus.
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0: com Jonatas Gonçalves. Bom dia! Muito bom dia pra você. Tamo muito junto.
1: Ah, Rio Preto! Diego Arnaldo, Zé Neto e Cristiano junto e misturado, hein?
2: Essa,

0: Sensacional.
1: Aninha, muito obrigado, viu?
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0: Beber com Emergência do Jefferson Moraes, passando na programação aqui pra você. Tudo de bom pra você que está ouvindo a gente pelo Radiosnet, pela Alexa, pelo aplicativo, pelo site, pelo FM. Muito obrigado pelo carinho de todos os dias. Muito prazer em fazer parte da programação, tá? Depois do intervalo tem um sucesso do bom, daquele que todo mundo gosta.
1: Principal FM informa a hora certa.
2: 10h43.
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4: E a temperatura?
5: 13 graus.
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0: Número da sorte hoje, Capricórnio, é o 36. A cor é salmão. Aquário. Senhoras e senhores de Aquário, aproveite para finalizar qualquer pendência pela manhã, quando será mais fácil manter o foco e agir de maneira prática. O dinheiro depende diretamente do seu esforço, então nada de enrolar, tá? Se tem compromisso, o romance estará protegido pelas estrelas. Agora, se está solteiro, um rolo tem boas chances de se firmar. Número de hoje, Aquário, é o 6. A cor é violeta. E você de peixes, aproveite para fazer uma fezinha, porque a sorte vai sorrir para você hoje, cristalzinho. Sua habilidade para se expressar e para convencer os outros das suas ideias segue em alta. Vale praticar exercícios hoje, tá? Cuidar da saúde. Se anda de olho em alguém, melhor agir rápido e aproveitar as boas vibes durante o dia para se aproximar. Eita, o romance fica meio morno na parte da tarde, tá bom? Número de hoje, peixes, para vocês é o 57. A cor é o roxo.
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7: 10h46.
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9: E a temperatura?
10: 13 graus.
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0: Só pra te olhar do Edu Ribeiro na sua rádio. A gente vai pro intervalo, daqui a pouco tem muito mais músicas. Fique com a gente, porque aqui sempre toca uma música muito mais gostosa e mais linda do que a outra.
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2: A Bélgica divulgou sua lista de 26 convocados para a Copa do Mundo de 2026, apostando na experiência de sua geração mais conhecida, com nomes como Courtois, De Bruyne e Lukaku, liderando os Diabos Vermelhos. O técnico Rudi Garcia manteve a base veterana, mas também incluiu jovens promessas para renovar o elenco, buscando equilibrar liderança e fôlego em busca de uma campanha sólida no torneio. No Grupo G, a Bélgica terá pela frente Egito, Irã e Nova Zelândia, estreando no Mundial em 15 de junho. Após a eliminação precoce em 2022, a seleção chega pressionada para retomar o protagonismo internacional, apostando na força de seus principais astros para tentar conquistar um título inédito.

0: O Disque 100, Disque Direitos Humanos, registrou mais de 32 mil violações sexuais contra crianças e adolescentes de janeiro a abril deste ano, o que representa um aumento de quase 50% em relação ao mesmo período do ano passado. Para chamar atenção para a gravidade deste cenário, foi instituída a campanha Maio Laranja. O objetivo também é alertar para as diferentes formas de abuso e exploração, como identificar os sinais e denunciar o crime. De acordo com a legislação, abuso sexual é toda ação que utiliza a criança ou o adolescente para fins sexuais, estimulação sexual do agente ou de terceiros. Já a exploração sexual é o uso da criança ou do adolescente em atividade sexual em troca de remuneração ou qualquer outra forma de compensação. Ambas podem ocorrer de forma presencial ou eletrônica. Essas formas de violência muitas vezes são praticadas por alguém de confiança no ambiente familiar, o que pode dificultar a descoberta e a denúncia, ou facilitadas por meios eletrônicos que podem aproximar as vítimas de agressores. Entre as formas de abuso nos meios digitais estão a produção e o compartilhamento de material íntimo de menores. De acordo com o Ministério dos Direitos Humanos e da Cidadania, quase 7.500 denúncias de violações sexuais contra crianças e jovens na casa da própria vítima ou onde também reside o suspeito foram registradas até abril deste ano. Já na internet, no mesmo período, foram mais de 600 denúncias. A psicóloga Natália Campos, representante do Conselho Federal de Psicologia no Conselho Nacional dos Direitos da Criança e do Adolescente, destaca que para perceber a violência é preciso prestar atenção em sinais no comportamento da criança ou jovem.
1: Não existe um padrão único. Podem aparecer mudanças de comportamento, mudanças muito bruscas, como retraimento, agressividade, medo de algumas pessoas, de algum gênero específico, medo de lugares, alterações no sono, alterações na alimentação, na vontade, no brincar, dificuldades com a escola, né? Algumas queixas físicas, dores em determinadas partes do corpo.
0: Ela também sugere como deve ser feita a abordagem à criança ou adolescente em caso de suspeita.
1: Falar sem a manutenção de moralismos, né? Permite que a criança se expresse de forma livre, expresse o que ela está sentindo, o que, é que ela está pensando. Então, filho, o que é que está acontecendo? Por que você não quer ir para esse lugar que você gostava tanto? Por que você não tá mais brincando disso? Por que você tá com medo de fulano?
0: Para aumentar a proteção contra esses crimes no ambiente da internet, começou a valer neste ano o ECA Digital. A nova lei não substitui o Estatuto da Criança e do Adolescente de 1990, mas estabelece diretrizes mais rigorosas sobre os direitos do público infanto-juvenil. A aprovação ocorreu após o influenciador Felca publicar um vídeo em agosto do ano passado, denunciando a prática de exploração e sexualização de menores para a criação de conteúdo na internet. Alguns canais formais para este tipo de denúncia são o Disque 100, delegacias especializadas, conselho tutelar e Ministério Público.
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6: Principal FM informa a hora certa.
7: 11:09.
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9: E a temperatura:
10: 13 graus.
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12: 11:09.
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6: Principal FM informa a hora certa.
7: 11:10.
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2: Hoje nós vamos falar de Jaine, a música Mississippi, a cantora, vamos lá. Janeide Lima, conhecida artisticamente como Jaine, é uma cantora brasileira que se destacou no cenário musical nos anos de 1990 e 2000. Natural de Curitiba, Paraná, Jaine iniciou sua carreira ainda jovem, com forte influência do sertanejo romântico e da música popular brasileira. Jaine começou cantando em eventos e festivais locais e sua voz marcante, como sempre, gente, é uma voz, olha, vou te falar, viu? Chamou a atenção do país inteiro, levando-a a gravar seu primeiro álbum. Sua estreia no mercado musical ocorreu com canções que rapidamente conquistaram o público. E não é pra muito, né? Porque que voz, viu? Jaine é lembrada por sucessos que marcaram sertanejo romântico e a música popular, com destaque para Seu Amor Ainda É Tudo, Amor Fatal, O Que Eu Faço Amanhã e Mississippi. Suas músicas abordam temas como o amor, a saudade e os desafios das relações, sempre com uma interpretação emocional que encantava seus fãs. Com uma voz doce e poderosa, Jaine seguiu uma linha romântica, mesclando o sertanejo tradicional com elementos modernos. Sua autenticidade e talento a destacaram no cenário musical da época. Embora sua carreira tenha sido mais destacada em um período específico, Jaine continua sendo lembrada com carinho pelos fãs do sertanejo romântico. Suas canções permanecem como clássicos para quem aprecia o gênero, consolidando-a como uma das vozes femininas mais marcantes do sertanejo nos anos de 1990. Imagina na época que não tinha internet, não tinha toda a tecnologia. Você ouvia uma Paula Fernandes da época. Imagina que sucesso. Estamos falando de Jaine. E vamos ouvir agora sucessos de Jaine, agora em seu dial.
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Bom, gente, eu vou indo. Ah, que peninha, que peninha. Bom, uma hora eu tenho que ir, né? Mas ó, prometo que eu volto na próxima edição, neste mesmo horário, aqui na rádio, viu? Espero que você tenha gostado. 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Grande abraço para você que está na sua casa, um beijo bem grande, para você que está dentro do seu carro, muito obrigado, valeu pela carona, para você que está no seu trabalho, um bom dia para você, patrão, para você, funcionário, pro pessoal aqui da rádio, está chegando mais uma atração, agora, depois do nosso programa, e a gente se encontra na próxima edição, neste mesmo horário, no Adrenalina com Jonatas Gonçalves. Muito prazer em fazer parte do seu dia a dia, e claro, muito obrigado pela oportunidade de algum pedacinho fazer parte da sua manhã. Tchau, gente, até a próxima.

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8: Principal FM informa a hora certa.
2: 11:32.
1: 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E a temperatura?
9: 13 graus.
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11: Buenas, gauchada amiga de todo o Brasil, estamos começando o nosso programa Morada Campeira, edição desta terça-feira. A partir de agora você fica com o melhor da nossa cultura gaúcha, aqui pela sua rádio preferida, trazendo sempre o melhor da música chucra do Rio Grande. E para começar o programa de hoje, vamos trazendo as primeiras, Darlan Pereira, Vaneira pros Chapeludos e Pedro Hortaça, Cerne

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0: Completando o nosso primeiro bloco do programa, ouvimos aí o Tibúrcio das Estâncias, Caçando Buchincho. Daqui a pouco a gente volta trazendo muito mais pra você aqui na sua rádio preferida.
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4: Alô, você de Áries. A chance de alcançar grandes conquistas na profissão hoje, viu? No lado material e também nos assuntos pessoais. No trabalho será mais fácil consolidar seus projetos, seus objetivos, principalmente se atua em grupo e equipe. Olha, namoro recente deve evoluir e o astral está blindando o romance hoje, viu? Número da sorte, Áries, é o 18, a cor é o rosa. Suas ambições se fortalecem e você esbanjará a disposição para alcançar suas metas, Tourinha. Criatividade e vontade de vencer na vida vão fazer a diferença para você hoje, hein? A saúde também sai no lucro, já que a sua vitalidade vai ficar em alta. No amor, Vênus segue em seu signo anterior, no signo anterior ao seu, e até poderia atrapalhar, só que não, né? Há sinal de atração forte por um crush que ainda é um mistério. Que isso? Noite ideal para trocar confidências e fazer planos. Número de hoje, Toninho, é o 39, a cor é goiaba. Gêmeos! Geminiano, geminiana! Olha, hoje é o seguinte. Os astros estão de ótimo humor, tá? E pretendem boas novas, prometem, né? Boas novas. Já adiantam que todas serão positivas. Olha que beleza. Você pode sentir muita satisfação ao começar coisas diferentes no trabalho. Na paixão, olha, pode esperar as melhores vibes, ainda mais à noite. Vai passar horas deliciosas com seu xodó. Se está solteiro ou solteira, pode conhecer gente que combina super com você. Tá bom? Número de hoje, Gêmeos, é o 18. A cor é o preto. Câncer. E você de câncer? A saúde e os seus interesses de trabalho devem ficar protegidos.

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1: 11:45.
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3: E a temperatura?
4: 13 graus.
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2: Buenas, gauchada, vamos prosseguindo com o nosso programa Morada Campeira de hoje, trazendo o melhor da música chucra do Rio Grande. Vamos destacando os nativos, Bate Coxa e Ernesto Nunes, Cabeça Inchada.

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0: Geraldo de Freitas, baile do Chico Torto. E assim a gente vai pro intervalo comercial e daqui a pouquinho a gente volta.
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0: Vamos sequenciando o nosso programa Morada Campeira para esta gauchada amiga de todo o Brasil, que nos honram com a sua audiência pela sua rádio preferida, a sua rádio do coração. Vamos trazendo o Ivonir Machado, As Coisas do Meu Rincão, e depois o João de Almeida Neto, Coração do Gaúcho.

0: Ouvimos o Lobisomem, Metapo de Nojo. É o destaque do nosso programa Morada Campeira, que daqui a pouquinho está de volta.
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2: O Unicef, Fundo das Nações Unidas para a Infância, lançou nesta segunda-feira um guia rápido de proteção às crianças e adolescentes durante grandes eventos e festas populares. O guia, elaborado em parceria com a Childhood Brasil e com apoio do Ministério dos Direitos Humanos e Cidadania, é voltado especialmente aos governos municipais brasileiros. Lá estão reunidas orientações práticas para o diagnóstico, planejamento e execução dos eventos de modo mais seguro aos menores. Além disso, o documento tem um passo a passo para a capacitação da rede de segurança municipal nesses contextos, bem como a avaliação de riscos e fortalecimento das ações. Neste Dia Nacional de Combate ao Abuso e à Exploração Sexual de Crianças e Adolescentes, é lançado um alerta para os fatores de risco, entre eles, o aumento da circulação de pessoas nos eventos, conforme explica a especialista em proteção contra violências do Unicef no Brasil, Luísa Teixeira.
3: Estudos recentes do Unicef mostram que entre 2021 e 2023, mais de 165 mil crianças e adolescentes foram vítimas de estupro e estupro de vulnerável nesse período. Os estudos também mostram um alto índice de agressões físicas e de letalidade do público infanto-juvenil. Em situações em que há um aumento na circulação de pessoas e uma sobrecarga nos serviços e equipamentos, as crianças e adolescentes acabam ficando ainda mais vulneráveis a diversos tipos de violências.
2: Um dos exemplos que embasam o documento é a realização da Copa do Mundo de 2014 no Brasil. Segundo a Childhood Brasil, o número de denúncias pelo canal Disque 100 aumentou cerca de 15% nas cidades-sede. As principais vítimas de violações de direito eram meninas de 12 a 17 anos, muitas em situação de rua ou inseridas em contextos relacionados ao turismo. Para garantir a eficácia da segurança, o documento reforça a necessidade de colaboração e compromisso entre as organizações público-privadas, integração de todos os setores da rede municipal e a disseminação clara de informações para o grande público. O documento destaca positivamente ações integradas de segurança em grandes eventos realizados nos municípios Salvador, Recife, Belém, Parintins e Rio de Janeiro. Entre os exemplos citados estão o trabalho das autoridades durante o Círio de Nazaré, em Belém, a criação do Observatório de Violações de Direitos de Crianças e Adolescentes, da Bahia, e o Comitê de Proteção Integral da Criança e do Adolescente, no Rio de Janeiro.

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0: meu caro e minha cara ouvinte, que bom que estamos juntos mais uma vez. Eu desejo a você graça e paz. Que a luz de Deus nos guie e seja também a nossa força. Eu gostaria de falar hoje sobre a intranquilidade e agitação, e a intranquilidade devido à falta de objetivos. Pessoas que perdem o foco, o objetivo, vivem mais intranquilas. Muitas vezes nós vemos, até mesmo nas férias, em tempo de férias, pessoas que parecem estar ocupadas e agitadas. Correm de uma atividade para outra. Até mesmo turistas podem parecer agitadíssimos. Um estudioso diz que a atividade de nosso tempo seria a expressão da falta de objetivo e orientação. Quando perdem de vista o objetivo, redobram o esforço. Quem tem um objetivo diante dos olhos, parte para ele de forma resoluta, decidida, mas sem aquela pressa contínua. Quem não conhece mais o objetivo tenta preencher seu vazio com ativismo. Julga-se importante porque tem muita coisa para fazer. Quer provar para si mesmo que sua vida tem sentido. Está sempre ocupado com algo importante, mas quando olha mais de perto, vê que muitas vezes se ocupa com o vento. Com toda a sua ocupação, ele quer apenas cobrir o vazio que habita nele, que está por trás de sua agitação, como um perigoso abismo. A velocidade provoca o vazio, e o vazio incita a pressa. Quanto mais ativa uma pessoa, mais o vazio se instala nela. E ela mais uma vez busca preenchê-lo com atividade e agitação. Daí surge o círculo vicioso do qual não consegue mais se desvencilhar. Nossa época está permeada por esse círculo vicioso de correria e de vazio. Às vezes se tem a impressão de que nossa política perdeu o objetivo de vista. E por isso todo dia apresenta outras possibilidades. A falta de objetivo e de orientação também se manifesta em nosso comportamento no tempo livre. Em vez de visitar antigas igrejas, desfrutar lindas paisagens, organizam-se férias ativas. As pessoas são atraídas de um evento para o outro. Os animadores não podem parar de ocupar as pessoas em férias. E quanto mais falta objetivo, mais as pessoas incitam umas às outras, mais se impedem de gozar o momento. Nas férias, deveríamos nos permitir desfrutar o ócio. O ócio é o contrário da correria, que caracteriza as férias de animação. Ócio é consentimento para se afundar na realidade e simplesmente existir, sem pressão e sem precisar se ocupar. Tem muitas pessoas que não compreendem isso. Parece que precisam estar sempre, sempre ocupadas, senão a vida não tem sentido. É exatamente o contrário. Muitas vezes é porque não tem sentido é que precisam estar permanente ocupadas. Meditemos sobre isso para que possamos perceber como nos comportamos e possamos buscar fontes para a tranquilidade, para a paz interior. Deus quer isso de nós. Um forte abraço para você. Deus te abençoe e te guarde. Em nome do Pai, do Filho e do Espírito Santo. Amém.
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Estamos chegando aqui na sua rádio preferida com as curiosidades da Copa. Se liga nessa curiosidade. O gol mais rápido da história das Copas foi marcado pelo turco Hakan Şükür em 2002. Ele balançou as redes apenas 11 segundos após o início da partida contra a Coreia do Sul. Esse recorde impressiona até hoje pela velocidade e surpresa logo no começo do jogo.

0: FM informa a hora certa.
1: 12:17.
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3: E a temperatura?
4: 13 graus.
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0: Previsão do tempo para terça-feira, 19 de maio de 2026. Região Centro-Oeste. Brasília tem previsão de céu encoberto nesta terça-feira. Os termômetros marcam mínima de 17 e máxima de 29 graus. A umidade relativa do ar na capital federal gira em torno de 80 a 45%. Alta Floresta, em Mato Grosso, canta parabéns com céu encoberto, mas sem chuva nesta terça-feira. Temperatura mínima de 22 e máxima de 36 graus. A umidade relativa do ar vai de 80 a 40%. Região Nordeste. Em João Pessoa, Paraíba, a terça-feira amanhece nublada, à tarde e à noite céu claro. Temperatura mínima de 22 e a máxima de 29 graus. A umidade do ar é de 100 a 60%. Lajedo, em Pernambuco, comemora aniversário com céu claro pela manhã. À tarde tem acúmulo de nuvens, mas sem previsão de chuva. A temperatura mínima é de 19 e a máxima de 29 graus. Umidade do ar varia de 100 a 40%. Região Norte. Em Palmas, Tocantins, céu nublado pela manhã. À tarde, o tempo abre. A temperatura mínima é de 23 e a máxima de 33 graus nas horas mais quentes do dia. A umidade do ar é de 70 a 30%. Manaus, no Amazonas, tem previsão de céu encoberto com chuvisco. Temperatura mínima é de 24 e a máxima de 33 graus. A umidade relativa do ar é de 98 a 60%. Região Sudeste. Em São Paulo, capital, previsão de tempo encoberto, podendo chuviscar pela manhã. Os termômetros registram mínima de 14 e máxima de 17 graus. Umidade relativa do ar vai de 100 a 80%. Rio Claro, no Rio de Janeiro, sopra velhinhas com céu encoberto, com pancadas de chuva isoladas. A temperatura mínima é de 16 e a máxima de 23 graus. A umidade relativa do ar é de 100 a 80%. A região sul. Em Florianópolis, céu encoberto com previsão de chuvisco pela manhã. Os termômetros registram mínima de 10 e máxima de 13 graus. A umidade relativa do ar na capital catarinense oscila entre 90 e 60%. Em Caiçara, Rio Grande do Sul, dia mais frio e céu claro marcam o aniversário da cidade. Os termômetros registram mínima de 8 e máxima de 21 graus. A umidade relativa do ar fica entre 85 e 30%. Você ouviu a previsão do tempo para terça-feira, 19 de maio de 2026. Com informações do INMET, o Instituto Nacional de Meteorologia.
1: Na reunião do G7 em Paris, o ministro da Fazenda, Dario Durigan, vai discutir com ministros de outros países, basicamente, três assuntos. Os efeitos da guerra no Brasil e no mundo, a atração de investimentos e os minerais críticos. O G7 reúne as sete maiores economias do mundo e o Brasil participa do evento que antecede a reunião de cúpula em junho. Especialmente sobre os minerais críticos, o ministro vai tratar da questão da industrialização, para que o Brasil não seja apenas exportador de matéria-prima. Isso depois da Câmara ter aprovado o marco regulatório do setor.
2: Avançar para um estímulo à industrialização desses minerais no Brasil, fugindo um pouco da lógica histórica da gente ser meramente exportador de mineral crítico. E para isso, o incentivo ao investimento no país é fundamental e é fundamental da segurança jurídica. Por isso, um novo marco que garanta procedimentos céleres, procedimentos seguros, evitando judicialização com grande pactuação com o setor.
1: A fala do ministro ocorreu na manhã desta segunda-feira, após reunião sobre taxação internacional. Já com relação aos efeitos da guerra para conter a alta de combustíveis, o ministro afirmou que acompanha as medidas tomadas por outros países e que a troca de informações é importante.
2: Tem sido importante acompanhar para adotar as melhores práticas no Brasil para lidar com a guerra. Então, o ponto da guerra tem sido fundamental, esse debate global, que é algo que impacta todo mundo de maneiras diferentes.
1: Por fim, na reunião desta terça-feira com demais ministros das Finanças e presidentes de bancos centrais, outro assunto tratado deverá ser os investimentos para o Brasil. Durigan vai apresentar o EcoInvest, programa criado para atrair investimentos privados e capital para projetos sustentáveis de longo prazo.
3: A queda da taxa de juros no Brasil deve ser mais lenta do que o esperado, de acordo com a previsão do mercado financeiro no Boletim Focus desta segunda-feira. O documento foi publicado pelo Banco Central. Os analistas e economistas acreditam que a taxa Selic, referência para os juros cobrados no país, termine 2026 em 13,25%. Até semana passada, A expectativa era de que ficassem 13%. A mudança acompanha a projeção de inflação que segue subindo, que teve uma leve variação para 4,92% nesta edição do Focus. São 10 semanas de alta depois que a guerra no Irã começou e passamos a conviver com o petróleo bem mais caro, acima de $100 o barril. Dias antes do conflito, ele custava menos de $70. Os outros índices do boletim referentes a 2026 permaneceram sem alteração. Crescimento econômico de 1,85% e dólar a R$ 5,20.
1: O aplicativo do Bolsa Família está de cara nova. Os mais de 19 milhões de beneficiários poderão consultar informações detalhadas sobre a situação do benefício, a composição dos pagamentos e eventuais ocorrências relacionadas ao cadastro. A modernização também permite identificar pendências que precisam ser regularizadas, bloqueio do benefício e acesso a outros programas do governo federal. O aplicativo ainda recebeu aprimoramentos de acessibilidade, tornando-se compatível com leitores de tela, além de contar com uma navegação mais simples e intuitiva. As funções já existentes, como extrato de pagamento, mensagens do programa e o calendário de repasses, também foram melhoradas. De acordo com o Ministério do Desenvolvimento e Assistência Social, Família e Combate à Fome, não será necessário baixar um novo aplicativo. Uma mensagem de atualização irá aparecer para o usuário e as novas funções estarão disponíveis ao atualizar o aplicativo do Bolsa Família. Por enquanto, apenas os beneficiários que têm um telefone com o sistema operacional Android vão conseguir fazer a atualização. Outra novidade é que no próximo dia 27, a pasta lança um site exclusivo do Bolsa Família, reunindo conteúdos sobre calendário de pagamentos, acesso ao benefício, regras do programa, canais de atendimento, perguntas frequentes e orientações para as famílias atendidas.
4: O UNICEF, Fundo das Nações Unidas para a Infância, lançou nesta segunda-feira um guia rápido de proteção às crianças e adolescentes durante grandes eventos e festas populares. O guia, elaborado em parceria com a Childhood Brasil e com apoio do Ministério dos Direitos Humanos e Cidadania, é voltado especialmente aos governos municipais brasileiros. Lá estão reunidas orientações práticas para o diagnóstico, planejamento e execução dos eventos de modo mais seguro aos menores. Além disso, o documento tem um passo a passo para a capacitação da rede de segurança municipal nesses contextos, bem como a avaliação de riscos e fortalecimento das ações. Neste Dia Nacional de Combate ao Abuso e à Exploração Sexual de Crianças e Adolescentes, é lançado um alerta para os fatores de risco, entre eles, o aumento da circulação de pessoas nos eventos, conforme explica a especialista em proteção contra violências do UNICEF no Brasil, Luísa Teixeira.
5: Estudos recentes do UNICEF mostram que entre 2021 e 2023, mais de 165 mil crianças e adolescentes foram vítimas de estupro e estupro de vulnerável nesse período. Os estudos também mostram um alto índice de agressões físicas e de letalidade do público infanto-juvenil. Em situações em que há um aumento na circulação de pessoas e uma sobrecarga nos serviços e equipamentos, as crianças e adolescentes acabam ficando ainda mais vulneráveis a diversos tipos de violências.
4: Um dos exemplos que embasam o documento é a realização da Copa do Mundo de 2014 no Brasil. Segundo a Childhood Brasil, o número de denúncias pelo canal Disque 100 aumentou cerca de 15% nas cidades sede. As principais vítimas de violações de direito eram meninas de 12 a 17 anos, muitas em situação de rua ou inseridas em contextos relacionados ao turismo. Para garantir a eficácia da segurança, o documento reforça a necessidade de colaboração e compromisso entre as organizações público-privadas, integração de todos os setores da rede municipal e a disseminação clara de informações para o grande público. O documento destaca positivamente ações integradas de segurança em grandes eventos realizados nos municípios Salvador, Recife, Belém, Parintins e Rio de Janeiro. Entre os exemplos citados estão o trabalho das autoridades durante o Círio de Nazaré, em Belém, a criação do Observatório de Violações de Direitos de Crianças e Adolescentes, da Bahia, e o Comitê de Proteção Integral da Criança e do Adolescente, no Rio de Janeiro.
6: A República Democrática do Congo enfrenta um momento crítico com o avanço de um novo surto de ebola. Segundo as autoridades de saúde locais e internacionais, a doença já deixou mais de 100 mortos no país, gerando um alerta global imediato. Organizações humanitárias e a Organização Mundial da Saúde intensificam os esforços para conter a propagação do vírus. O envio de suprimentos médicos e equipes especializadas busca isolar os casos e tratar os pacientes nas regiões mais afetadas, em uma corrida contra o tempo. Um grave acidente aéreo chamou a atenção do mundo e acendeu o alerta das autoridades militares. Dois aviões de caça colidiram em pleno voo e explodiram no ar, gerando imagens impressionantes e uma rápida mobilização das equipes de resgate. As Forças Armadas já iniciaram as investigações oficiais para determinar as causas exatas dessa colisão trágica. Até o momento, os detalhes sobre o estado de saúde dos pilotos e a localização exata dos destroços continuam sendo atualizados pelos órgãos competentes.
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8: Estamos de volta com o Jornal Conexão Notícias. Agora tem as informações do esporte.
10: O Flamengo autorizou que Arrascaeta continue parte de sua recuperação junto à seleção do Uruguai, em uma medida para dar ao meia mais suporte e aumentar as chances de ele chegar em condições para a Copa do Mundo de 2026. Mesmo lesionado após fraturar a clavícula, o clube e a Federação Uruguaia alinharam o processo para que o jogador siga sendo monitorado de perto, com foco total em sua recuperação física. A decisão mostra a importância de Arrascaeta, tanto para o Flamengo quanto para o Uruguai, já que ele corre contra o tempo para estar apto na estreia da Celeste no Mundial. Apesar do otimismo pela evolução positiva, a participação do camisa 10 ainda depende do avanço nas próximas semanas e da resposta do corpo aos tratamentos.
11: Carlo Ancelotti anunciou a lista final dos 26 convocados da seleção brasileira para a Copa do Mundo de 2026, e a grande novidade foi o retorno de Neymar, que volta a disputar um Mundial após recuperação física e ganhar confiança da comissão técnica. Além dele, jovens como Endrick e Rayan também garantiram espaço, mostrando a mistura entre experiência e renovação no elenco. A convocação chamou atenção pela presença de nomes promissores e pela ausência de alguns jogadores badalados que ficaram fora da lista final. A seleção de Ancelotti aposta em um grupo equilibrado, com Vinícius Júnior como principal referência ofensiva, apoio de atletas experientes como Casemiro e Marquinhos, além da expectativa em torno de Neymar, que pode ser peça decisiva na busca pelo hexacampeonato. A convocação movimentou torcedores e imprensa mundial, principalmente pela confiança depositada em Neymar e pela inclusão de novas apostas para fortalecer o elenco brasileiro na competição.
12: O Flamengo teve 4 jogadores convocados por Carlo Ancelotti para a seleção brasileira na Copa do Mundo de 2026. Danilo, Alexandro, Léo Pereira e Lucas Paquetá. A marca encerra um jejum que durava desde 2002, quando um clube do futebol brasileiro não colocava tantos atletas em uma lista final para o Mundial. Com isso, o rubro-negro se consolida como o clube nacional mais representado na convocação e reforça sua força no cenário brasileiro e internacional. Além do peso esportivo, a convocação destaca a qualidade do elenco flamenguista e a confiança de Ancelotti em jogadores que atuam no Brasil. O feito coloca o clube em posição histórica, igualando grandes momentos de equipes brasileiras em Copas passadas e mostrando que o Flamengo segue como uma das principais potências formadoras e competitivas do país.
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13: O Disque 100, Disque Direitos Humanos, registrou mais de 32 mil violações sexuais contra crianças e adolescentes de janeiro a abril deste ano, o que representa um aumento de quase 50% em relação ao mesmo período do ano passado. Para chamar atenção para a gravidade deste cenário, foi instituída a campanha Maio Laranja. O objetivo também é alertar para as diferentes formas de abuso e exploração, como identificar os sinais e denunciar o crime. De acordo com a legislação, abuso sexual é toda ação que utiliza a criança ou o adolescente para fins sexuais, estimulação sexual do agente ou de terceiros. Já a exploração sexual é o uso da criança ou do adolescente em atividade sexual, em troca de remuneração ou qualquer outra forma de compensação. Ambas podem ocorrer de forma presencial ou eletrônica. Essas formas de violência muitas vezes são praticadas por alguém de confiança no ambiente familiar, o que pode dificultar a descoberta e a denúncia, ou facilitadas por meios eletrônicos que podem aproximar as vítimas de agressores. Entre as formas de abuso nos meios digitais estão a produção e o compartilhamento de material íntimo de menores. De acordo com o Ministério dos Direitos Humanos e da Cidadania, quase 7.500 denúncias de violações sexuais contra crianças e jovens na casa da própria vítima ou onde também reside o suspeito foram registradas até abril deste ano. Já na internet, no mesmo período, foram mais de 600 denúncias. A psicóloga Natália Campos, representante do Conselho Federal de Psicologia no Conselho Nacional dos Direitos da Criança e do Adolescente, destaca que para perceber a violência é preciso prestar atenção em sinais no comportamento da criança ou jovem.
14: Não existe um padrão único. Podem aparecer mudanças de comportamento, mudanças muito bruscas, como retraimento, agressividade, medo de algumas pessoas, de algum gênero específico, medo de lugares, alterações no sono, alterações na alimentação, na vontade, no brincar, dificuldades com a escola, né, algumas queixas físicas, dores em determinadas partes do corpo.
13: Ela também sugere como deve ser feita a abordagem à criança ou adolescente em caso de suspeita.
14: Falar sem a manutenção de moralismos, né, permite que a criança se expresse de forma livre, expresse o que ela está sentindo, o que é que ela está pensando. Então, filho, o que é que está acontecendo? Por que que você não quer ir para esse lugar que você gostava tanto? Por que que você não está mais brincando disso? Por que que você está com medo de fulano?
13: Para aumentar a proteção contra esses crimes no ambiente da internet, começou a valer neste ano o ECA Digital. A nova lei não substitui o Estatuto da Criança e do Adolescente de 1990, mas estabelece diretrizes mais rigorosas sobre os direitos do público infanto-juvenil. A aprovação ocorreu após o influenciador Felca publicar um vídeo em agosto do ano passado denunciando a prática de exploração e sexualização de menores para a criação de conteúdo na internet. Alguns canais formais para este tipo de denúncia são o Disque 100, delegacias especializadas, conselho tutelar e Ministério Público.
15: Uma emergência sanitária em alto mar forçou o navio a interromper sua rota comercial e retornar imediatamente à Holanda. A decisão drástica foi tomada após a confirmação de um surto de hantavírus entre os tripulantes a bordo da embarcação. Equipes de saúde holandesas já aguardavam no porto para realizar o isolamento e prestar atendimento médico aos infectados. O hantavírus, que geralmente é transmitido por roedores, acendeu o alerta das autoridades portuárias para uma rigorosa inspeção sanitária no navio.
16: Um acidente impressionante e fatal foi registrado em Minas Gerais. Um carro despencou de um barranco com cerca de 100 metros de altura, atingindo em cheio outro veículo que estava estacionado na rua logo abaixo. Infelizmente, o impacto da queda foi devastador e o motorista do carro que caiu não resistiu aos graves ferimentos, falecendo ainda no local. Equipes de resgate e da perícia foram acionadas para isolar a área e investigar as circunstâncias da tragédia.
17: Uma tragédia no trânsito chocou os moradores de Jaraguá do Sul, em Santa Catarina. Uma criança de apenas 8 anos foi atropelada por um motorista bêbado enquanto andava de bicicleta pelas ruas da cidade. A vítima foi socorrida às pressas e levada ao hospital em estado grave. O condutor do veículo, um homem de 40 anos, foi preso em flagrante pelas autoridades policiais e vai responder criminalmente por dirigir sob efeito de álcool.
18: Uma mudança aguardada por milhões de trabalhadores brasileiros acaba de dar um passo decisivo em Brasília. O governo federal e a Câmara dos Deputados fecharam um acordo para colocar fim à polêmica escala de trabalho de 6 dias de atuação para 1 de descanso. Além de extinguir o modelo 6x1, o texto acordado entre as lideranças políticas prevê a adoção de uma jornada máxima de 40 horas semanais no país. A medida promete reconfigurar as relações trabalhistas e agora segue para os próximos trâmites no Congresso Nacional. Os beneficiários do programa Bolsa Família têm novidades importantes na palma da mão. O governo federal atualizou o aplicativo oficial do programa, que agora conta com novas funcionalidades para facilitar o acesso à informação. Com a atualização, os usuários poderão gerenciar seus dados de forma mais intuitiva e rápida, sem precisar sair de casa. A medida visa diminuir as filas nos centros de atendimento e garantir mais transparência no repasse dos benefícios mensais.
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8: Conexão Notícias fica por aqui. Voltaremos na próxima edição.
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13: Doze horas e 39 minutos.
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22: Principal FM informa a hora certa.
23: 12:40.
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28: E a temperatura?
13: 14 graus.

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6: Principal FM informa a hora certa.
7: Meio-dia e 42.
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9: E a temperatura?
10: 14 graus.
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14: Oi, boa tarde!
13: Doze horas e 43 minutos.
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19: Beleza, gauchada amiga de todo este meu Brasil, do meu coração. Vamos prosseguindo com o nosso programa Chucro, uma barbaridade, trazendo a música galponeira. Gaúcho da Fronteira, Ala Puxa-te. Depois tem o grupo Rodeio Iguaria Campeira.

0: Somos o Grupo Som do Sul, Vaneira do Sul, programa Morada Campeira. Tem sequência logo depois do nosso intervalo comercial.
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2: Principal FM informa a hora certa.
3: Meio-dia e 54.
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5: E a temperatura?
6: 14 graus.
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0: Buenas, gauchada, vamos prosseguindo com o nosso programa Morada Campeira, a nossa cultura gaúcha em destaque com a boa música do Rio Grande. Tia Moçada lá perto das grotas e depois o Teixeirinha, Aliança de Ouro.

0: Família Mendes, meus filhos, você tá ouvindo o nosso programa Morada Campeira, que daqui a pouco está de volta.
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3: Boletim da Copa. Carlo Ancelotti anunciou os 26 convocados do Brasil para a Copa do Mundo de 2026, confirmando o retorno de Neymar após longa ausência e apostando em uma mescla de experiência e renovação. A lista mantém nomes de peso como Alisson, Marquinhos, Casemiro e Vinícius Júnior, além de jovens talentos que chegam como esperança para buscar o hexacampeonato nos Estados Unidos, México e Canadá. A convocação gerou grande expectativa entre os torcedores, principalmente pela presença de Neymar, que volta a disputar o Mundial como uma das principais lideranças da seleção. Sob o comando de Ancelotti, o Brasil chega como um dos favoritos ao título, com um elenco equilibrado e focado em recuperar o protagonismo mundial após campanhas frustrantes nas últimas edições.
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0: Na reunião do G7 em Paris, o ministro da Fazenda, Dario Durigan, vai discutir com ministros de outros países basicamente três assuntos: os efeitos da guerra no Brasil e no mundo, a atração de investimentos e os minerais críticos. O G7 reúne as 7 maiores economias do mundo e o Brasil participa do evento que antecede a reunião de cúpula em junho. Especialmente sobre os minerais críticos, o ministro vai tratar da questão da industrialização, para que o Brasil não seja apenas exportador de matéria-prima. Isso depois da Câmara ter aprovado o marco regulatório do setor.
1: Avançar para um estímulo à industrialização desses minerais no Brasil, fugindo um pouco da lógica histórica da gente ser meramente exportador de mineral crítico. E para isso, o incentivo ao investimento no país é fundamental e é fundamental da segurança jurídica. Por isso, um novo marco que garanta procedimentos céleres, procedimentos seguros, evitando judicialização com grande pactuação com o setor.
0: A fala do ministro ocorreu na manhã desta segunda-feira, após reunião sobre taxação internacional. Já com relação aos efeitos da guerra para conter a alta de combustíveis, o ministro afirmou que acompanha as medidas tomadas por outros países e que a troca de informações é importante.
1: Tem sido importante acompanhar para adotar as melhores práticas no Brasil para lidar com a guerra. Então, o ponto da guerra tem sido fundamental, esse debate global, que é algo que impacta todo mundo de maneiras diferentes.
0: Por fim, na reunião desta terça-feira com demais ministros das Finanças e presidentes de bancos centrais, outro assunto tratado deverá ser os investimentos para o Brasil. Durigan vai apresentar o Ecoinvest, programa criado para atrair investimentos privados e capital para projetos sustentáveis de longo prazo.
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6: Principal FM informa a hora certa.
7: 1:11.
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9: E a temperatura?
10: 14 graus.
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10: Horas e 11 minutos.
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10: Principal FM informa a hora certa.
7: 1:12.
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19: Vamos sequenciando o nosso programa que não para, né, tia? Que o seguinte é pouco papo e bastante música. Aumenta o volume do rádio porque vamos sequenciando o nosso programa, trazendo Leonardo Acidente Campeiro e depois vamos ouvir os Bertucci Cavalo Preto.

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0: Ouvimos aí o Eco Dominoni, o Bonitinho, Gaúcho 100%. Daqui a pouco a gente volta com muito mais aqui no programa Morada Campeira.
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3: E a temperatura?
4: 14 graus.
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0: Vamos prosseguindo com o nosso programa Morada Campeira, aqui pela sua rádio preferida, trazendo melhor da música gaúcha para esta gauchada de todo o Brasil. Doné Teixeira, Tando Mais ou Menos, Tá Louco de Bom, e Oswaldir e Carlos Magrão, Cantando a Minha Palmeira.

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1: Dante Ramon Ledesma, baile de campanha, balanço buenacho de primeira, que você só ouve aqui no Morada Campeira, que daqui a pouquinho está de volta.
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10: Principal FM informa a hora certa.
11: 1:38.
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13: E a temperatura?
14: 14 graus.
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17: Oi, boa tarde.
18: Treze horas e 38 minutos.
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1: Buenas, gauchada amiga de todo o Brasil. O programa Morada Campeira de hoje vai ficando por aqui. Agradecemos a sua audiência. Agradecemos também os nossos colegas desta emissora que nos dão todo o suporte para o nosso programa estar no ar todos os dias nesse mesmo horário. Vamos deixar as últimas de hoje. Os Mirins, valsa pro meu pai. Sandro Oliveira, louco por fandango. E Grupo Portal Gaúcho, a véia desdentada. Até a próxima, gaúchos e gaúchas de todas as querências.

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1: Principal FM informa a hora certa.
2: 1h49.
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4: E a temperatura?
5: 14 graus.
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1: 13 horas e 51 minutos.

0: A queda da taxa de juros no Brasil deve ser mais lenta do que o esperado, de acordo com a previsão do mercado financeiro no Boletim Focus desta segunda-feira. O documento foi publicado pelo Banco Central. Os analistas e economistas acreditam que a taxa Selic, referência para os juros cobrados no país, termine em 2026 em 13,25%. Até semana passada, a expectativa era de que ficasse em 13%. A mudança acompanha a projeção de inflação que segue subindo, que teve uma leve variação para 4,92% nesta edição do Focus. São 10 semanas de alta depois que a guerra no Irã começou e passamos a conviver com o petróleo bem mais caro, acima de 100 dólares o barril. Dias antes do conflito, ele custava menos de 70 dólares. Os outros índices do boletim referentes a 2026 permaneceram sem alteração. Crescimento econômico de 1,85% e dólar a R$ 5,20.
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Estamos chegando aqui na sua rádio preferida com as curiosidades da Copa. Se liga nessa curiosidade. O gol mais rápido da história das Copas foi marcado pelo turco Hakan Şükür em 2002. Ele balançou as redes apenas 11 segundos após o início da partida contra a Coreia do Sul. Esse recorde impressiona até hoje pela velocidade e surpresa logo no começo do jogo.

0: Principal FM informa a hora certa.
1: 2:05.
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3: E a temperatura?
4: 14 graus.
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4: E 5 minutos.
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2: Principal FM informa a hora certa.
3: 2:10.
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1: 2h35.
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3: E a temperatura?
4: 14 graus.
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6: Oi, boa tarde!
7: Horas e 36 minutos.

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1: 2:46.
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3: E a temperatura?
4: 14 graus.
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A Croácia anunciou sua lista final com 26 jogadores para a Copa do Mundo de 2026, apostando na experiência de Luka Modric, que disputará seu quinto Mundial, além da presença de Dominik Livakovic, goleiro que ficou marcado para os brasileiros após ser decisivo na eliminação do Brasil na Copa de 2022. O técnico Zlatko Dalić manteve a base experiente e mesclou com novos talentos para buscar uma campanha forte no torneio. A seleção croata está no Grupo L, ao lado de Inglaterra, Gana e Panamá, e fará sua estreia no dia 17 de junho contra os ingleses, em Dallas. A convocação reforça a tradição competitiva da Croácia em Copas, com nomes conhecidos como Kovacic, Kramaric e Perisic também entre os chamados, mantendo o país como uma das seleções europeias mais respeitadas da competição.

0: aplicativo do Bolsa Família está de cara nova. Os mais de 19 milhões de beneficiários poderão consultar informações detalhadas sobre a situação do benefício, a composição dos pagamentos e eventuais ocorrências relacionadas ao cadastro. A modernização também permite identificar pendências que precisam ser regularizadas, bloqueio do benefício e acesso a outros programas do governo federal. O aplicativo ainda recebeu aprimoramentos de acessibilidade, tornando-se compatível com leitores de tela, além de contar com uma navegação mais simples e intuitiva. As funções já existentes, como extrato de pagamento, mensagens do programa e o calendário de repasses, também foram melhoradas. De acordo com o Ministério do Desenvolvimento e Assistência Social, Família e Combate à Fome, não será necessário baixar um novo aplicativo. Uma mensagem de atualização irá aparecer para o usuário e as novas funções estarão disponíveis ao atualizar o aplicativo do Bolsa Família. Por enquanto, apenas os beneficiários que têm um telefone com o sistema operacional Android vão conseguir fazer a atualização. Outra novidade é que no próximo dia 27, a pasta lança um site exclusivo do Bolsa Família, reunindo conteúdos sobre calendário de pagamentos, acesso ao benefício, regras do programa, canais de atendimento, perguntas frequentes e orientações para as famílias atendidas.
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7: Principal FM informa a hora certa.
8: 3:04.
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10: E a temperatura?
11: 15 graus.
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0: 15h07.
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1: Olá, sejam bem-vindos, está no ar mais um Samba Pagode no seu rádio. Eu sou Ivan Vaz e vou fazendo companhia para você nestas duas horas com muito samba e com muito pagode. Aumente o volume porque só tá começando e começa com esta super sequência para você.

0: Faz barulho aí,
1: Coutinho. Deixa eu bater na palma na mão, faz um barulho, hein, Coutinho.
0: De propósito é Coutinho.
1: De propósito tá
2: só bom. As melhores do seu rádio, é o Samba Pagode. E você, juntinho comigo, aumente o volume que tem mais uma pra você.

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1: Ô Bruno!
2: Oi!
1: Entrei numa furada, meu velho.
2: Não creio, irmão.

0: Só as melhores aqui no seu rádio. Que sucesso você ouvindo comigo aqui no Samba Pagode. Eu volto já já.
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1: Principal FM informa a hora certa.
3: 3:20.
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13: E a temperatura:
14: 15 graus.
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0: Olha só.
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0: cachorro.
1: Valeu. Se der errado,
2: show fechou também.
3: 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Pedido após.
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0: Voltando às melhores aqui do seu rádio. Que sucesso você ouvindo comigo aqui no Samba Pagode. Eu volto já já.
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6: Principal FM informa a hora certa.
7: 3:32.
1: 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E a temperatura?
8: 15 graus.
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0: De volta no seu rádio aqui no Samba Pagode, nos segue aí nas redes sociais, você me encontra Ivan Vaz no Facebook, no Instagram, @IvanVazTopo. E vamos com mais música aqui na sua rádio.

0: Que beleza, gente! Obrigado!
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2: Horas e 43 minutos.
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5: Pô, mano, você tem um minuto?
6: Claro, irmão.
5: Eu tô precisando muito trocar uma ideia com você, cara.
6: É sério?
5: É sério.

0: vou ligar pra ela agora, cara.
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0: Só sucesso aqui no seu rádio. Obrigado a todos pela companhia. E deixa eu mandar um pro Jean Lessa. Tá ouvindo a gente? Obrigado, Jean. Obrigado pela companhia. Nossos recados vêm chegando, eu volto já.
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2: Principal FM informa a hora certa.

0: 3:52.
1: 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E a temperatura?
2: 15 graus.
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0: você quiser. Deixa rolar.
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2: O Disque 100 diz que Direitos Humanos registrou mais de 32 mil violações sexuais contra crianças e adolescentes de janeiro a abril deste ano, o que representa um aumento de quase 50% em relação ao mesmo período do ano passado. Para chamar atenção para a gravidade deste cenário, foi instituída a campanha Maio Laranja. O objetivo também é alertar para as diferentes formas de abuso e exploração, como identificar os sinais e denunciar o crime. De acordo com a legislação, abuso sexual é toda ação que utiliza a criança ou o adolescente para fins sexuais, estimulação sexual do agente ou de terceiros. Já a exploração sexual é o uso da criança ou do adolescente em atividade sexual, em troca de remuneração ou qualquer outra forma de compensação. Ambas podem ocorrer de forma presencial ou eletrônica. Essas formas de violência muitas vezes são praticadas por alguém de confiança no ambiente familiar, o que pode dificultar a descoberta e a denúncia, ou facilitadas por meios eletrônicos que podem aproximar as vítimas de agressores. Entre as formas de abuso nos meios digitais estão a produção e o compartilhamento de material íntimo de menores. De acordo com o Ministério dos Direitos Humanos e da Cidadania, quase 7.500 denúncias de violações sexuais contra crianças e jovens na casa da própria vítima ou onde também reside o suspeito foram registradas até abril deste ano. Já na internet, no mesmo período, foram mais de 600 denúncias. A psicóloga Natália Campos, representante do Conselho Federal de Psicologia no Conselho Nacional dos Direitos da Criança e do Adolescente, destaca que para perceber a violência é preciso prestar atenção em sinais no comportamento da criança ou jovem.
3: Não existe um padrão único. Podem aparecer mudanças de comportamento, mudanças muito bruscas, como retraimento, agressividade, medo de algumas pessoas, de algum gênero específico, medo de lugares, alterações no sono, alterações na alimentação, na vontade, no brincar, dificuldades com a escola, né? Algumas queixas físicas, dores em determinadas partes do corpo.
2: Ela também sugere como deve ser feita a abordagem à criança ou adolescente em caso de suspeita.
3: Falar sem a manutenção de moralismos, né? Permite que a criança se expresse de forma livre, expresse o que ela está sentindo, o que, é que ela está pensando. Então, filho, o que é que está acontecendo? Por que que você não quer ir pra esse lugar que você gostava tanto? Por que que você não tá mais brincando disso? Por que que você tá com medo de fulano?
2: Para aumentar a proteção contra esses crimes no ambiente da internet, começou a valer neste ano o ECA Digital. A nova lei não substitui o Estatuto da Criança e do Adolescente de 1990, mas estabelece diretrizes mais rigorosas sobre os direitos do público infanto-juvenil. A aprovação ocorreu após o influenciador Felca publicar um vídeo em agosto do ano passado, denunciando a prática de exploração e sexualização de menores para a criação de conteúdo na internet. Alguns canais formais para este tipo de denúncia são o Disque 100, delegacias especializadas, conselho tutelar e Ministério Público.
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Estamos chegando aqui na sua rádio preferida com as curiosidades da Copa. Se liga nessa curiosidade. O gol mais rápido da história das Copas foi marcado pelo turco Hakan Şükür em 2002. Ele balançou as redes apenas 11 segundos após o início da partida contra a Coreia do Sul. Esse recorde impressiona até hoje pela velocidade e surpresa logo no começo do jogo.

0: Principal FM informa a hora certa.
1: 4:10.
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3: E a temperatura?
4: 15 graus.
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0: Dezesseis horas e 11 minutos.
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0: Principal FM informa a hora certa.
1: 4:11.
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1: 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E a temperatura:
2: 15 graus.
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0: Muito obrigado, Encontrinho. Muito obrigado, Rio de Janeiro.
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5: Principal FM informa a hora certa.
6: 4:32.
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8: E a temperatura?
9: 15 graus.
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12: E já estamos de volta rapidinho por aqui, trazendo mais música.

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1: Ei, contigo de propósito aí, mané. Pois, o swing no balanço. Só com o clássico, do jeito que a gente gosta.

0: E quem gostou faz barulho aí, encontre!
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0: Só sucesso no seu rádio e valeu, valeu demais a sua companhia e audiência de sempre aqui do nosso programa. Tô indo nessa, fiquem com Deus e a gente se encontra no próximo programa. Até lá!
1: Oi, boa tarde!
2: Dezesseis horas e 46 minutos.
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2: Principal FM informa a hora certa.
7: 4h47.
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9: E a temperatura?
10: 15 graus.
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0: O Unicef, Fundo das Nações Unidas para a Infância, lançou nesta segunda-feira um guia rápido de proteção às crianças e adolescentes durante grandes eventos e festas populares. O guia, elaborado em parceria com a Childhood Brasil e com apoio do Ministério dos Direitos Humanos e Cidadania, é voltado especialmente aos governos municipais brasileiros. Lá estão reunidas orientações práticas para o diagnóstico, planejamento e execução dos eventos de modo mais seguro aos menores. Além disso, o documento tem um passo a passo para a capacitação da rede de segurança municipal nesses contextos, bem como a avaliação de riscos e fortalecimento das ações. Neste Dia Nacional de Combate ao Abuso e à Exploração Sexual de Crianças e Adolescentes, é lançado um alerta para os fatores de risco, entre eles, o aumento da circulação de pessoas nos eventos, conforme explica a especialista em proteção contra violências do Unicef no Brasil, Luísa Teixeira.
1: Estudos recentes do Unicef mostram que entre 2021 e 2023, mais de 165 mil crianças e adolescentes foram vítimas de estupro e estupro de vulnerável nesse período. Os estudos também mostram um alto índice de agressões físicas e de letalidade do público infanto-juvenil. Em situações em que há um aumento na circulação de pessoas e uma sobrecarga nos serviços e equipamentos, as crianças e adolescentes acabam ficando ainda mais vulneráveis a diversos tipos de violências.
0: Um dos exemplos que embasam o documento é a realização da Copa do Mundo de 2014 no Brasil. Segundo a Childhood Brasil, o número de denúncias pelo canal Disque 100 aumentou cerca de 15% nas cidades sede. As principais vítimas de violações de direito eram meninas de 12 a 17 anos, muitas em situação de rua ou inseridas em contextos relacionados ao turismo. Para garantir a eficácia da segurança, o documento reforça a necessidade de colaboração e compromisso entre as organizações público-privadas, integração de todos os setores da rede municipal e a disseminação clara de informações para o grande público. O documento destaca positivamente ações integradas de segurança em grandes eventos realizados nos municípios Salvador, Recife, Belém, Parintins e Rio de Janeiro. Entre os exemplos citados estão o trabalho das autoridades durante o Círio de Nazaré, em Belém, a criação do Observatório de Violações de Direitos de Crianças e Adolescentes, da Bahia, e o Comitê de Proteção Integral da Criança e do Adolescente, no Rio de Janeiro.
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6: Principal FM informa a hora certa.
7: 5:04.
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9: E a temperatura.
4: 15 graus.
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13: Dezessete horas e cinco minutos.

0: Obrigado, essa pra machucar, galera.
1: Obrigado.
0: E essa é pra matar a saudade.

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2: Principal FM informa a hora certa.
3: 5:13.
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1: E a temperatura?
2: 15 graus.

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10: Rapaz, galera, onde é que tem um piseiro pra nós rir hoje, hein?
11: Rapaz, lá no sítio de Santo Antônio tem um bolão de vaca errada primeiro.
10: Não vai ser bolão, patrão, vai ser mel, viu? Com certeza.
12: E eu tô no areia. E agora
13: rapaz, piseiro. Ô, Jamil! Ô, Jamil! Ô,

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1: 5:31.
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3: E a temperatura?
4: 15 graus.
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0: 17:38.
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A Bélgica divulgou sua lista de 26 convocados para a Copa do Mundo de 2026, apostando na experiência de sua geração mais conhecida, com nomes como Courtois, De Bruyne e Lukaku, liderando os Diabos Vermelhos. O técnico Rudi Garcia manteve a base veterana, mas também incluiu jovens promessas para renovar o elenco, buscando equilibrar liderança e fôlego em busca de uma campanha sólida no torneio. No Grupo G, a Bélgica terá pela frente Egito, Irã e Nova Zelândia, estreando no Mundial em 15 de junho. Após a eliminação precoce em 2022, a seleção chega pressionada para retomar o protagonismo internacional, apostando na força de seus principais astros para tentar conquistar um título inédito.

0: Na reunião do G7 em Paris, o ministro da Fazenda, Dario Durigan, vai discutir com ministros de outros países basicamente três assuntos: os efeitos da guerra no Brasil e no mundo, a atração de investimentos e os minerais críticos. O G7 reúne as sete maiores economias do mundo e o Brasil participa do evento que antecede a reunião de cúpula em junho. Especialmente sobre os minerais críticos, o ministro vai tratar da questão da industrialização, para que o Brasil não seja apenas exportador de matéria-prima. Isso depois da Câmara ter aprovado o marco regulatório do setor.
1: Avançar para um estímulo à industrialização desses minerais no Brasil, fugindo um pouco da lógica histórica da gente ser meramente exportador de mineral crítico. E para isso, o incentivo ao investimento no país é fundamental, e é fundamental da segurança jurídica. Por isso, um novo marco que garanta procedimentos céleres, procedimentos seguros, evitando judicialização com grande pactuação com o setor.
0: A fala do ministro ocorreu na manhã desta segunda-feira, após reunião sobre taxação internacional. Já com relação aos efeitos da guerra para conter a alta de combustíveis, o ministro afirmou que acompanha as medidas tomadas por outros países e que a troca de informações é importante.
1: Tem sido importante acompanhar para adotar as melhores práticas no Brasil para lidar com a guerra. Então, o ponto da guerra tem sido fundamental, esse debate global, que é algo que impacta todo mundo de maneiras diferentes.
0: Por fim, na reunião desta terça-feira com demais ministros das Finanças e presidentes de bancos centrais, outro assunto tratado deverá ser os investimentos para o Brasil. Durigan vai apresentar o EcoInvest, programa criado para atrair investimentos privados e capital para projetos sustentáveis de longo prazo.
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4: Olá, meu amigo, olá, minha amiga ouvinte. Eu sou o Padre Ezequiel. Estamos iniciando mais uma semana, segunda-feira. Desejo a você muita paz, muita bênção para esta semana. É a oração das 18 horas do fim da tarde, de agradecimento. E o pensamento deste dia é o seguinte: humano é exatamente aquele que percebe a possibilidade de crescimento e humildemente reconhece que todos estão no mesmo caminho. Meditemos esta canção.

0: Rezemos juntos. O anjo do Senhor anunciou a Maria, e ela concebeu do Espírito Santo. Ave Maria, cheia de graça, o Senhor é convosco, bendita sois vós entre as mulheres, e bendito é o fruto do vosso ventre, Jesus. Santa Maria, Mãe de Deus, rogai por nós, pecadores, agora e na hora da nossa morte. Amém. Eis aqui a serva do Senhor, faça-se em mim segundo a vossa palavra. Ave Maria, cheia de graça, o Senhor é convosco, bendita sois vós entre as mulheres, e bendito é o fruto do vosso ventre, Jesus. Santa Maria, Mãe de Deus, rogai por nós, pecadores, agora e na hora de nossa morte. Amém. E o Verbo se fez carne e habitou entre nós. Ave Maria, cheia de graça, o Senhor é convosco, bendita sois vós entre as mulheres, e bendito é o fruto do vosso ventre, Jesus. Santa Maria, Mãe de Deus, rogai por nós, pecadores, agora e na hora de nossa morte. Amém. Rogai por nós, Santa Mãe de Deus, para que sejamos dignos das promessas de Cristo. Oremos. Derramai, ó Deus, a vossa graça em nossos corações, para que, conhecendo pela mensagem do anjo a encarnação do vosso Filho, cheguemos por sua paixão e cruz à glória da ressurreição. Por Cristo nosso Senhor. Amém. E agora sobre você, a bênção de Deus. O Senhor esteja convosco, Ele está no meio de nós. Por intercessão de Nossa Senhora, desça sobre você, sobre a tua casa, sobre a tua vida, sobre a tua saúde, sobre o teu trabalho, a bênção de Deus. Em nome do Pai, do Filho e do Espírito Santo. Amém. Obrigado por estar conosco, um forte abraço para você e até amanhã.
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Estamos chegando aqui na sua rádio preferida com as curiosidades da Copa. Se liga nessa curiosidade. O gol mais rápido da história das Copas foi marcado pelo turco Hakan Şükür em 2002. Ele balançou as redes apenas 11 segundos após o início da partida contra a Coreia do Sul. Esse recorde impressiona até hoje pela velocidade e surpresa logo no começo do jogo.

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1: 6:11.
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3: E a temperatura?
4: 14 graus.
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0: Dezoito horas e 12 minutos.
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0: Principal FM informa a hora certa.
1: 6:13.
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1: E a temperatura?
2: 14 graus.
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0: Principal FM informa a hora certa.
1: 6:31.
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3: E a temperatura?
4: 13 graus.
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0: Municipal FM informa a hora certa.
1: 6h46.
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3: E a temperatura?
4: 13 graus.
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0: Augusto, coral Catedral de Apucarana, é baixo.
1: Juninho, também baixo.
2: Marcos da Mata, tenor.
3: Cristiane da Mata, soprano.
4: Fabiana Bobkin, soprano.
5: Adelma Miquelin, soprano.
6: Roseli Gomes, contralto.
7: Márcia Cardador Silvério, soprano.
8: Paulo Rafael, tenor.
9: Silvia Testa, contralto.
10: Gabriel Baganha. Eu sou mascote.
11: Fizemos essa composição com inspiração de Nossa Senhora para que nós todos pensemos e rezemos para que nossas comunidades tenham, cada comunidade tenha uma nova vocação.
12: Maria, Mãe das Vocações, intercede por nós. O Espírito Santo nos inspirou a fazer essa composição, uma melodia simples, uma letra também simples, pedindo para que Maria, para que Deus nos mande mais vocações em cada comunidade, uma nova vocação.

existido em forma de Deus, não julgou como usurpação ser igual a Deus. Antes a si mesmo se esvaziou, assumindo a forma de servo, tornando-se semelhança de homens.

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1: Cristão, base falando. 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

Carlo Ancelotti anunciou os 26 convocados do Brasil para a Copa do Mundo de 2026, confirmando o retorno de Neymar após longa ausência e apostando em uma mescla de experiência e renovação. A lista mantém nomes de peso como Alisson, Marquinhos, Casemiro e Vinícius Júnior, além de jovens talentos que chegam como esperança para buscar o hexacampeonato nos Estados Unidos, México e Canadá. A convocação gerou grande expectativa entre os torcedores, principalmente pela presença de Neymar, que volta a disputar o Mundial como uma das principais lideranças da seleção. Sob o comando de Ancelotti, o Brasil chega como um dos favoritos ao título, com um elenco equilibrado e focado em recuperar o protagonismo mundial após campanhas frustrantes nas últimas edições. Boa!

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Estamos chegando aqui na sua rádio preferida com as curiosidades da Copa. Se liga nessa curiosidade. O gol mais rápido da história das Copas foi marcado pelo turco Hakan Şükür em 2002. Ele balançou as redes apenas 11 segundos após o início da partida contra a Coreia do Sul. Esse recorde impressiona até hoje pela velocidade e surpresa logo no começo do jogo.

0: Principal FM informa a hora certa.
1: 7:04.
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3: E a temperatura?
4: 13 graus.
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1: Principal FM informa a hora certa.
2: 7:14.
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0: 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E a temperatura?
1: 12 graus.
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0: Agora, com muito carinho, quero chamar para cantar comigo essa linda canção o meu irmão Moisés Cleiton.
1: É um prazer para mim

palavra do Senhor diz: 1000 cairão ao teu lado, 10000 à tua direita, mas tu não serás atingido. Se o vento soprar contra a tua vida, clame o nome de Jesus.

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1: 7:31.
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3: E a temperatura?
4: 12 graus.
5: Vai levando a semente e vai lançando pelos campos do Senhor, perseverando.
6: Ah, oi! Conta pra gente uma história que Jesus contou.
7: Conta!
5: Ah, tá bom. Já sei! Eu vou contar a história do semeador.
6: Legal!
5: O semeador, ele tinha um bigodão, usava um chapéu. Usava botas e sempre ele tinha uma cesta cheia, lotada de boas sementes. Uma semente ele lançou bem no meio do caminho, só que vieram as aves do céu e comeram! Isso mesmo, comeram a sementinha. Outra semente ele lançou no meio das pedras. Não tinha nem espaço para a raiz crescer. E aí a sementinha morreu.
6: Ah, oh, coitadinha.
5: E outra semente, sabe aonde ele lançou? No meio dos espinhos.
6: Espinho? Ai.
5: É, os espinhos foram sufocando a coitadinha. E ela foi secando, murchando.
6: Ô, Mara, mas nenhuma sementinha brotou?
5: Agora é que vem a melhor parte.
7: Canta!
5: Olha, uma semente caiu em uma terra muito boa e aí germinou, multiplicou 100 por 1 e prosperou.
7: Viva!
5: Eu vou explicar direitinho. A semente é sempre boa, porque a semente é a palavra de Deus. Agora, o terreno, que é o coraçãozinho, nem sempre é bom. Então, por exemplo, uma pessoa aceita o Senhor Jesus. Aí vem as coisas do mundo, atrapalham tudo e a pessoa acaba se afastando de Deus. Mas quando a pessoa não se afasta de Deus, dá sempre tudo certo. É só alegria, é só vitória.
6: Essa...

Pai nosso, que estás nos céus, santificado seja o teu nome, venha o teu reino, seja feita a tua vontade, assim na terra, aqui na terra, como nos céus. Dá-nos hoje o nosso pão de cada dia, sacia a nossa fome, perdoa as nossas dívidas, assim como perdoamos aos nossos devedores.

0: Principal FM informa a hora certa.
1: 7h49.
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3: E a temperatura?
4: 12 graus.
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0: A Croácia anunciou sua lista final com 26 jogadores para a Copa do Mundo de 2026, apostando na experiência de Luka Modric, que disputará seu quinto Mundial, além da presença de Dominik Livakovic, goleiro que ficou marcado para os brasileiros após ser decisivo na eliminação do Brasil na Copa de 2022. O técnico Zlatko Dalić manteve a base experiente e mesclou com novos talentos para buscar uma campanha forte no torneio. A seleção croata está no Grupo L, ao lado de Inglaterra, Gana e Panamá, e fará sua estreia no dia 17 de junho contra os ingleses, em Dallas. A convocação reforça a tradição competitiva da Croácia em Copas, com nomes conhecidos como Kovacic, Kramaric e Perisic também entre os chamados, mantendo o país como uma das seleções europeias mais respeitadas da competição.
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0: Estamos chegando aqui na sua rádio preferida com as curiosidades da Copa. Se liga nessa curiosidade. O gol mais rápido da história das Copas foi marcado pelo turco Hakan Şükür em 2002. Ele balançou as redes apenas 11 segundos após o início da partida contra a Coreia do Sul. Esse recorde impressiona até hoje pela velocidade e surpresa logo no começo do jogo.
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4: Principal FM informa a hora certa.
5: 8:05.
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7: E a temperatura?
8: 12 graus.
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10: Horas e 6 minutos.
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0: Chegando mais longe.
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2: Principal FM informa a hora certa.
3: 8:10.
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0: 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E a temperatura?
1: 12 graus.
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3: Eu quero que vocês sintam a mesma emoção que eu senti a primeira vez que ouvi essa música. Pode ser para o amor da sua vida, ou para os seus pais, ou para alguém que vai precisar de você.

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1: 8h31.
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3: E a temperatura?
4: 11 graus.
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6: Bom, essa aqui é a história de um

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0: Principal FM informa a hora certa.
1: 8h45.
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3: E a temperatura?
4: 11 graus.
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